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1: 4,51.
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0: Olha a hora certa, minha gente. Agora são 5 horas, 1 minuto, 5 e 1. Bom dia! Quartou, quartou na presença do Senhor. Hoje, 13 de maio, o ano é 2026. Estamos a 133 dias do ano, faltando 232 dias para mudarmos o calendário para 2027. 20ª semana do ano. A estação é outono, o signo é touro. Abraçar você, meu amigo, irmão, caminhoneiro, carreteiro, cegonheiro, motorista de ônibus, condutor de transporte alternativo, pessoal das vans, das topiques, aos taxistas, mototaxistas, você que trafega pelas BIBRs da vida, no seu carro, no carro da empresa, é passageiro, tá de carona, mas está ouvindo a nossa programação, Deus abençoe a sua viagem. Alô, você, minha amiga dona de casa, alô, você, meu amigo, que tenhamos aí uma quarta-feira protegida pela boa e poderosa mão de Papai do Céu.
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0: Isso, estaremos juntos até às 7h20 da manhã. 759-9203-6677 é nosso WhatsApp. 759-9203-6677. Eu daqui e você daí juntos até às 7h20 nas ondas sonoras da Rádio Educadora de Conceição, no Jacuípe, Bahia, Brasil. Bom!

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0: 5h23, Samarica Parteira, a pedido do meu amigo Budugado. Fala, Budugado, bom dia, meu irmão.
1: Bom dia, meu bom sertanejo. Um ótimo dia a todos nós, a todos os ouvintes da Educadora de Águia Alexandre, às vezes Zé do Leite. Se desse, eu gostaria de ouvir aí Samarica Parteira com Luiz Gonzaga. E oferece essa vaqueirão, está com os peitos da vaca enganchada essa hora. Um ótimo dia a todos.
0: Valeu, valeu. Alô, Roberto do Pão.
2: Bom dia, meu amigo Edmar Reis. Aqui é seu amigo Roberto do Pão e do Leite também. Mande um alô aí para Carlinho do Porco aí no, na Rua Chile. Para meu amigo Toninho de Zeca Moraes. Feira no Tabuleiro. Minha esposa Cláudia, meu amigo Costa TP, de Vasco Quindé, Tony Vivisco, Jorge, Tébio Caldão, Zé de Acerto, Dino Motoboy, Ricardo da Volta, Alex da Via Raiz, sua esposa Celeste, Ricardo da Volta, sua esposa Ana Thalisa, Fernando Juriti, meu irmão Capuz, sua esposa Holanda, viu? Aquele abraço, meu amigo. Tá da Educadora, tá bom demais. É com você, Edmar.
3: Bom dia, cabra bom, Edmar Rei. Quem está falando aqui é Alexandre do Leite, homem do Leite da Vaca Preta. Uma boa quarta-feira abençoada para você e para os ouvintes da Educadora. Um abraço para Luiz da Rua do Fogo, Zeca da Galinha, meu tio Zé do Leite, Burro do Gado e tudo gado índio da SQL. Um abraço para Alexandre do Leite, homem do Leite da Vaca Preta.
0: Valeu, valeu. Um abraço aqui para Adriana Drica, lá pelas bandas do município de Lauro de Freitas. É, minha amiga Renilda participando também. Admire, bom dia. Toca com Léo Magalhães, gostoso o sentimento. Eu toquei com Leandro e Leonardo, viu, que eu não tinha com Léo Magalhães. Tá certo, Renildo? E tá valendo pra você. Ela tá mandando um abração aí pra Roxinha no Cedro. Que maravilha, né? Vamos seguindo por cá. Vamos sim. Um abração aqui também pra minha amiga Rose aí pelas bandas da Coreia. Ela tá pedindo aqui sair a rodada. Já, já eu vou tocar. Outra que tá participando aqui é minha amiga Prolígia. Ela pediu aqui Kátia, jogo aberto. Só que eu toquei com Giliardi, tá bom? Porque também não tinha com Kátia. Agora são 5h26. Abraçar você, meu amigo, irmão, caminhoneiro. Eita, cabavete, tu tá aí, né? Nas estradas da vida. Cadê, rapaz? Meu amigo Pipi, motorista da alegria. Se ele estiver lá pelas bandas da Terra da Garoa, meu amigo, lá em São Paulo, ele ainda deve estar no berço uma hora dessa, porque o frio lá deve estar daquele jeito, viu? É, daquele jeito, hein, Pipi? O caçador de sarigue também deve estar aí, ó. Intocado que só, viu? É, nesse friozinho gostoso, aí já sabe, o clima pede mesmo pra ficar, é, intocado, rapaz. É, sai do berço, caçador de sarigue. Oxe, cuida, rapaz, que daqui a pouco vai dar meia-dia, viu? É, cuida. Mas agora são 5h26, né? Nós vamos aqui agora pra onde é de Mário Reis? Deixa eu ver aqui. Diego Macedo tá por cá. Alô, Diego! Bom dia para você, meu irmão. Vamos agora para o nosso Giro Agro. Giro Agro de hoje, vamos lá.
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1: O crescimento do emprego no agronegócio brasileiro e os respectivos segmentos têm impulsionado a busca por profissionais qualificados. A população ocupada no setor superou os 28 milhões de pessoas no ano de 2025. Este número representa um crescimento de 2,2% na comparação com o ano de 2024. Os dados constam em levantamento do Centro de Estudos Avançados em Economia Aplicada, CPEA, da Universidade de São Paulo, USP. O segmento de insumos avançou 3,4% e a agroindústria 1,4% no ano de 2025 em comparação com o ano anterior. Pesquisadores do CPEA indicam que este resultado foi impulsionado pelo desempenho positivo das indústrias de fertilizantes, defensivos, medicamentos veterinários e máquinas agrícolas. O economista Renato Gomides, que é gerente executivo da CropLife Brasil, destaca o segmento como oportunidade de salários atrativos.
2: Esse nível de escolaridade reflete diretamente na remuneração. Os rendimentos mensais no setor são cerca de 3 vezes maiores que a média nacional do trabalhador brasileiro em geral. Ou seja, o agromoderno não é apenas pujante em produção, mas é um dos vetores de valorização intelectual e financeira do país.
1: A CropLife Brasil é uma associação civil sem fins lucrativos. Ela representa empresas que são especializadas em pesquisar e desenvolver soluções para a produção agrícola sustentável. Renato Gomides também destaca o avanço na capacitação dos trabalhadores da área.
2: No cenário de rápida evolução tecnológica, o investimento em desenvolvimento e qualificação dos profissionais deixou o seu diferencial para tornar o motor da indústria de insumos. Como associação, observamos que as empresas do setor não apenas buscam talentos, mas elas os desenvolvem. Hoje, as empresas da CropLife Brasil investem pesadamente em programas de capacitação técnica e liderança. O foco está em preparar o profissional para lidar com a agricultura digital, manejo integral de pragas e as demandas de sustentabilidade.
1: Ainda segundo apontam pesquisadores do CPEA, o resultado do agronegócio foi motivado principalmente pelo segmento de agrosserviços. Ele registrou aumento de 6,1% no número de trabalhadores. A expansão das ocupações neste segmento está associada à retomada das atividades agroindustriais, que abrangem desde o processamento de produtos agropecuários até a produção de insumos.
3: O setor de fundos ligados ao agronegócio apresentou ao governo federal um pacote robusto de propostas para impulsionar o campo. Entre as principais reivindicações, destacam-se a criação de um Desenrola Rural turbinado, uma nova lei de recuperação judicial e um marco para regularização fundiária no país. As negociações com o Ministério da Agricultura visam aprimorar o Plano Safra, ampliar o seguro rural e renegociar dívidas, buscando maior segurança e previsibilidade para os produtores. Essas iniciativas são cruciais em um momento de mobilização do agronegócio para garantir um ambiente mais favorável ao investimento e à produção, fortalecendo a base econômica do país.
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16: Olha a hora certa, agora são 5:38. 5:38. Deixa eu ver aqui minha amiga Dona Luísa, pelas bandas da Vila Esperança. Fala, Dona Luísa, bom dia.
17: Bom dia, Admário Reis. Eu tenho uma quarta-feira abençoada por Deus para você, toda a sua família e para toda a família da educadora. E para todo ouvinte da educadora, de uma senha, para não esquecer nome de ninguém. Bom dia. E se for possível, de Maru, aí passa aquele cantor aí. Visite Nordeste, Pedro Sertanejo. Aquele que canta: hoje mesmo vou embora com fole na mão. Meu amor me deixou com fole na mão.
16: Vamos ver se a gente encontra por cá, viu, Dona Luísa? Alô, Rose, aí pelas bandas da Coreia, Deus abençoe, um cheiro no coração. É, sempre ouve a nossa programação, até rimou. Grande Zé de Oscar. Zé de Oscar está pedindo uma música de trio nordestino, está mandando um abração e um forte abraço para seus amigos aí no Sapé, para a Nissinha, Verinha, que ouve sempre também a gente. Trio nordestino, toco já, viu, Zé de Oscar? Já vou estar tocando aqui, tá bom? Alô, Dona Olga!
18: Bom dia, Demário Reis. Estou passando para desejar uma ótima quarta-feira. Abençoada por Deus. Gostaria de mandar um alô para você, Lina, Braulina, Nádia, Ivo, Pedro, aí no Esporções. E gostaria que você passe a música de Luiz Gonzaga, Carolina com K. Eu ofereço aí a todos da bancada. Tenha uma ótima quarta-feira, abençoada por Deus.
16: Dona Olga, eu toquei Samarica Parteira com Luiz Gonzaga e tá valendo também pra senhora, tá certo? Já toquei Luiz Gonzaga hoje. Meu amigo, Joãozinho Caminhoneiro, tá por cá, Joãozinho Carreteiro. Fala, meu amigo, bom dia.
19: Bom dia, Edmário. Bom dia para Jesus, bom dia para você, bom dia para todos os ouvintes. Tô ligado na Educadora FM, diretamente aqui de Messias, no estado de Alagoas, seguindo para Natal, Rio Grande do Norte, viu? Mandar um especial aí, Bulo Gado, Pipi, o motorista da alegria. Deus abençoe a todos, tudo de bom.
16: Valeu, Joãozinho. Deus te abençoe, te guarde nessas estradas da vida, tá certo, meu irmão? Obrigado aí pela participação. Pô, sempre tá ligado aí, no nosso programa, né? Fala, Alex da Vila Real, bom dia.
13: Bom dia, Dimário. Manda um alô pra minha esposa Celeste aí. Tinho da Cerca, Roque da Serraria, sua esposa Cida, Gilmar, sua Maria, Carla Estalavosa, sua Noélia, Barão dos Pindobas, sua Prolandê, de Mandioquinha, Beth Lenda, Duma com a Estrada, Eduardo da Volta, Turma da Vila Real, Turma da Barbosa, Barbosa, Del Bigodão, Roberto Pão de Leite também, Tom de Afonso, Lália Maria Rodrigues, Matheus, sua avó dele, Dona Cecília, Rosa, Gerlan, seu Miguel e Dona Bela, Luciano Pica-Pau, Nilcinho do Neto, Padinho da Gameleira, Dunga da Vida Serena, sua esposa Ana, Dona Ana do Queijão, Alexandre do Leite, Paulina do Beiju, para todos meus amigos, Ademar. Ademar, coloca a música mais de hoje aí, pai, onde. Limão com mel, e tem ótima quarta-feira, abençoada por Deus para todos. Valeu, Limar.
16: Valeu, valeu. Abraçar meu amigo Moisés, aí pelas bandas de Coração de Maria. Ele pediu e eu já vou tocar. Madrilson Serenata da Montanha, 5h41.

0: Pinduca, coco sem azeite. A pedido aí do meu amigo Índio da Reciclagem, esteve há poucos instantes aqui no telefone da rádio. Ele tá mandando alusão aí pra Alexandre Leite. Ô, Alexandre Leite, toma que é leite da vaca preta, viu? Pois é, rapaz, Índio da Reciclagem que é leite da vaca preta, rapaz. Tá mandando um abração também pra Carlos da Volta, pra Vado da Torre, né, pra todos os seus amigos. Obrigado, meu amigo Índio da Reciclagem, que sempre tá por cá participando da nossa programação. Agora são 5 horas 57 minutos. 5h57, rapaz. É, a hora tá passando numa velocidade que só, viu? Deixa aqui mandar um abraço pra minha amiga Marinalva, lá pelas bandas da Gameleira, terra do caçador de sarigue, Vadinho.
1: Bom dia, meu amigo Edmário Reis. Como é que vai você? Que Deus abençoe seu dia e o dia de todos os ouvintes. Queria que você mandasse aí, que hoje é o aniversário da minha filha. Na segunda foi da minha sobrinha, hoje é da minha filha. Manda um alô para ela, os parabéns e um abraço para a galera de toda a Gameleira. E Zé da Viola também, que tá ligado em você. É o nome da minha filha, Daniele.
0: Alô, Daniele, receba um abração da sua mamãe Marinalva, da Gameleira. Todos os seus amigos e parentes e também toda a equipe aqui da Educadora. Aproveitar e estender as felicitações para todos os aniversariantes do dia. Deus abençoe poderosamente. Alô, meu amigo Capucho, bom dia, meu irmão.
2: Bom dia, Edmar. Um bom dia, alô, para o meu caminho. Amigo da Roberto Pousa, Tonela e da Valeria. Renata Tucan, da Cidadona, Ana Menezes. Fernanda Roquinha, Bido, Preguinho. Coroinha, Beth, Dani. Marcelo, meu filho, Burica, meu irmão, Marizia, Tonhão, Marco do ônibus, Chico da Venda. Muito obrigado, companheiro.
0: Valeu, valeu. Alô, Bida Poronga.
3: Bom dia, Demário. Manda um alô para todos os ouvintes, tá entendendo? E vai aquele abraço para nossa família. Olha com a canção do Rei Roberto, cara. Valeu.
0: Beleza, vamos agora no quê? Cuide-se bem e depois nosso apoio cultural.
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5: Para você poder se alimentar melhor, cuidado com a adição de sal nos alimentos. Use outros temperos para realçar o sabor dos alimentos, como as ervas aromáticas, alecrim, orégano, açafrão, cominho e tomilho.
6: Chocolate, um prazer irresistível, né? Quem não ama chocolate? Mas será que ele é herói ou vilão da nossa saúde? A resposta é: depende do tipo e da quantidade. O chocolate amargo, rico em cacau, é um verdadeiro aliado da nossa saúde. Ele é cheio de antioxidantes que protegem o nosso coração e melhoram o nosso humor. Já os chocolates brancos e ao leite, que são cheios de açúcares e gorduras, podem se tornar vilões quando consumidos em excesso. O segredo? Moderação. Um quadradinho de chocolate amargo por dia pode trazer benefícios à sua saúde sem culpa. Então, escolha bem e aproveite esse sabor com consciência.
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12: Opa, tô por cá, viu? Agora são 6 horas, 7 minutos, 6 e 7. Olha, hoje tem transmissão. Opa, tô por cá, viu? Agora são 6 horas, 7 minutos, 6 e 7.

0: Vamos seguindo por cá, vamos sim, tá, tá. Alô, Juscelino, Juscelino Souza, bom dia pra você. Só falta dizer de onde você é, viu, Juscelino? Alô, Marlene aí pelas bandas da paciência, bom dia, Marlene.
1: Tabuleiro do Pintado, Maria de Negro. É, todo mundo aí do Tabuleiro do Pintado. Passa essa música aí de... Flávio José, todas elas.
0: Flávio José, vou tocar já já, viu? Tarek Mariola. Alô, Valdinês aí pelas bandas de Humildes, Feira de Santana.
2: Bom dia, Edmário Reis. Deus te abençoe, te guarde, te livre todo mal.
0: Amém.
2: Bom dia para todos os ouvintes da Rádio Educadora, em especial Luísa da Vila Esperança. Eu gostaria de escutar a música Miúsa da banda Magníficos, se for possível. Deus te abençoe. Estava ausente por força maior. Mas agora o Valdinei está à tona de novo, o Valdinei de Humildes.
0: Valeu, minha amiga.
2: Um forte
0: Valeu.
2: Abraço, meu amigo, e a todos os ouvintes.
0: Outro abraço para você, Deus abençoe. Alô, Gracinha, lá em Amélia Rodrigues. Abraço aqui também, meu amigo Pagodinho, torcedor do Bahia, né? Abraço também a meu amigo Bitinho. Bom dia para você, Bitinho. Alô, Ana Cristina, Ana Negra. Hoje é dia de festa, né? Parabéns para você, minha amiga. Deus te proteja sempre. Que essa data possa se repetir por muitos e muitos anos, com muito amor, saúde e felicidades, tá certo? Parabéns para você, para todos os aniversariantes do dia de hoje. Dona Maria tá por cá. Edmário, bom dia. Um abençoado quarta-feira, abençoada quarta-feira, né? Com a presença dos anjos e arcanjos do Deus vivo. Um alô para Roque, Robson e todos os ouvintes e felicidade aos aniversariantes. Pronto, dado o recado por cá. É isso aí, né? O caçador de Sariguém, homem, estava no berço, é?
3: Bom dia, meu amigo Edmário Riz, eu vim de 88,5, mandando abraço de azeite para não esquecer de você. Dizendo a você assim, ó. Se der aí, meu amigo Edmário, coloque aí um Fredson. Mãe, me deixe me nascer. Valeu, cabra velho. Tchau, obrigado.
0: Alô, pai, alô, inimigo, caçador de Sariguém. Alô, meu amigo Renatinho da Bahia, sempre ouve a nossa programação. Um ótimo dia para você. Alô, Zezé.
4: Bom dia, meu amigo Edmar. Deus abençoe nosso dia, meu amigo. Manda um abraço para todos que estão ouvindo essa rádio. Dia sempre, para não esquecer de ninguém. E um cheiro, um abraço. Pipi, meu amor, um beijo. Edna do Gavião, Tia Dulce, Mãe Daniela. Todos, um abraço. Todos. Você, Edmar, um cheiro.
0: Valeu. E no cangote é melhor, viu? Agora 6:10. Tá aí, Fredson. Mãe, me deixe nascer.

0: Banda Magníficos, agora são 6 horas 23 minutos, 6h23, alô, nega de Zeca, Zeca de Nega, ouvindo a nossa programação, bom dia, olha, Zezé tá mandando um alôzão aí pra Pato do Leite, pronto, alô, meu amigo Pipi, motorista da alegria, o homem apareceu aqui, ó, fala Pipi, bom dia, meu irmão.
1: Bom dia, Neymar Reis, bom dia a todos os ouvintes do Educador de Azeite, pra não esquecer de você, tô por cá, hein. Hoje tá bom, tá quentinho, 11 graus. Caçador de sarigui acordou cedo, tá na manha.
0: É, caiu da cama, né, Pipi? Vamos seguindo por cá. Alô, Nino de Vanda, bom dia pra você também. É, Manjal tá por cá, ó.
2: E aí, Edmário?
0: Abença, Manjal.
2: Desde sorte, filhinho, bom dia.
0: Amém.
2: Manda um alô pra Lula do Carrapato, pra Gelo Médio. Margulho do Seco, Moço e Minha. Eu quero hoje uma música de Barreirito, viu? Cadeira amiga.
0: Tá certo. Agora são 6h24. 6h24. Dá pra tocar outra música aqui, senhor Edmário Reis? Dá sim. Então, vou, deixa eu ver aqui. Um abração aqui pra minha amiga Delinda, professor Jonas, né? Alô, Jorginho Cerqueira, quem tem amigo tem tudo. Ele pediu, vou tocar de Marinês aqui. Mas antes tem Cadeira Amiga com Barreirito.

0: Aí, arriba, saia! Libera o Tonho agora, são 6h33. Alô, meu amigo, Carlos da Estrada da Volta, participando. Ele tá dizendo bom dia, meu bom sertanejo. Tô ligado na educadora. Mando alô pra minha esposa Noelle e meus amigos Alex da Vila Real, Roberto do Pão, Cosmo Tempero, Vadinho, Pipi, Ricardo, Índio da Reciclagem, Valdomiro do Picado e toca Leandro e Leonardo. Leandro e Leonardo toquei já no início do programa, viu, Cabavéi? E aí tá valendo pra você, porque você sabe que especial só dia de sexta-feira. Meu amigo Raimundo, grande Raimundo aí pelas bandas do Baldez. Deixa eu ver o que o Raimundo fala. Raimundo, bom dia.
1: Bom dia, Edmário, bom dia. Prazer de ouvir essa rádio maravilhosa, meu bom sertanejo. Gostaria de ouvir a casinha do vovô com o Frávio José e oferecer a todos os ouvintes aí que tá na escuta agora, neste momento, meu irmão. Um abraço, fica com Deus, uma ótima quarta-feira. Tô aqui na escuta. Fica com Deus, meu irmão. Tchau, tchau e obrigado. Valeu.
0: Valeu, Raimundo. Eu toquei Flávio José, Tarek, Mariola, Caba, velho. Tá valendo pra ti também. Alô, Zé de Dezinha, bom dia. Lene foi quem pediu a ribaçaia, não foi, Lene? Fala aí, minha amiga.
2: Bom dia, Demário Rei. Bom dia, bom dia. Em nome de Jesus. Quartou, viu? Quartou. Toca a ribaçaia pra mim, Demário. Vai ouvir aqui dentro do trabalho. Tô na escuta, viu? Eu tô na escuta. Então, bom dia, em nome de Jesus.
0: Valeu, valeu. Tá certo? Eu vou agora pra Hora do Consumidor. Volto já já.
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4: Ótima quarta-feira para você. Hoje, 13 de maio de 2026, está entrando no ar a Hora do Consumidor, trazendo aqui a pergunta da Vanessa, de Belém. Ela diz que fez um plano de internet, mas a velocidade não é a contratada. E ela pergunta, o que posso fazer? Olha, Vanessa, isso é descumprimento de oferta, viu? Pelo Código de Defesa do Consumidor, a empresa deve entregar exatamente o serviço contratado. Você pode exigir a regularização, abatimento no valor ou até cancelar sem multa. Se o problema persistir, vale procurar a Anatel ou o Procon. Serviço ruim? Não pode de jeito nenhum, tá bom? Obrigado aí pela sua participação, tá bom, Vanessa? Pergunta é do Eduardo, de Goiânia. Ele disse que foi comprar um produto e o preço no caixa era maior que na prateleira. E ele pergunta, qual vale? Pois é, Eduardo, vale o menor preço, viu? É, o CDC garante que, em caso de divergência, o consumidor tem direito ao valor mais baixo anunciado, tá bom? Isso evita propaganda enganosa e protege você. Sempre confira e, se precisar, chame o gerente, tá bom? Fica aí a nossa dica. Eu sou Kleber Salles, esse foi o nosso A Hora do Consumidor.
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4: Pois é, tô por cá, agora são 6h45, manda um abração aqui pra minha amiga Sandrinha e pelas bandas do Bom Sucesso. Alô, Sandrinha, cheiro no coração também pra tia Lia, Deus abençoe, vamos seis por aí, tá certo? Vou tocar já já, João Gomes tá ali, na ponta do laser pra gente tocar. Quem vai falar agora é ele, o Voz de Trovão. Fala, Neno, bom dia.
5: Bom dia, Edmário Reis, bom dia pra você, meu irmão, bom dia para todos os ouvintes da Educador FM de Conceição do Jacuípe. Edmário, manda alusão, meu irmão, para Nivaldo aí no Rancho Canidé, Cosminho aí na Fazenda Clarinha, Vado da Fazenda Torre e para todos os ouvintes aí conectados na Educadora. Valeu. Se for possível, meu irmão, toca a toada aí de Vavá e Marculino e oferece aí essa vaquerama de Conceição do Jacuípe, tá certo? Forte abraço aí, garoto. Fica com Deus.
4: Valeu, valeu. Alô, dona moça. Bom dia, bom dia, bom dia. Bom dia aqui também para o João Tratorista. Alô, Conceição Noitizeiro.
6: Bom dia, meu amigo Admário. A gente está falando aqui é Conceição Noitizeiro. Um excelente dia e uma quarta-feira abençoada para você e toda a sua família. Família de Brava, família de Lina, família Educadora e os Zupita Educadora. Toca aí para mim, Admário, uma música daquela arrumada de Leandro e Leonardo. Eu tô aqui, ó, ligadinha na Educadora, ó, com Admário Reis. Que Jesus lhe proteja, de tudo de bom, um excelente abraço e tchau, tchau.
4: Valeu, valeu, Conceição, já toquei Leandro e Leonardo também no programa. Vocês estão dormindo demais, viu? É. Tá aí, João Gomes, até mais vezes, agora 6h.

0: Olha a hora certa, 7:03. Alô, meu amigo Nenê Menezes, motorista da alegria. Bom dia para você, meu irmão. Obrigado aí pela audiência. Alô, Tony Euclides Magalhães também acompanhando a gente. Mas agora eu vou falar com meu amigo Vide. Alô, Vide, seja bem-vindo, meu irmão.
1: Satisfação, Admário. Bom dia. Muito bom dia para todo mundo acompanhando o informativo. 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
0: Pois é, agora são 7:05 desta quarta-feira, 13 de maio. 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Olha a hora certa, por cá tudo igual, viu? 7:07. Alô, alô, minha amiga Valda, pelas bandas de ferreiros lá em Santa Luz, Bahia.
2: Bom dia, amigo. Passa aí um hino de Rudy Rudinei para oferecer nós todos aqui no ferreiro e para você também. Eu tô aqui na escuta.
0: Manda um abração aqui pra minha amiga Nádia também. Ademar, eu tô ouvindo, eu tô escutando o programa. Valeu, Nádia. Um abraço. Deus abençoe você. Tá certo? 7:07. 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
1: Amigo, todos vocês.
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0: 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Erixi Figueiredo é natural. 7h10 eu vou no apoio cultural, volto já já. É rápido.
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12: Olha a hora certa agora, 7h18. Alô, dona Teté, na Ilha Curitiba. Deus abençoe. Obrigado aí pela audiência, tá certo? Sempre ouve a nossa programação. 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Tá certo? Vamos tocar essa música para finalizar o programa? Rudinei Ruab, Rádio e Televisão, e eu volto amanhã, se Deus permitir. Um grande abraço para você, que Deus possa guardar a sua família. Cuidado, não se engane. Você acha que tem muitos amigos, na verdade, você conhece muita gente. Beijo no coração, tchau, tchau, fui!

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1: Ah, bom dia, meus amigos. Bom dia, minhas amigas. Começando mais um programa, né? Esse dia maravilhoso. Hoje é quarta-feira, né? Hoje é quarta-feira, dia 13 de maio. Ó, ia falar março, passar por abril, chegou agora em maio. Tô atrasado o relógio do tempo, viu? Pois é. Então aí, ó, deixa eu falar em relógio do tempo. Deixa eu ver aqui que hora é essa, né? Pra te dar um bom dia, meu amigo, minha amiga, exatamente 8h34, né? Ou 7h, ixi, Maria, tô todo torto hoje, viu? Opa! Aí, ó, 8h34, tá bom? É 7h34, Renato, não é que eu tô dormindo, não, eu acordei cedo pra caramba, já fiz várias atividades. Ah, tive o prazer de fazer atividades que eu gosto, mas deixa quieto, tá bom? E aí, deixa eu falar uma coisa a vocês. Bom dia, Constantino Joaquim, bom dia, minha querida Bonimbal, bom dia mesmo. Vamos então ao nosso Salmo 62. Deus é minha única esperança, nele eu confio. E fico tranquilo, porque dele vem a minha salvação. Somente ele é a rocha que me salva, ele é o meu protetor. Os problemas da vida nunca conseguirão me derrubar. Até quando vocês vão procurar me derrubar como eu fosse um muro inclinado ou uma cerca prestes a cair? Vocês só pensam em me derrubar da minha posição elevada, por isso usam a mentira. Com a boca abençoam, mas o coração está cheio de ódio. Descanso somente em Deus, confio nele, minha alma fica tranquila. Ele é a fonte da minha esperança. Somente ele é a rocha que me salva, ele é o meu protetor. Os problemas da vida não conseguirão me derrubar. A minha salvação e a minha honra dependem somente de Deus. Ele é a minha rocha firme e a minha proteção. Ó, meu povo, confie no Senhor a cada momento. Leve a Ele o peso do seu coração, pois Deus é o nosso refúgio. Os homens são como um sopro. Sejam eles de famílias importantes ou de origem humildes, se fosse colocado numa balança, não pesariam nada. Não confie nas riquezas obtidas por roubo, nem se orgulhe dos que ganharam com a exploração. Se vocês ficarem ricos, não entreguem seus corações à riqueza, ao dinheiro. Mais de uma vez ouvi Deus dizer: o poder pertence a Deus. E o Senhor também é a fonte do amor fiel, porque retribuirá a cada um o que merece conforme as suas ações. Amém. Começa agora o programa Liderança Pessoal do Horário, Visão Geral.
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1: Ah, eu estou falando que você tenha um excelente dia, meu amigo, minha amiga, no seu lar. Obrigado por estar abrindo suas portas, certo? Obrigado por estar aí, ó. Tem uma amiga minha que ele tem rádio na cozinha, tem rádio no quarto, tem rádio no banheiro e tem rádio na sala. São 4 rádios. Tem um aqui no Picá, tem rádio em 3 lugares. É, tem uma que tem até aqui na área de serviço, tal, tá lá, e o rádio pipocando, e o vizinho para não gastar nem luz, nem bateria, nem coisa nenhuma, fica lá de junto da cerca ouvindo. Eu tô ligado nesse movimento, não é isso? Bom dia, Constantino Joaquim, bom dia, minha querida Brimba, bom dia você que tá caminhando, você que tá trabalhando, você que tá indo já no suor, tá suando, né? Você que tá malhando, né? Você que também tá na indústria, né? Saindo do turno, outros estão chegando no terceiro turno, né? Ou no turno da manhã, ao comércio, esse comércio pujante aqui de Constantino Joaquim e também de toda a região aí que acompanha, né? A gente, forte abraço, mas forte abraço mesmo ao pessoal da área da agricultura, da área rural, também um forte abraço, não se queixem, que há um bom tempo, o tempo daqui, da nossa região, está muito bom, está muito massa, está muito legal, fazendo o seu sol, fazendo sua chuva. Há um bom tempo, tem meses, eu acho, de um ano, 2 anos para cá, não me venham se queixar, porque Deus está abençoando, não é isso? E já estamos no inverno, até o inverno está dando uma chuva equilibrada, né? Porque tem, quando é muito brabo também não é bom não, viu? Emboba tudo, é complicado, certo? E até para se movimentar, para produzir, não é bom não, viu? É, porque tudo demais, é como se diz, tudo demais é sobra, não é isso? Tudo demais é sobra, como diz a galera aí, das antigas, né? Então aí, ó, dando um bom dia aí, ó, papai, mamãe, titio, vovô, rapaziada toda que nos ouve. A você aí, ó, que nesse momento, ó, tá, ó, na BR 324, com todos os percalços, com toda... Ah, mas que sujeira essa BR. Mas fé em Deus, atenção, cuidado com as buraqueiras, com as crateras, porque ninguém aguenta pneu, né? Pneu para lá, pneu para cá. Quando não estoura, faz aquele escalombo nas laranjas. E aí tem que trocar, né? É complicado, velho, é muito complicado. É também a sua vida, né? Tem que ter cuidado, porque ontem mesmo teve um acidente, ontem pela manhã, aqui na BR-324, eu até vou falar daqui a pouco sobre isso, aí no município de Amélia Rodrigues. E o motorista veio a óbito, né? No local mesmo, quer dizer, um caminhão grande, né? É, entrou na carroceria, também do outro caminhão em frente, caminhão grande, carretão, né? Como a gente fala, as carretas, complicado. Então tem que ter cuidado, meu irmão, cuidado, mas cuidado mesmo, né? É bonito, bom, eu já falei, aí eu já estava falando da BR-324, então vamos para 101, 116, 384, 504, e aí dizia assim, ó, você é motor do Buzu, um abraço, meu amigo, tenha cuidado, porque ontem também, nesse Simões Filho, né, tombou um ônibus, levando aqui, já falei isso, mas estou repetindo, uns trabalhadores de Salvador para Camaçari, região, e até da cidade de Sol, né? E aí acabou acontecendo um acidente, uma morte, vários feridos. Então vamos ter cuidado, gente. Estou falando coisas aqui perto, imagina lá fora, mais adiante, meu Deus. Mas temos que ter cuidado mesmo, muita atenção, muito equilíbrio, mas muito equilíbrio. E cada dia mais eu vejo as pessoas dirigindo de forma desordenada, louca, sem compromisso nem com as regras do trânsito. É difícil, é muito difícil, né? Muita gente é dirigindo que não sabe fazer um ó com um copo, mas fazer o quê, né? É verdade mesmo, em termos de trânsito, viu, gente? Pelo amor de Deus, em termos de trânsito. Para interpretar bem, para não haver má interpretação. Não é isso? Deixa eu dizer uma coisa a vocês, né? A você, meu amigo motorista das ondas, ó, mas muito obrigado, viu, meu amigo? Ó, estamos juntos nessa manhã. Eu só digo uma coisa, Deus abençoe a você e também aos passageiros que agora você está conduzindo. A todos vocês, passageiros, que Deus esteja aí, ó, iluminando, com a mão em cima, abençoando, e para onde você for, o que você vai fazer, consiga realizar, ou iniciar uma resolução, uma solução, tá bom? Forte abraço, deixa eu mandar um alô aqui também para meus amigos taxistas, é, rapaz, ah, são tantos, né, que tem aqui, rapaz, aí, tem, Zazá tá dodói, eu tive informações, inclusive, da própria família dele, que ele está internado, mas que está se restabelecendo, é uma questão de tempo, né? Está em Salvador internado, mas está voltando. Uma hora dessa ele vai estar novamente a posto na praça que Manuel Teixeira de Freitas, conversando com os amigos ali no banquinho, fazendo a resenha e também trabalhando, se Deus quiser. E Deus há de querer, né? E aí, ó, pois é, estou aqui, viu, Zazá? Aqui, ó, forte e firme com você sempre. E aí, ó, através de Zazá, um bom dia para todos. Todos os taxistas da nossa região, todos os taxistas que nos ouvem nesse momento, que está no seu trabalho, que está no seu ponto aí e tudo mais, forte abraço. Eu vou também para o motorista, né, os caminhoneiros, esses caminhoneiros que conduzem a riqueza da nossa região, do nosso Brasil aqui e tudo mais, nas BAs e BRs da vida, e dizer, ó, mais um dia, mais um trabalho, muita força, muita fé, que Deus está aí, né? Entregue tua vida a Deus que você vai estar bem cada dia que você acordar, levantar até a hora de dormir também. Você dorme bem, acorda bem e vamos tocando a vida. Meus amigos caminhoneiros, né? Aí, ó, deixa eu dizer uma coisa a vocês, viu? É, rapaz, você está aqui, ó. Aqui nós estamos situados na rua 2 de Julho, centro de Conceição do Jacuípe. É, rapaz, essa rua aqui tá ficando todo chique, porreta, cheia de comércio, cheia de não sei o quê. Né? Cheio de instalações bacanas, né? A 2 de Julho, quem te viu, quem te vê, viu? Há 12 anos atrás era toda simplesinha, né? É, rapaz, é isso aí, viu? É, rapaz, mas é isso aí mesmo, isso é bom, né? É, mostra o desenvolvimento aqui da nossa cidade, principalmente para o lado de cá, né? Porque a cidade aqui tem que caminhar para vários lados. E no dia que aumentar, melhorar o acesso do lado de cá, aqui da Rua 2 de Julho, dessa área de centro, em Curitiba, saindo pelas lajes, caminhando aqui pela 7 de setembro, que aqui na 7 de setembro tem uma área ali atrás, à esquerda de quem sai do município e à direita de quem entra no município pela 7 de setembro, tem uma área de terra ali enorme, que está ali, ó, está crua que eu falo assim, está bruta, está lá no mato, capim, essas coisas todas, né? Mas ali também vai, uma hora dessa aí, vai pipocar aquela área, não sei quando, mas ali vai ser, eu vejo como um novo bairro, né? Caminhando, seguindo aqui a BR-101, em direção aí no futuro, se colar ali com, deixa eu ver, onde a nossa amiga mora, né? Deixa eu ver, Rio Seco, pronto, ali pelo Rio Seco, né? E olha, aquela área está toda virgem, esperando ocupação. Aí vem comércio, vem ruas, novos bairros, essa coisa toda, né? Loteamentos, né? Isso aí eu já estou vendo. É como o Bom Sucesso. Eu vi o Bom Sucesso há 10 anos atrás, uma casinha aqui, outra ali. Hoje é um bairro estruturado, é bem estruturado, Bom Sucesso. Não é isso? Está aí, viu? Aí quando falo com o Bom Sucesso, tem dois amigos meus que ficam cheios de alegria, né? É o Ferreira e o nosso 11º Dan, o Pinho. É, tá bom? Se eles estão me ouvindo, estão dando risada, com certeza. A história do peixe, né? O peixe grande que quando dá um pulo esvaziava a lagoa. Tá bom, até hoje eu estou esperando, né? A foto ou vídeo, viu, Pinho? Não esqueci dessa história não, tá bom? Até hoje eu estou esperando, viu? Ah, deixa eu mandar um abraço aqui logo para essa mulher, Dona Graça. Dona Graça aqui, ó, aqui na cidade, né? Dona Graça que mora aqui na Nova Brasília, né? É uma figura muito legal, minha amiga, né? Eu vou passar uma hora dessa, Dona Graça, fazer uma visita, né? E aí eu vou chegar lá, vou roubar uma planta dela. Isso aqui eu já estou pedindo, né? Viu? Até hoje está, ó. Aquelas plantas aquelas plantas que você me deu, está guardada, está linda, linda, linda, linda, linda, viu? Grandona, enorme. Queriam dividir em duas lá em casa. Dividir em duas. Não, a original ela é grandona, deixa aí, viu? Pois é, está lá bonito. Uma hora dessa fazer a foto e te mandar, tá bem? Aqui pelo zap mesmo. Deixa eu ver aqui, rapaz. Saindo daqui, dizendo assim, da cidade que pula, cidade que caminha com suas próprias pernas, que é a Conceição do Jacuípe, essa cidade que é rica, né? Desse povo que é empreendedor. É, e tem uma minoriazinha desse tamanho, Babaú, Puxa-Saco, né? Deixa para lá, né? Faz parte do teatro, da vida, né? Faz parte do show. A gente sai daqui de Conceição do Jacuípe dizendo assim, alô, alô, alô, meu coração de Maria, ô coração, forte abraço, viu? Mas forte abraço mesmo, coração de Maria. Muito, mas muito obrigado por estar nos ouvindo, dando na frequência da 88,5, né? Alô, seu Armando, tá me ouvindo aí, ó, nessa BA que liga Coração de Maria Feira de Santana, ele que mora num loteamento aí, já tem um loteamento nessa BA, né? Um loteamento até bem estruturado, bacana, né? É depois dos Abelê, da Fazenda Abelê, do lado direito, né? Tá por ali. Eu estava aqui na cidade, né? Passeando aqui no jardim, né? É, veio a feira, né? Então, tá uma figura, viu? Que figura. É, seu Armando, né? Daí eu saio daí, olha aí, abraçando todo o coração de Maria, um beijo no coração, muito respeito e fé, e obrigado pela audiência. Eu vou para Iraragua, Fria, Uriçangas, Pedrão, Biritinga, descendo para o Teodoro Sampaio, né? Teodoro Sampaio, mas, meu Deus do céu, rapaz. Que governo pífio, viu? Que governo pífio. É brincadeira, viu? Só caô. Aí eu saio de Teodoro Sampaio e vou para Terra Nova, eu vou para onde? Vou para São Sebastião, Candeia, Santo Amaro da Purificação. Olha só, né? Santo Amaro da Purificação foi ontem, né? Eu tenho até um vídeo aqui, foi ontem, foi anteontem, eu nem me lembro. De qualquer forma, houve a votação na Câmara de Vereadores de Santo Amaro sobre a questão do empréstimo dos 84 milhões de reais, não é? O prefeito falou que precisava desse dinheiro e tudo mais, Eu estive conversando, por sinal, ontem à tarde com a fonte, já tinha sido aprovado, foi anteontem que foi aprovado, né? Sobre isso eu perguntei, uma fonte, inclusive, ele bem informado e até ligado ao governo, mas é um cara sério, independente de qualquer coisa, é um homem sério. Aí eu perguntando a ele, vem cá, como é que está essa história do empréstimo? Ele disse, olha, Renato, eu conversei com dois vereadores. Eu conversei com um vereador daqui de Oliveira dos Campinhos, como conversei também com outro vereador, como eles falam, lá de baixo, né, da sede. E sobre isso, querendo saber por que não houve a primeira votação, tudo mais. E, segundo ele me falou, os vereadores disseram, não, porque o prefeito apresentou o projeto, mas também não apresentou o plano de gasto desses 84 milhões. O que é que ia fazer com esse dinheiro? Aí eu perguntei, ah, foi mesmo? Ele disse, foi. Eu digo, rapaz, que o Flaviano, se alguém estiver me ouvindo, inclusive Babaúva, X9 dele, dedo duro, responde, pode passar para ele. E aí, se eu só dizer na cara dele, se ele sentar aqui comigo em frente, perguntei ele, vem cá, rapaz. Fiquei sabendo que os vereadores falaram que não iam votar porque simplesmente eu quero empréstimo, não foi apresentado os projetos nem plano do gasto desses 80. Aonde seria empregado esses milhões? Quase 100 milhões, né? Aí o pessoal disse, não, rapaz, não podia votar porque não sabia, aí não, tal, tal. Agora ele já voltou, procurou os vereadores e colocou onde seria gasto de dinheiro, também não sei. Mas eu quero saber. Eu vou perguntar, vou ligar para ele se ele me atender. Se não atender, eu vou falar que ele não atendeu e eu quero saber aonde é que... E o povo também, e o povo precisa saber. Porque quem vai pagar essa dívida não é ele, não. E nem tampouco os vereadores. Quem vai pagar é o próprio povo santamarense. Esse dinheiro, que eu espero que seja investido realmente nas obras, de forma correta, de forma bacana, certo? Depois a conta chega. E quando a conta chega, quem paga não são eles, não. Quem paga é a população. Né? A banda toca dessa forma. O trem anda nesses trilhos. Né? Aí o que é que acontece? Segundo ele me falou, que aí o prefeito veio, sentou com os caras, aí os vereadores, né, e colocou qual era as demandas dos 84 milhões, os projetos e tudo mais. E anteontem, com a turma presente, já conheço essas histórias, né, presente na velha, centenária Câmara de Vereadores do município de Santo Amaro, de 15 vereadores, 12 votaram a favor. Então, isso mostrou a força, né, a coesão dos vereadores da Câmara em torno do projeto do Flaviano. E aqueles que não votaram também, tem suas razões, mas também tem muita razão política, né, porque tem todo o jogo político nesse momento. Eleições, existe uma disputa ferrenha dentro de Santo Amaro da purificação em termos da questão de poder municipal, não é? De um grupo que saiu do município e quer mostrar serviço, e só mostra serviço, como não tem nada a apresentar através do grupo que eles representam dentro de Santo Amaro, que não sei, se tivesse alguma coisa a apresentar, até me diga que eu digo aqui, olha, não vou cobrar nada não, de graça, o governo está aí, ó, está colocando uma obra bacana, está inaugurando uma obra bacana em Santo Amaro, tal, tal. Mas, pelo que eu vejo, não estou fazendo nada, né? Então, quem não apresenta nada, não tem direito a nada, né? Quando abrir a urna, vamos ver, né? Como fica a situação. Mas eu quero saber mesmo, de forma séria, eu quero saber sobre... Eu vou mandar... Ele tem meu zap, tem um zap dele, de vez em quando até curte alguma coisa meu, eu vou mandar para ele perguntando aonde é que vai ser aplicado, né? Eu faço questão de... Eu vou fazer questão de divulgar a população de Santo Amaro região para onde está indo esse dinheiro, né? Ah, sim! Ô Ailton, bem lembrado, meu velho. Hoje são 13 de maio. Hoje é o dia! Viu, Ailton? Obrigado, viu, nego? Ailton aqui da Movelaria. Aí está aqui na área de móveis, entendeu? Da Cancela, essa família toda do ar. Dona Buju, beijo no coração, viu? Ô, mulher bonita, viu? Ave Maria, grandona, bonita, educada, simpática, que bacana, viu? E aí, veja só, Hoje começa o Bembé do Mercado em Santo Amaro. Obrigado pela lembrança. Está vendo como é que é o programa? É assim, é o povo que faz. Realmente é uma festa tradicional, ligada à cultura afro, certo? À religião africana. É uma mistura, né? Mas é o forte ligado à religião africana. É a comemoração ali junto do velho mercado, né? Ali, junto do Rio Subaé, naquele largo, pelo menos era ali, não sei se mudou, mas a tradição é ali, os festejos, as comemorações, né? Com shows e tudo mais. Mas os shows, a apresentação, uma coisa muito bonita, né? Por sinal, em termos cultural também. São mais de 100 anos essa manifestação. É uma manifestação muito forte do povo preto dessa cidade que é Santo Amaro da Purificação. Tem uma cidade que tem uma história fortíssima, inclusive em torno dessa população que é muito preta, muito negra de Santo Amaro, que se manifesta através das suas tradições culturais, suas tradições de fé. Isso é muito bacana e é reconhecido. Eu acho que já virou até, como eles chamam, imaterial, né? Tem um reconhecimento. Teve até, nesse carnaval, uma... Eu acho que foi vice-campeã, ou ficou a terceiro lugar no carnaval do Rio de Janeiro. O tema da escola de samba foi o Bembé do Mercado, o Bembé de Santo Amaro. Né? Então, aqueles que tenha tempo e que possa ver a festa, vá que vale a pena. É muito bonito você ver a manifestação do povo santamarense, do povo do recôncavo baiano, do povo da Bahia. Tá bom? Tá aí, ó. Hoje é o dia, né? Dia 13. Ah, se eu tivesse tempo, eu ia. Né? Eu fui lá tem alguns anos atrás, foi. Eu fui. Isso. Aí eu tenho até, né, Roberto Mendes, que é um camarada amigo nosso, a gente tem uma relação de amizade legal já há muitos anos, e estava fazendo um show, né, com o violãozinho dele, uma percussão. Eu me lembro bem disso, uma coisa muito legal, mas muito legal mesmo. Deixa eu ver o que é que... Abri aqui o WhatsApp, né? Mas primeiro eu vou dizer assim, Supremo Tribunal Federal, STF, nega segmento à reclamação da Bahia, no caso do Estado da Bahia, não é? E mantém decisão que obriga ao Planserv, alô, senhores funcionários públicos do Estado da Bahia, aqui, ó, o Supremo Tribunal nega segmento à reclamação da Bahia, foi a Bahia, que é o Estado da Bahia, né? Através do governo do Estado aí, não é? E mantém decisão que obriga o Planserv a custear tratamentos de alta complexidade. Rapaz, que sacanagem é essa do Planserv? Arrecada dinheiro que só a Zorra, cobra uma taxa que é alta. Tem gente que paga, se eu não estou enganado, 14%. É brincadeira? É brincadeira? E todo mundo paga, pensionista, segurados, os efetivos que estão atuando, todo mundo paga, entendeu? É. Tem história, não é muita grana, e o serviço vem caindo e muito de qualidade. O Supremo Tribunal Federal é uma decisão monocrática, aí eles vão tentar recorrer, né, para o plenário, uma coisa dessa, assinado pelo ministro Flávio Dino, negou seguimento à reclamação apresentada pelo Estado da Bahia contra a sentença da 15ª Vara da Fazenda Pública de Salvador, que determinou ao Planserv, Sistema de Assistência à Saúde dos Servidores Públicos Estaduais, o custeio integral de tratamentos não disponíveis na rede credenciada. Se a rede que atua junto ao Planserv não há condições de dar esse tratamento, tem que buscar fora, em outro lugar. Ah, é caro. Meu amigo, se virem. Que dinheiro tem? Dinheiro tem, rapaz. Tá? E como tem? Agora vocês sabem como é, né? Eles não têm muita sensibilidade, ou até falta sensibilidade a esses gestores, né? Outra situação que está aqui também, aí, ó. Pesquisa realizada pela Paraná Pesquisas da Bahia, em termos de disputa do governo do Estado, né? O ACM Neto está aí com vantagem contra o Jerônimo, né? Em disputa pelo governo. Vamos ver aqui essa história. A disputa pelo governo da Bahia ganhou mais uma avaliação eleitoral nesta quarta-feira. Isso é o momento de hoje, né? Porque amanhã, depois são outras histórias. Ou para mais ou para menos, né? O levantamento realizado pela Paraná Pesquisa, em parceria com o Bahia Notícias, aponta vantagem para o ex-prefeito de Salvador, ACM Neto, frente ao atual governador Jerônimo Rodrigues, do PT. Em cenário espontâneo, a Semineta aparece com 26% das intenções de voto. Já o Jerônimo Rodrigues surge com 19%. Isso é um dado muito importante quando fala sobre no cenário espontâneo, é quando se pergunta e não coloca o nome de ninguém. E aí, se você votasse hoje, você votaria em quem? Então o cara responde sem estar olhando a pizza, aquela coisinha redonda aqui com os nomes e tudo mais, ou se não, a pessoa tem que estar se candidato, você votaria em quem? Não. Em quem você votaria? Ou seja, a lembrança está forte, pelo menos nessa pesquisa aqui. Esse é um dado perigoso, por isso que eu estou vendo muita gente nervosa por aí, viu? Através do discurso, da expressão, do tom da voz, né? Está complicado, viu? Vão ter que... haja poeira, haja chão. Então, aí, ó, o levantamento realizado pela Paraná Pesquisa, em parceria com a UBN, aponta vantagem para o ex-prefeito frente ao atual governador. Esse cenário espontâneo não é brincadeira, não. Tem um tal de Ronaldo Mansur, que segue com 0,1%. Imagine. Pessoal, puxadinho da esquerda. Outros nomes citados também constam com 1,1% das menções e não sabem, não opinaram. Agora, não, mas não sabem ou não opinaram, somam 47% entrevistados. Então, aí, ó, um campo aberto, 47% a ser conquistado, ó, a ser definido. Não é? Já quando a estimulação, quando se apresenta aquela pizza com o nome dos candidatos e tudo mais, a CM lidera com 47,8% e o Jerônimo surge com 38,7% das intenções. Já o Ronaldo Mansur aparece com 1,7%, seguido de nenhum, branco ou nulo. Não sabe responder ou não responderam, é simplesmente 4,9% das menções no levantamento. Então, se a eleição fosse hoje, não é, mas não é, no caso, o ACM deveria ser, ou poderia ser, o governador da Bahia. E é registrado isso aqui, viu? Que eu não vou fazer nada que sem registro. O levantamento, de acordo com a resolução do TSE, é de número 23.600/2019, está registrado no Tribunal Superior Eleitoral sob o número de BA 03619/2026. E a coleta de dados realizados através de entrevistas pessoais, domiciliares e presenciais entre os dias 10 e 12 de maio. Ou seja, agora, né? Hoje são 13, né? Foi 10 a 12 de maio, os 3 dias anteriores. Está aí, viu? É o novo resultado quente saindo do forno agora. Vamos tomar água, a gente volta daqui a pouco.
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5: E como é, rapaz, a miserabilidade é terrível. Eu vi agora uma frase interessante aqui, mais miserável do que um pedinte. Tem muita gente assim, viu, gente? É, faz parte do show, coisas da vida, viu? É, deixa eu abrir aqui logo o WhatsApp, que eu abri o WhatsApp. Vamos logo aqui, passando o dedo. É, de baixo para cima, né? Porque se for de cima para baixo, complica, né? Deixa eu mandar logo um alô para Jorge Pagodinho, Luiz Pagodinho. Hoje tem Bahia, né? Quando fala aí dos torcedores do Bahia, eu me lembro logo do Bahia. Hoje tem Bahia. O Bahia joga contra o Remo lá dentro. Né? O Bahia precisando ganhar de 2 gols de diferença para daí ir para os pênaltis. Ou 3 para poder passar de forma direta. Eu não acredito em nenhum dos dois resultados. Pode mudar o ataque, remudar o ataque. Rapaz, eu vou dizer uma coisa, eu não vejo. Se for para ter ataque, bota Del, que é um menino novo, tá? E ele conclui, porque tem aquele poste grandão, que está até contundido, o William José, que nada, é menos um, rapaz. Pelo amor de Deus, ex-jogador de futebol. Tem outro que voltou também, que é incapaz de dar um chute. Tanto que ele saiu do Fluminense, ele virou meme nacional. Chuta, Everaldo, chuta Everaldo. E, pô, você tá atacante que não chuta. Já o menino Del, se aparecer, ele chuta, mesmo que erre. E tá querendo aparecer, por que não bota? Nesse ponto aí, ó, o Bahia tá com uma política que eu não sei qual é a história. Tá? Hein? Não, olha, hoje o Bahia tem uma das melhores bases do Brasil. Tem jogador do Bahia de 11 milhões da base, de 14 milhões, de 9 milhões. Né? Inclusive, é um time hoje respeitadíssimo. Essa turma nova já tem muita gente de olho na base do Bahia. Por que não bota essa garota? Não pode botar todos, mas pelo menos bota 2, 3, vai botando aqui e ali. Por que não bota? Que política é essa do treinador e da diretoria? Agora estão preparando esses caras, sabe para quê? Para vender amanhã para a Europa. E ganha fortuna. É como eu digo. Eles não estão preocupados com o Esporte Clube Bahia, não. Eles estão preocupados é com a conta deles, porque para manter emprego. Eles são funcionários, é uma empresa que precisa dar resultado, precisa dar lucro. Sabe? E eles estão fazendo isso. Pegaram uma marca excelente, que o Bahia é uma marca excelente. Né? Pegaram agora aí, ó. Estão gastando 300 milhões de reais num investimento fantástico, quer dizer. Para eles, né? Porque não penso que é para a torcida do Bahia, nem para o Bahia, não. Para eles, no novo campo de treinamento e tudo mais, ali em Camaçari, simplesmente, sabe o que acontece? 300 milhões para eles não é nada. O ano passado, eles tiveram lucro de 153 milhões de reais. Então, aí, 50% em um ano do que eles vão gastar. Contratou que jogador esse ano? Nessa janela agora. Contratou um lateral direito, que eu nem sei o nome, um argentino, dizendo que era a última flor, o último diamante na lateral direita do futebol argentino, a grande revelação do futebol argentino. Chegou aí o cara reserva, o garoto, de 21 anos, reserva. Né? É brincadeira?

0: Está vindo aí um atacante também, argentino, por sinal, também comprado, tudo mais, de que Ave Maria, isso e aquilo, eu quero ver. Eu quero ver, porque eu já não ando acreditando nas contratações que o Bahia anda fazendo. Porque vem para cá, os que tem aqui que não prestam, não vale nada, na hora quando vai ver, é melhor. Para você ver, trouxeram esse jogador de 21 anos, esse lateral da Argentina, caro, né, caro, alguns milhões, né, agora não se fala mais real, não, só compra em euros, só fala, o preço é em euros, não é nem dólar. E tem o Gilberto como lateral, tá, ficou na reserva, e o volante, o uruguaio também, né, Acevedo, simplesmente foi para a lateral. Segundo comenta-se, hoje volta Gilberto e o Acevedo vai para ser volante para poder reforçar ali o meio de campo, né, a defesa, que está tomando gol. A defesa é uma água, né? Todo jogo toma gol. Todo jogo toma água. Então, contratou um jogador de segunda divisão, um goleiro da Chapecoense. Chapecoense que subiu, né? Ele era titular da Chapecoense na segunda divisão, subiu. O cara, goleirinho, rapaz. Eu tenho visto uns dois ou três gols que eu vi aí, que eram gols defensáveis. Se é um goleiro de porte, já foi. A Azurra não entrava, não. Mas, né? Pois é. Aí eu pergunto, qual foi? Agora mesmo, nessa janela do meio do ano, o Bahia nesse estágio que está aí de decadente total em termos de futebol, né? Ah, mas está em sexto lugar, e daí? E daí? Aí você vai para o estádio para ver ele ser totalmente dominado dentro de casa por um Cruzeiro. Teve um momento que o Cruzeiro dominou totalmente, tecnicamente mostrou superioridade. Aí você vê, ó, o Cruzeiro que jogou contra o Bahia tinha no banco um atacante que estava na lista da seleção, aquele que foi do Santos, que faz artilheiro do Brasil. Eu não sei o nome dele, um jovem. No banco, ó, no banco. Aí você vê a diferença de qualidade do time. Então, tem dois anos para cá, um ano passado, esse ano, o Bahia não investiu em nada. Tá? Vai pegar o Grêmio? É? Aqui ou lá? Rapaz, o Grêmio vai querer engrossar, viu? Porque o Grêmio está um time pesado, viu? Não tá um time bobo, não, viu? Não acho que cai, não. Ah, você é doido? Rapaz, deixa eu falar besteira, rapaz. É. E aí o quê? Até o cara aqui do meu lado, Admar, que está aqui buzinando aqui, certo? Diz assim, ó, se o Bahia perder hoje, Rogério cai. Rogério não cai, porque aquele português estava levando o Bahia para o rebaixamento, ele que saiu. Não lembra não? Renato Paiva, aquele idiota do futebol. Ele é... Aí você está falando Tite, né? Rapaz, pelo amor de Deus, rapaz, pelo amor de Deus. Tite não, rapaz, Tite não. Rapaz. Tite é ruim demais, rapaz. Como é que um cara daquele consegue ser treinador da seleção? Jorge Jesus, é? Jorge Jesus, é? O City vai gastar fortuna. Jorge Jesus é um dos treinadores mais caros do mundo, rapaz. Mas, rapaz, vai para o que fazer, vai, velho. Ó, Jorge Jesus, Flamengo doido por ele, apaixonado, não trouxe. Que Flamengo é paixão. E da torcida do flamenguista, você sabe, é ídolo, né? Ele não veio, não. Muito dinheiro, mas muito dinheiro mesmo. Ah, não é brincadeira, não, viu, gente? olha só. Vamos para a notícia aqui, né? Falar desses caras. Aí, ó. Olha, se ganhar de 1-0, amanhã eu pago seu café. Pronto, viu? Se ganhar de 1-0. Você acha que vai? Você acha? Tá bom. Tá. Eu não quero nem saber se ganhar ou perder, problema deles, rapaz. Todo mundo cheio de dinheiro, como eu falo. Os caras ganham 500 mil, 1 milhão para trabalhar 200 e poucos minutos no mês, rapaz. Quem? É oitavo, é. Problema deles. Olha aqui que bonitinho, ó. Quando eu vejo isso aqui, olha, ex-prefeito é obrigado a devolver R$ 310 mil aos cofres públicos. Esse cara, sabe de onde é? É aquela cidade de Piritiba, perto de Mundo Novo, Tapiramontá, aquela região. É, Miguel Camon, tal, toda arrumadinha era, como sempre, a praça, a igreja, tudo mais, né? Pois é. Né? O Tribunal de Contas do Município da Bahia acatou em sessão recente denúncia contra o ex-prefeito de Piritiba, Samuel Oliveira Santana. Ex-prefeito, né? Passou a mão, né, velho? O tribunal identificou o superfaturamento em ata de registro de preços destinados. Rapaz, isso é uma sacanagem. Pô, como esses caras são escrotos, viu, velho? É a palavra que tem que usar, escrotos. Metem a mão. Ladrões. É porque não, porque colarinho branco, autoridade, não chama de ladrão, não. É, né? Aí, ó. Identificou superfaturamento em atas de registro de preços destinadas à merenda escolar durante os exercícios de 2017 a 2020, ou seja, os 4 anos que ele foi gestor, a merenda escolar dançou. O órgão determinou que o ex-gestor devolva R$ 310.151,14 aos cofres municipais utilizando recursos pessoais, tirar recursos do bolso dele. Aí eu quero ver. Ah, morre e não devolve. Aí eu quero ver. Não é candidato a nada. Aí fica por isso mesmo. Fica protelando, protelando. A decisão baseou-se em relatórios de auditoria que apontaram prejuízo ao erário nos pregões presenciais de 24, número 24 de 2017, 01 2018, 01 2019. Além do ressarcimento, Santana foi multado também em R$ 1.500. R$ 1.500 não é nem um salário mínimo. Para esses caras não é nada, é um cafezinho, rapaz. Entendeu? Aí é que eu digo, tá? É por isso que tem ladrões nesse país, na área pública. Porque rouba, rouba, rouba e não dá nada. O INSS mesmo, aí, ó. 90 bilhões, no mínimo, que roubaram de pensionistas e aposentados velhinhos. Deu o quê? Tem o Careca preso, tá? O tal do Careca, ficou famoso, que eu não sei o nome dele, só sei dizer porque ficou Careca, Careca, Careca, só. E isso aí, daqui a pouco está na rua. Sai da mídia, vai... Muito dinheiro para pagar advogado, sai, vai embora e vai curtir a riqueza. A riqueza é. É um exemplo que eu dou, que é fato. Um bandido, porque o cara disse é bandido, chegou conversando com o pessoal e disse assim: ah, rapaz, eu roubo 2 milhões. Eu já falei isso aqui, vou repetir. Gasto 400 com advogado, estou na rua 3, 4 meses depois. Porra, esse é o país que nós temos. Esse país que nós temos, se mofa para ficar cinza lá dentro, sem regalia, sem zorra nenhuma, ah, o cara aí pensa 10 vezes. Mas também vai preso, tem regalia, tem tudo, tem prisão, e quando vai ver, tem ar-condicionado, tem não sei o quê, visita, pá. Porque antigamente não era assim, não. Antigamente o cara estava preso, ficava lá sem nada, sabe, sem nada. Agora tem tudo, toda mordomia. Até ar-condicionado, cela decorada, altas festas, rola de tudo. Vocês podem ver aí, as televisões de vez em quando estão fazendo reportagem mostrando essas coisas. Me deixa, rapaz. Amastatá. Fica preso nesse país quem não tem dinheiro. Tá? E outra, quem está dentro da cadeia que tem dinheiro, tem tudo dentro da cadeia. Isso não é dito por mim, não. Isso eu já ouvi de advogado da área criminal, já ouvi de funcionário, já ouvi de gente do sistema me dizer isso. Tá? Tem tudo lá dentro, só basta dinheiro. Quem não tem dinheiro não tem nada, nem aqui fora, nem lá dentro. Ó. Vive penando. Ah, me deixa, viu? O ponto central, aí, ó, o ponto central da denúncia reside na comparação do mercado. De acordo com o TCM, os preços pagos pela Prefeitura de Piritiba eram significativamente superiores ao de municípios da mesma região. Ou seja, se uma lata de leite em outros municípios estavam comprando, por exemplo, tá bom? Por R$ 15,00, ele estava comprando por R$ 20,25. Aí é que está o roubo! É? Na mesma região como Jacobina, Capim Grosso, Mundo Novo, que é perto, né? E em determinados itens, olha só, como são ladrões. Ele vai dizer que ele não sabia, não, é? Você não sabia, prefeito? Ou prefeito, não, ex-prefeito. Em determinados itens, a diferença, gente, de valores chegou a quase 200% entre um preço e outro, da mesma mercadoria. Determinado item. É brincadeira? Outro agravante, a linguagem bonita, né, que eles usam. Olha, outro agravante identificado foi o de respeito à lei número 8.666, de 93. A gestão não realizou a pesquisa prévia de preços obrigatória. Não realizaram. Tá? Nem secretário, nem prevê, ninguém. Apresentando apenas planilhas com valores estimados, sem qualquer comprovação de metodologia aplicada ou consulta a outros entes públicos. Tá? Aí, em sua defesa, o ex-prefeito tentou justificar os custos elevados, citando dificuldades logísticas. Curitiba é uma cidade difícil de acesso, Ave Maria. Aquele orifício do mundo, né? É, pois é. É brincadeira? É. Ele citando de dificuldades logísticas, né? Citando também. cara de pau, rapaz. Ah, uma suposta qualidade superior dos produtos adquiridos. Não, são produtos superiores, não sei o quê. Mas que conversa. E a equipe técnica do TCM, no entanto, refutou os argumentos. Aí, ó. Aí a equipe técnica do Tribunal de Contas do Município disse: não, seus argumentos não são verdadeiros, afirmando que um acréscimo de apenas... Agora, veja só, é como eu digo, eu conheço essa região. Aí falou assim, não, acrescentou que um acréscimo de apenas 25 quilômetros no transporte não justificaria tal sobrepreço. Mas quer dizer, porque rodou 25 quilômetros a mais, um pouquinho, né? 200% a mais no produto. Vai roubar o diabo, miserável, roubando a comida, o dinheiro da comida das crianças. É? É brincadeira? 200% a mais de um preço de um produto. Rapaz, o cara já era para estar na cadeia. Agora, sabe o que acontece? O ex-prefeito Samuel Oliveira Santana, é o nome dele, ainda pode recorrer da decisão. Vai, recorre. É que eu falo, recorre. E não paga nunca. E quem se arrumou foram as crianças que não tiveram a merenda devida. Quem se arruma somos nós que trabalhamos para bancar esses tipos de salafrários. E está dito, Ave Maria, rapaz. Olha, se apertar a questão da merenda escolar, nessas prefeituras, de 417 da Bahia, pelo menos 250, no mínimo, estou sendo bom. Geme. Na área de merenda escolar. Eu conheço coisas terríveis de gestores passados. Eu já vi coisas terríveis. Quadrilhas montadas dentro de Secretaria de Educação, sabe, em toda a merenda escolar. Porque é muita grana rolando, sabe? Lugar ruim de colocar a comida, sem praticamente condição de salubridade nenhuma, insalubre o local, terrível. E esse piloto aí, ó, anda de carro RAM. Essa história passada, há um tempo atrás, eu vi esse piloto aqui, sabe? Que circula aqui na nossa região, de RAM. Carro dele, é aquele carro grandão, aquela caminhonete RAM, pois é, com dinheiro do povo. Rapaz, é por isso que eu digo, é difícil, viu? Agora tem gente que gosta desse tipo de jeito, ainda bajula. Aí o cara para um carro desse, né? Ô, doutor, como vai, doutor? E aí, como é que vai? Rapaz, doutor ladrão, pronto, me retei, doutor ladrão. Ai, procurar o que fazer. Um abraço para a Silvia, que está me ouvindo. É, Vone Cheiro, foi você que passou aqui na 7 de setembro na sua motinha, não foi? Naquele dia que eu não é difícil, não, eu dirigindo, eu fico cego, só vejo a pista. Ah, Marleide, um abençoado dia, minha querida Marleide, né? Ela que mora no loteamento São Francisco, aqui em Nova Brasília, um abençoado dia, meu amigo, irmão, some sim. Deus seja louvado, receba nosso abraço com carinho. Marlei de Dernival, beijo, minha querida. Abraço, Dernival, beijo no seu coração também. Deixa eu ver meu amigo Matias falando aqui.
1: Bom dia, Renato. Matias do Oitizeiro. Não estou te ligando nem mandando áudio, porque estou com 3 rádios pifados aqui dentro de casa, amigão. Essa semana eu tenho que ir na rua para providenciar um rádio para mim. Peguei um rádio no dia 5... Quando foi no dia 7, pifou. Me deu 90 dias de garantia. tem que ir na rua por outros motivos e esse é o principal. Pra ver se eu adquiro um outro rádio, eu vou trocar de modelo.
0: Rapaz, comprou o rádio bom, novo, 3 dias pifou. Rapaz, devolva essas urnas e peça seu dinheiro de volta. E se o cara se retar, me diga que é o cara que eu vou dizer aí o atendimento que você está tendo. Pô, é o mínimo que pode fazer. Imagina, você compra um objeto, 3 dias pifa. É brincadeira? Então, ô, seus vendedores de rádio, tome vergonha. Vocês que vendem rádios fuleiros, viu? Vê se procura vender rádios bons. Aí, ó, não estou tendo meu ouvinte, ele tem 3 rádios pifados, né? Rapaz, não se faz rádio mais como antigamente, não. Toma essa zorra aí, fabricada na China. Maravilha. É, rapaz. Agora, e outro, muitas vezes, é caro. É ruim, fuleiro e caro. Ixi, mas, rapaz, 3 dias, rapaz. Tu me reto porque, pô, o pessoal compra o rádio para me ouvir. Outro dia, minha amiga Regina, espero que o rádio dela esteja funcionando. Ela ficou, aí pegou, juntou o dinheiro dela. Minha amiga Regina da Cajá, eu cheguei lá, eu comprei meu rádio para te ouvir. Quer dizer, pô, o pessoal compra rádio para me ouvir e o cara vende o rádio fuleiro. Ah, que nada, rapaz, isso é brincadeira? Ah, meu Deus do céu. Não é brincadeira, não. Olha que situação caótica. Um escrivão da Polícia Civil, Lauro de Freitas, né? Da 23ª DT, Bahia, que lá de frente, aqui de Salvador, denuncia injúria após ser acusada de furto em mercado da região metropolitana de Salvador. Rapaz, essa foi braba, viu? É braba essa. Mas que mano, viu? Deixa eu ver aqui a história, né? Tá aqui, era aqui no meio com os colegas policiais na foto, né? Uma escrivã da Polícia Civil, identificada como Maria Madalena Silva, 63 anos de idade, denuncia ter sido vítima de constrangimento, injúria e humilhação após ser acusada de furtar um pacote de frango, meu Deus do céu, em uma unidade do mercado da Rede Mix, de Laude Freitas, a Rede Mix, né, que é tirada a bacana, né? E, em entrevista a um portal, Maria Madalena afirmou que a situação ocorreu na última quinta-feira, dia 7, quando causou abalo emocional, ela teve crise de choro e descontrole da diabetes, sendo necessário atendimento médico após a situação. Olha, rapaz, ela ficou arrasada, viu? Segundo ela, tudo começou após sair de outra rede de supermercado, onde havia comprado um pacote de frango e 3 garrafas de vodka. Vixe, Maria, 3 de vodka? Tá bom. Como trabalha próximo à delegacia de Laude Freitas, decidiu entrar na unidade da Rede Mix apenas para pesquisar o preço de um leite condensado. A policial contou que carregava as compras do outro estabelecimento em uma sacola aberta e que, antes mesmo de deixar o mercado, percebeu que o segurança observava tanto ela quanto os produtos, né? Antes de sair, o segurança olhou para mim e olhou para a sacola. Eu percebi alguma coisa estranha. Mas, como a gente está inocente, não imaginava nada, relatou a escrivã da Polícia Civil. Pouco depois dela deixar o local, já na rua, ela foi abordada por um segurança do estabelecimento que o acusou de ter furtado um frango da loja. Abre aspas, apareceu um rapaz todo de preto dizendo que eu tinha pego um frango da Rede Mix. Eu expliquei que o frango não tinha sido comprado no atacadão e que eu tinha nota fiscal, mas ele não quis olhar, contou. Olha só, tá vendo? De acordo com Maria Madalena, o segurança insistiu para que ela o acompanhasse. Mesmo após ela negar o furto e oferecer comprovação da compra, imagine só, olha o país que a gente vive. A vítima afirma que começou a temer ser levada à força quando percebeu outro segurança se aproximando. E ela, gente, não é uma pessoa comum dentro do processo, é uma escrivã de polícia. Seguindo, quando vi outro segurança vindo em minha direção, pensei, agora eles vão me levar. Eu não sabia nem para onde, disse ela. A escrivã afirmou que, diante da insistência e da acusação, precisou revelar que era integrante da Polícia Civil para tentar interromper a abordagem. Diz ela, fala, eu não queria me apresentar como polícia, queria ser respeitada como cidadã, como mulher, como ser humano. Assim ela afirmou. Segundo ela, mesmo após a identificação funcional mostrando que ela era escrivã da Polícia Civil da Bahia, o segurança se recusou a acompanhá-la até a delegacia para esclarecer o caso. Foi embaixo para me acusar de furto e depois não quis ir à delegacia para sustentar a acusação. Abalada, Maria Madalena retornou ao mercado, acompanhada de colegas, para apresentar a nota fiscal diretamente à gerência da loja. No entanto, afirma que a situação se tornou ainda mais constrangedora. De acordo com o relato, a gerente teria afirmado que os seguranças eram terceirizados e que situação semelhante já havia acontecido outras vezes. Aí, ó, Rede Mix. Ela disse que eles eram acostumados a fazer isso e que já tinha chamado a atenção deles várias vezes. Para Maria Madalena, a abordagem foi motivada por preconceito racial, social e etarismo. Eu estava de lenço na cabeça, com roupa simples, tênis simples. Acho que eles olharam para mim e imaginaram que eu tinha furtado um frango para almoçar. Eu só queria respeito como mulher, como uma mulher idosa, sozinha e na rua. Esse é o Brasil que a gente vive. Agora, vejam só que situação. O que passam uma escrivã de polícia, da Polícia Civil da Bahia, passando por isso. Imagine as mulheres humildes e simples e que não têm cargo, não têm carteira para meter na cara de ninguém. Triste Brasil. Vou tomar água e volto.
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5: Eu tô avexada, mas que hora é essa, hein?
6: Ah, pois é, pois é. Que hora é essa? Deixa eu ver aqui, rapaz. É essa hora aqui, já 8h44, né? Rapaz, hoje tem sessão, né? Rapaz, eu me ligar. Então, deixa eu ver se eu correr aqui para poder fazer umas duas notícias mais. Né? Não vou... Joga aí. Está aqui já? Passa para mim aí que eu falo, tá bom? Aqui, ó, deixa eu ver aqui, parará, parará, certo? Cadê? Tá certo. Pronto, tá. Deixa eu mandar um beijo. Ô, rapaz... Bom dia, Renato, estou te ouvindo. Trintrin, meu beijo, minha linda, meu beijo, tá? Aquele abraço forte, gostoso, que só eu e você, né? A gente sabe a energia positiva e depois com uma conversa boa, boa risada, bom cafezinho. Minha amiga Trindade, Coração de Maria, está me ouvindo, viu? Ela que é tia de Margot, aqui do Rio Seco. O pessoal chama Trintrin na família, eu sou ousado, não é isso? Pronto, chegou. Viu? Beijo do coração, viu, Trintrin? Que bom você estar me ouvindo, querida. Eu fico, sabe, super, hiper, mega alegre por isso. Tá bem? É, rapaz. Fernando Cítio Andarei também. Bom dia, Renato. Obrigado, Fernando. Renato de Curitiba. Bom dia, meu irmão. Já estamos no pé do rádio. Excelente dia. Rapaz, que bacana essa linguagem. Pé do rádio. Tá vendo como é o povo? Que coisa bacana. Renato, Renatinho da Curitiba, você mora no meu coração também, meu irmão. Cara inteligente, cara bacana. Adorei. Estamos no pé do rádio. Excelente dia. Obrigado. E como é que foi ontem a exposição do doutor Tarcísio? Foi boa? Foi positiva? Fala para mim, tá bem? Deixa eu mandar um beijo aqui para Normália Brito. Tá? Normália Brito, que o Barão Tapicuru e a Amélia Rodrigues, eu encontrei com ela ontem. Encontrei com ela. Encontrei também com Lourdes Negreiros. Do Negreiro dizendo, ah, continuo te ouvindo. É que eu perdi o seu número de telefone e tal, mas continuo te ouvindo. E eu digo, está morando ainda na número 1, casa número 1 da Rua Nova, do bairro Itapicuru. Estou. Lourdes, beijo no coração, viu? Beijo no coração mesmo. Você é uma figura maravilhosa, viu? Maior carinho, minha amiga Lourdes. Que bacana, viu? Que bacana mesmo. Ela estava indo para o negócio de mês de Maria, né? Nós estamos vivendo o mês de Maria. Tem igrejas que comemoram, outras não, outras sim. Mas estava indo para o mês de Maria. Que bom. Está bem? Deixa eu ver aqui também. Um abraço para Quinho. Quinho Edson, serve-se aqui também do Alto Serviço aqui da 7 de Setembro. Está ligado com a gente. Forte abraço, viu, meu irmão? Forte abraço também. Mas deixa eu ver aqui, rapaz. Deixa eu ver, aqui pronto, não é isso não, rapaz, é isto. Ai, ai. Bom dia, Renato Dantas. O ônibus escolar do Bessa, o Bessa é um distrito daqui de Conceição Jacuípe, antiga Guaribas, né? Quebrou quinta-feira. Até hoje a prefeitura não deu nenhuma providência. Meu Deus, como é que pode? Hoje é quarta, né? Amanhã faz-se... Oito dias. Ônibus quebrado. Tudo bem que tenha ido para a oficina aí, tudo mais. Tem essa oficina aí também que conserta ônibus, que é uma fuleiragem. Inclusive, também não gosta de pagar ninguém. Parece até que está imitando a viúva, né? Mas estou de olho neles. E daí, gosta de consertar ônibus escolar, essas coisas, sabe? Agora, o que me chama a atenção... Senhor diretor, fiscal, secretário de educação, aí tem o pessoal da área de transporte também, que eu não sei nem quem é, né, se soubesse eu falaria o nome, providências. Providências. Porque a partir do momento que um ônibus que serve à comunidade escolar quebra, a gestão tem que ter a capacidade de imediato, não é para hoje nem amanhã, não é para ontem e anteontem, de dar resolução ao fato, de buscar, né, qual é a resolução, colocar outro ônibus no lugar. Ah, não tem, aluga, arrenda, pede emprestado, faz qualquer negócio. Agora, a estudantada, certo? Não pode, os estudantes não podem ficar sem transporte para a escola. Que absurdo, que absurdo. Inclusive, esse projeto de transporte é um projeto que vem do governo federal, esses amarelinhos e tudo mais. E tem grana também na Secretaria de Educação, que é destinado ao transporte escolar. Isso é falta de gestão, gente. Isso é falta de gestão. Eu digo de frente, como eu estou falando aqui, é falta de gestão. Como é que pode aqui o Bessa, em uma área fácil de acesso de ir e voltar, porque é asfalto, tanto pela 084, pela BR-101, BR-324, é tudo no asfalto. Quebra o ônibus, quarta-feira passada, amanhã faz 8 dias, e não tem uma solução, não tem uma providência? Aí vou embora, viu? Bora embora. Chega.

0: Ah, meus amigos, agora vocês vão ficar com a transmissão ao vivo desse programa, que é a audiência não só aqui em Conceição de Jacuípe, como também pessoas de outros municípios, quando eu estou em outros municípios. Renato, eu gosto de ver a sessão da Câmara, que de vez em quando pega fogo. Eu digo, chama o bombeiro, chama o bombeiro. Daqui a pouco, viu? A partir de 9 horas, sessão da Câmara ao vivo. Tchau, tchau.
1: Essa luz.
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11: 9 horas.
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8: 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Nove e nove.

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0: Proteção de Deus, declarada aberta a sessão. Convido a vereadora Simone para fazer a leitura do texto bíblico.
1: Samuel.
2: Bom dia. Evangelho do dia, João 16, 12 ao 15. Proclamação do Evangelho de Jesus Cristo segundo João. Naquele tempo, disse Jesus aos seus discípulos: tenho ainda muitas coisas a dizer-vos, mas não sois capazes de as compreender agora. Quando, porém, vier o Espírito da verdade, ele vos conduzirá à plena verdade. Pois ele não falará por si mesmo, mas dirá tudo que tiver ouvido, e até as coisas futuras vos anunciará. Ele me glorificará, porque receberá do que é meu, e vou-lo anunciará. Tudo que o Pai possui é meu. Por isso disse que o que ele receberá e vos anunciará é meu. Palavra da salvação. Glória a vós, Senhor.

0: Solicito à diretora que faça a leitura da correspondência da sessão passada, da ata.
1: Dispensa da ata.
0: Volta a apreciação. Ata aprovada. Solicito. Solicito a diretora que faça a leitura da correspondência recebida.

Para hoje, temos aqui indicação número 24. Solicitar a implantação de camarote ou espaço exclusivo, acessível e seguro destinado para pessoas com deficiências, PCD, e idosos durante os festejos do São João de Conceição do Jacuípe. Vereadora Juliene. Indicação número 25. Solicitar a realização de atividades culturais, apresentações de forró durante o período diurno na Praça Benjamin Costa, nos dias que ocorrerão os festejos juninos de Conceição do Jacuípe. Também da vereadora Juliene. Projeto de lei número 2, que tramita nessa casa com a numeração 10. Autoriza o remanejamento de ações integrantes da Lei Orçamentária Anual vigente, na forma que indica, e da outras providências. Projeto do Executivo. Projeto de lei número 3, que tramita nessa casa com a numeração 11. Altera dispositivo do Código Tributário Municipal de Conceição do Jacuípe, Lei 863 de 2023, para disciplinar a cobrança de taxa de fiscalização de funcionamento, TFF, dos profissionais autônomos, instituir tabela fixa de valores e da outras providências. Também do Executivo. Projeto de decreto legislativo número 1. Dispõe sobre a concessão de título de cidadão honorário de Conceição do Jacuípe ao senhor Dernival dos Santos Silva. O projeto é do vereador Oséas. Projeto de decreto legislativo número 2. Dispõe sobre a concessão de título de cidadão honorário de Conceição do Jacuípe à senhora Marleide Santiago Mascarenhas Silva. Também do vereador Oséas. Parecer da Comissão de Constituição, Justiça e Redação Final ao projeto de lei número 6 do vereador Marcelo, que institui no calendário oficial de datas e eventos do município de Conceição do Jacuípe a festa do Arraiá do Baldez e da outras providências. Em obediência ao disposto no regimento, o presidente desta casa, excelentíssimo senhor Carlos Augusto, determinou o encaminhamento do projeto de lei número 6 para esta comissão. Em face ao exposto, tenho que o presente projeto de lei 6, de autoria do vereador Marcelo, está apto quanto à constitucionalidade, legalidade, juridicidade, razão pela qual opino pela aptidão do presente projeto de lei. Vereador Francisco, relator. A Comissão de Constituição, por unanimidade de seus membros, após analisar o projeto de lei 6 do vereador Marcelo, resolve exarar para parecer favorável ao referido projeto. Vereador Oséas, presidente da comissão, Francisco, relator, Simone, membro. Parecer da Comissão de Educação ao projeto de lei número 6 do vereador Marcelo. Em obediência ao disposto no regimento, o presidente desta casa determinou o encaminhamento do projeto de lei 6 para esta comissão. Observa-se que o projeto de lei 6 satisfaz quanto ao mérito. Opina pela aprovação do projeto de lei 6, de autoria do vereador Marcelo, estando apto a ingressar no ordenamento jurídico municipal. Vereador Bruno, relator. A Comissão de Educação, por maioria de seus membros, após analisar o projeto de lei 6 do vereador Marcelo, resolve exarar parecer favorável e opina pela regular tramitação do projeto de lei. Vereador Ed Carlos, presidente, Bruno, relator da comissão. Parecer da Comissão de Constituição ao projeto de lei 8, de autoria da vereadora Simone Santos de Souza Barbosa, que dispõe sobre a inclusão do Dia da Bíblia no calendário oficial de eventos do município de Conceição do Jacuípe. Em obediência ao disposto no regimento interno, o presidente desta casa determinou o encaminhamento do projeto de lei número 8 para esta comissão. Em face ao exposto, tenho que o projeto de lei 8, de autoria da vereadora Simone, está apto quanto à constitucionalidade, legalidade e juridicidade, razão pela qual opino pela aptidão do presente projeto de lei. Vereador Francisco, relator.
A Comissão de Constituição, por unanimidade de seus membros, após analisar o projeto de lei número 8 da vereadora Simone, resolve exarar parecer favorável ao referido projeto de lei. Vereador Oséas, presidente da comissão, Francisco, relator, Simone, membro. Parecer da Comissão de Educação ao projeto de lei 8 da vereadora Simone. Observa-se que o projeto de lei 8 satisfaz quanto ao mérito. Em face exposto, opina pela aprovação do projeto de lei 8, estando apto para ingressar no ordenamento jurídico municipal. Vereador Bruno, relator. A Comissão de Educação, por maioria de seus membros, após analisar o projeto de lei 8 da vereadora Simone, resolve exarar parecer favorável e opina pela regular tramitação do projeto de lei. Vereador Ed Carlos, presidente. Bruno, relator. Parecer da Comissão de Constituição ao projeto de lei 9, de autoria do Poder Executivo, que cria os componentes municipais do Sistema Nacional de Segurança Alimentar e Nutricional, define os parâmetros para elaboração e implementação do Plano Municipal de Segurança Alimentar e Nutricional e da outras providências. Em obediência ao disposto no regimento interno desta Casa, o excelentíssimo senhor presidente determinou o encaminhamento do projeto de lei 9 para esta comissão. Após análise do projeto de lei 9, de autoria do Executivo, esta comissão verifica que a matéria está de acordo com os requisitos da constitucionalidade, legalidade, juridicidade e boa técnica legislativa, não havendo impedimento à sua tramitação. Tenho que o presente projeto 9, de autoria do Executivo, está apto quanto à constitucionalidade, legalidade e juridicidade, razão pela qual opino pela aptidão do presente projeto de lei. Vereador Francisco, relator. A Comissão de Constituição, por unanimidade de seus membros, após analisar o projeto de lei 9 do Executivo, resolve exarar parecer favorável e opina pela regular tramitação do projeto de lei. Vereador Oséas, presidente da comissão, Francisco, relator, Simone, membro. Parecer da Comissão de Educação ao projeto de lei 9 do Executivo. O presente projeto de lei do Executivo possui relevante interesse público, especialmente por se relacionar à promoção da saúde, prevenção de insegurança alimentar e fortalecimento das políticas públicas voltadas à proteção social de toda a população. Observa-se que o presente projeto de lei satisfaz quanto ao mérito. Opina pela aprovação do projeto de lei 9, de autoria do Poder Executivo. A Comissão de Educação, por maioria de seus membros, após analisar o projeto de lei 9 do Executivo, resolve exarar parecer favorável e opina pela regular tramitação do projeto de lei. Vereador Ed Carlos, presidente da comissão, Bruno, relator. Parecer da Comissão de Defesa dos Direitos Humanos, Cidadania e Meio Ambiente ao projeto de lei 9 do Executivo. O projeto de lei 9 do Executivo possui relevante interesse público, especialmente por fortalecer ações voltadas à garantia de direito à alimentação adequada e à proteção das pessoas em situação de vulnerabilidade. Esta comissão entende que a matéria atende ao interesse público e contribui para a promoção da cidadania dos direitos sociais do município. Tenho que o presente projeto de lei 9 preenche todas as formalidades legais exigidas para sua tramitação, razão pela qual opino pela aptidão do presente projeto de lei. Vereador Ed Carlos, relator. A Comissão de Defesa dos Direitos Humanos, por maioria de seus membros, após analisar o projeto de lei 9, de autoria do Executivo,
Resolve exarar parecer favorável e opina pela regular tramitação. Vereador Marcelo, presidente, e vereador Ed Carlos, relator. Parecer da Comissão de Constituição ao projeto de lei 7, de autoria do Executivo, que dispõe sobre as diretrizes orçamentárias para o Executivo, para o exercício de 2027.

Em obediência ao disposto no regimento interno, o presidente desta casa, excelentíssimo senhor Carlos Augusto, encaminhou o projeto de lei para esta comissão. O projeto de lei 7 do Executivo foi encaminhado tempestivamente a esta casa legislativa em 1/4 de 2026, em observância ao artigo 229.1 da Lei Orgânica. Consta ainda a realização de audiência pública em 6 do 5 às 9h30, em atendimento às disposições da Lei de Responsabilidade Fiscal, assegurando transparência e participação popular na elaboração das metas e prioridade da administração pública. Nesse sentido, o presente projeto encontra-se em conformidade com as normas que regem o processo orçamentário municipal, tratando de matéria de iniciativa privativa do chefe do Executivo. Em face ao exposto, tenho que o presente projeto de lei 7 está apto quanto à constitucionalidade, legalidade, juridicidade, razão pela qual opina pela aptidão do presente projeto de lei. A Comissão de Constituição, por unanimidade de seus membros, após analisar o presente projeto de lei, de autoria do Executivo, resolve exarar parecer favorável e opina pela regular tramitação do projeto de lei. Vereador Oséias, presidente. Francisco, relator. Simone, membro.

0: qu'on ne regarde pas les rythmes parce que c'est très cher.
1: Non, voilà.
2: C'est bien qu'il
3: trahisse. C'est Rosana. Começando o grande expediente, com a palavra o vereador Pio, né, de Carlos Pio de Mário Branco. 10 minutos, vereador.
4: Bom dia a todos. Bom dia, senhor presidente. Bom dia, meus colegas vereadores. Saudar todo o povo que está aqui fazendo presente hoje. O pessoal aí da terceira idade aqui está sempre firme com a gente aí. Obrigado mesmo, de coração. Eu estou sempre observando vocês aí. Obrigado mesmo, viu? É, em nome de todo mundo aí, eu vou dar um abraço para Jairo Picado ali, que está fazendo parte aqui hoje também aí, Jair. Tô irmão, que a vida me deu, você sabe disso, né? Só gratidão com você. Primeiramente, agradecer a Deus, né, pela essa oportunidade que ele me deu de estar aqui, ao povo de Constituição de Jacuípe também, que acreditou e acredita no vereador. Saudar toda a imprensa da nossa cidade, Jacuípe Notícia, JS Publicidade, Fala de Unifax, Educador FM, Mix FM, enfim, a todos os meios de comunicação, o qual leva nossas informações a todas as localidades. Mandar também um abraço também para Marina, sogra de Wagner, Wagner, meu colega meu de motorista lá do SAMU, né? Marina está sempre mandando um recado para a gente aí, olhando, observando. Mas aproveitar e mandar um abraço também para o pessoal do SAMU, Periquito, né, que eu chamo jogador lá no César também. Um abraço, Periquito, tamo junto. Furão, Cabeça Branca, Lila do Cedro e sua família. Cremilda da Coreia, Rose da Coreia, Dona Solange. Né, a todo o pessoal, né, que eu estou sempre ouvindo a educadora pela manhã, né, e aí eu sempre estou vendo as pessoas mandando um alô para mim. Né, e às vezes eu não mando mensagem, estou dirigindo, né? E aí, mas estou sempre escutando vocês, obrigado por estar sempre lembrando de mim, viu? Obrigado mesmo de coração e que Deus continue abençoando todos vocês. Quero começar hoje, né, falando sobre um funcionário da prefeitura, conhecido como mestre ventilador, né? Ele que está sempre animando aí a comunidade, está fazendo uns treinozinhos com as pessoas no posto médico, né? Mas eu falar dele aqui que eu estou um pouquinho triste, né? Falar sobre isso, porque eu costumo falar que a política acabou, né, em outubro de 2024. Agora a PEU está vereador, né? Então ele tem que mostrar para quem veio, tá, quem está junto. Eu, como identifico muito com as comunidades, eu tenho, faço questão de estar junto com eles, né, e procurando sempre estar alegrando eles. E, para isso, a gente precisa também de algumas pessoas para poder dar um apoio para as coisas acontecerem com mais facilidade. E ele, não sei o que passou na cabeça dele, eu passei todas as informações sobre a brincadeira que a gente fazia no Dia das Mães, lá no Picado. Ele que, com certeza, participa de grupo de WhatsApp, junto com os postos médicos, com o pessoal. E aí eu queria tanto que ele pudesse passar essas informações para ficar mais fácil para as pessoas saber do momento, né? Mas, infelizmente, ele não passou as informações pessoal, não sei por que não passou, né? Mas não foi por isso, né, que a brincadeira não saiu bonita, graças a Deus, que primeiramente é Deus e aí foi entregue na mão dele, né? Procurei já eu e a equipe do Cross Treino para poder me dar esse apoio. Eles chegaram prontamente e abraçaram logo a ideia. É isso aí que se fala, é gostar da sua comunidade, é fazer que as coisas aconteçam com facilidade, né? A gente, como está vereador aqui, eu juro pro coração a vocês, velho, eu não penso em reeleição, eu penso em fazer tudo isso aqui, o que o povo quer que eu faça, esteja perto dele, que possa animar as comunidades, sei da dificuldade de financeira, de saúde das pessoas, mas nem por isso a gente não pode baixar a cabeça, porque o inimigo quer isso, ele quer que a gente fique triste, e a gente não podemos deixar as pessoas tristes. Por mais dificuldade que ela tenha, tem que buscar trazer uma forma de poder alegrar. Foi um momento muito especial, Simone. É onde, vocês sabem, eu não tenho mais a minha mãe, mas foi um momento especial ver aquelas mães ali com a gente, ali brincando, satisfeita com o momento, e eu mais satisfeito ainda, né? Tive com minha família, com minha esposa lá, com meus filhos, né? Foi um momento muito especial mesmo, com uma coisa de Deus, né? Então, eu só quero agradecer a todas as mães, as que foram, as que não puderam ir também, que eu sei que tem as dificuldades, mas aqui foram, foi representado muito bem vocês, né? Foi muito feliz e já me comprometo, Jair, E ano que vem, fazer de novo, meu irmão. Me comprometo de coração, né? Então, eu quero agradecer, né? Porque eu não faço nada sozinho, não, né? Primeiramente, Deus, e tem uma equipe dele que sempre está junto aí, ao lado, me ajudando, como Lorena, Luan, Toninho, né? Que cola mesmo, Mário, tem Luiz agora, que está colado comigo também, o motorista aí. E o pessoal do Cross lá, eu faço questão de falar aqui o nome de cada um aqui, né? Agradecer aqui na tribuna, de Hugo, professor Hugo, né? Jefferson Baiano, que deu esse apoio a gente lá também. Vânia, Elba, Linha, Adiel e Viviane Baia também, outra também que foi uma contribuinte, uma solidária da gente lá. Foi 5 horas da manhã para limpar toda a área lá, né? Onde aconteceu uma montaria na noite, aí ficou tudo sujo lá. Aí Viviane nem dormiu, né? Que ela ficou acordada e aí foi lá e deu um grau lá, ajudou a gente pra caramba. Então, um abraço a todos vocês, de coração. Jai, se eu for falar de você aqui, Jai, vou ter que pedir parte a alguns colegas de vereadores aqui. Não tenho palavra para falar de você, entendeu, irmão? Continue sendo essa pessoa, entendeu? Quando eu sentei aqui nessa cadeira aqui, eu acompanho os vereadores, procuro me lapidar algumas coisas deles aqui. Mas o raciocínio tem que ser nosso, né? O raciocínio que o povo acredita é o nosso. Então, eu não posso me expressar em relação ao raciocínio das pessoas, isso não é meu. Então, eu procuro estar sempre lapidando algumas coisas de bom de cada um para poder usufruir para mim, para poder botar em prática. Então, Jair, continue sendo essa pessoa, irmão, continue no coração. Conheço quem é você, irmão, de pequeno. Vivi na sua casa, você viveu na minha casa. Então, a gente se conhece. Então, só gratidão. Que Deus abençoe vocês o tempo todo aí, entendeu? Se precisar do vereador, como eu falei... Sempre eu falei com você, já eu não estou aqui para fazer política. Eu quero mostrar o que o povo quer que eu faça, que eu esteja perto deles, que eu motive alguma coisa. Então, mas eu preciso da contrapartida dos moradores, da comunidade ou de uma rua, que venha. E aí o vereador vai lá e chega junto. A gente não pode dar contrapartida, mas o povo, a comunidade precisa, e você dá contrapartida mais do que tudo, Jair. Porque tu é doido que tu pegou aquele campo ali, meu irmão. Quando eu fico vendo aquele vídeo, aquela foto daquele campo, tu é doido. A gente vai fazer um negócio ali muito bom. Eu, em nome de Jesus, então, me espere. Eu e o professor Gaste, o professor Denha, a gente está preparando uma coisa para lá e a gente vai conseguir fazer, em nome de Jesus. Tá bom? Finalizar aqui, eu quero também pedir ao secretário Arley que me dê uma moralzinha lá embaixo, no, na estrada lá do tabuleiro, ali, do cedro, velho, que está... pedindo socorro, a estrada do Cedro está com muita dificuldade mesmo, a coisa piorou, né? Inclusive o pessoal está pedindo até para o pessoal que a gente carrega com ônibus, para que a gente não entre lá, que ele venha de bicicleta ou de pé para fora, e eu não vou fazer isso, a gente vai entrar sim lá dentro, pessoal, a gente vai estar entrando, enquanto der para entrar, a gente vai entrar, né? Eu tenho certeza que a secretaria vai chegar junto aí, vai botar o material e vai botar o acesso aí, né? Para a gente poder estar entrando com tranquilidade aí, viu? Eu vou encerrar minha fala já, eu vou querer encerrar, mas eu quero encerrar antes de encerrar e mandar um abraço para todas as comunidades, toda a cidade de Conselho de Jacuípe, né? Eu vou estar sempre por aqui, meu telefone, meu celular também deu um problemazinho no WhatsApp. Eu não sei o que aconteceu, se foi... Eu não sei se foi vírus, não sei o que foi, isso que travou tudo, ele está com dificuldade, vou ter que levar no assistente para tentar recuperar o aparelho junto com o chip também. Mas, dentro do mundo, todo mundo sabe que tem outro número do gabinete também, pode entrar em contato, tem o número de Lorena, todo mundo que me conhece Lorena, conhece Mário, meu irmão, né? Estou sempre com esse pessoal, se tiver alguma dificuldade, falar comigo. Só entrar em contato com essas pessoas e ele vai estar sempre falando comigo, viu? Eu quero agradecer a Deus novamente, como sempre, né? Pela essa oportunidade. Obrigado, meu presidente. E estamos juntos aí, viu? Obrigado mesmo, coração. Que Deus abençoe a todos. E até semana que vem, se Deus quiser.
1: Não chegou ainda, não. Esse negócio
3: lá. Vai. Com a palavra, o vereador Gaste. Bom dia a todos. Deus proteja. Eu ainda continuo, né, presidente? Eu continuo ainda afastado com os cuidados médicos, mas eu vim cumprir meu papel como cidadão, vim dar um parecer no projeto da LDO, mas por falta de alguns colegas vereadores, vai ficar para a próxima semana.
2: Aí hoje minha vinda aqui só foi rapidinho para isso, que a gente temos compromisso com o município. E às vezes a gente, mesmo com a saúde um pouco debilitada, a gente consegue atender. Viu? Demais, hoje eu não tenho nada para falar, porque deixa eu retornar legalmente, que a gente começa a dar um discurso. Mas a minha vinda na Câmara hoje foi só para dar o parecer na LDO. Porém, por falta de alguns vereadores aí, vai ficar para a próxima semana. Obrigado a todos e um bom dia.
3: É, com a palavra o vereador Francisco. Vossa Excelência passou 5 minutos para o vereador Bruno. Então, 5 minutos, vereador Francisco. Viu?
5: Bom dia a todos. Cumprimentar meus colegas vereadores, em nome do meu amigo Carlos Augusto e a todos aqui presentes. Quero mandar um abraço para a Tânia Pinho, professora, Iaiá, Lu, Tonhoyô, Coco, Binha de Nadinho, Jurandir, meu amigo Jurandir, João do Pastel, Daniel, do Posto de Lavagem, Edilson, do Primitivo, Lula Cabereira e a todos aqui de Conceição Joaquim, e meu amigo também que está aqui presente, né, Jai Picado, e meu amigo Neto, em nome dos guerreiros de Conceição Joaquim, em nome de Neto aí, dos guerreiros de Tanioxida, de Jai também aí, agradecer a todos vocês aqui presentes, meus amigos aí, viu? É isso, com o guerreiro de Tanioxida, da Jai, Neto e todos vocês aí, né? Jaqueline, Pati, Painho aí, todos aqui presentes. E aqui eu também dou um abraço à terceira idade, vocês da terceira idade aqui também, um abraço a todos vocês. Mandar um abraço para a Vanessa de Aldinho também, aniversariante, foi aniversário, eu agradecer a você, mas Vanessa, aniversariante, Vanessa de Aldinho, doutor Aldo, um abraço, um beijo carinhoso do seu amigo Chico de Quito. E falta o bolo, viu, Vanessa? Você convidou a gente, mas não pude ir. Mas faça o bolo para ir para aí, tomar um cafezinho daquele bem gostoso. Um abraço a você, Vanessa, minha amiga. Presente do Dia das Mães, também na Rádio Mix, participei da Rádio Mix também, para agradecer a Maguila Sam pelo apoio que me deu o vereador Chico de Quito. Eu também ajudei também os participantes. Vou continuar fazendo esses apoios com Maguila na Rádio Mix, que foi muito bom, foi gratificante. O povo ficou bem ligado na Rádio Mix e me agradeceu muito. Participei do Forró do Baldez também, com nosso amigo Marcelo. Foi muito bom, Marcelo, parabenizar Marcelo pela organização desse evento importante da comunidade do Baldez. Muito bom, bem organizado, Marcelo, está de parabéns. Que foi muito bom e bonito também, viu? Está de parabéns, Marcelo, sem briga, sem nada, organizado, uma festa de família. Estive presente também no encontro PGP, acompanhado da prefeita, pré-candidata, e da pré-candidata, nossa amiga Mitsu Yoshida, lá em Freire de Santana. Muito gratificante também a prefeita Tânia Yoshida, com governadores, com deputados, com os senadores, o governador, ex-governador Rui Costa, abraçou Tânia falando assim, chamou a população e falou: a única prefeita da Bahia que está construindo um hospital com recurso próprio aqui na Bahia, se chama Tânia Yoshida. E outra coisa, ainda chamou o governador Jerome e falou: você está de obrigação dar o aparelho do hospital, porque a prefeita Tânia Yoshida é a única prefeita que faz por Conceição de Joaquim. Fazer um hospital com recurso próprio não é para todo mundo, não. Tem que ter amor pela cidade e o povo de Conceição de Joaquim. Né? Não é. Bate-papo com o Verbo e Corda. Ontem foi o dia da enfermeira. Agradecer a todas as enfermeiras da Bahia, você também, Juliane, também, né? Agradecer a todas as enfermeiras da Bahia. Ontem foi o dia da enfermeira. Agradecer a todas elas também. Parabenizar essas guerreiras que fazem diferença na nossa vida. Se não fossem elas também, que a gente vai para o médico, primeiro passa por onde? A enfermeira. Agradecer a todos vocês, um abraço e um carinho, um abraço bem carinhoso do seu amigo Chico de Quito. Vandalismo também no colégio, né? Destruição na escola Maria Quiminha, é uma vergonha. Muitas vezes as pessoas, também as mesmas pessoas que estudam no colégio, muitas vezes já passaram por lá e vai fazer um vandalismo daquele. Hoje está fechado, estragaram as merendas, quebraram as coisas. É uma vergonha fazer isso na nossa cidade. Muitas vezes também o próprio filho dessas pessoas vai estudar lá ainda. Cuide do patrimônio do município, é de vocês mesmo. Não faça isso não, que é uma vergonha. Isso fica feio. Destruição de patrimônio público é feio.
6: Aí eu tenho certeza que alguém que fez isso, algum parente dele, estuda ou já estudaram ou vai estudar no colégio desse. É muito feio isso aí. Cuide do patrimônio público, da sua, é de vocês mesmo o patrimônio. Não é de ninguém, não. O patrimônio público, o colégio, todo o patrimônio público é nosso. Não é do governo, não é de Daniel Chira, não é do Rui Costa, não é de Geron, não é de ninguém, não é de senador. É nosso, nossa cidade. Muitas crianças foram prejudicadas. Eu ia agradecer a todos vocês, um abraço, um beijo, um carinho no prazo de todos vocês. Abraçar nosso prefeito Tânio Yoshida, guerreira, nossa pré-candidata Mitsui Yoshida, a família Yoshida, que está aí presente, lutando pelo povo com São João. Vem o São João maravilhoso, já organizado para a gente dançar, brincar. Que nós estamos precisando também de dançar um pouquinho, né? O forrozinho. Vamos participar do São João de Tânio Yoshida, que é bem organizado. E agradecer a todos vocês, meus amigos, meus colegas aqui presentes, a esposa de Neto também, né? Manda um abraço especial para sua esposa, Neto, que amanhã a gente vai viajar. Agradecer a todos vocês aqui presentes. Um abraço a todos vocês. Um beijo, um carinho, no carinho de todos vocês, no coração de todos. Um beijo.
3: Com a palavra, a vereadora Juliane.
7: Bom dia, senhor presidente. Bom dia ao público aqui presente, aos meus amigos. Rubens, parabéns, viu, pelo trabalho. Já que a notícia está pipocando. O Grupo Ação e Vida fazendo suas festas e representando a melhor idade. Eu estou chegando nela, com os meus 47 anos. Eu acho que a gente vai se preparando da melhor forma para poder chegar nesse momento e aposentar também, né? Eu acho que esse é o caminho. Então, seu Milton, Soel, todos aqui presentes, aos funcionários desta casa, eu quero em especial agradecer a todas as pessoas que se fizeram presente no nosso café da manhã, no último sábado, em homenagem ao Dia Especial da Mulher, ou da mãe, das mães. Mãe, mulher, Simone, obrigado pela parceria. Eu tenho certeza que muito do que a gente faz hoje é porque a gente está construindo um laço de companheirismo e de entendimento que a gente precisa fazer diferença na vida dos outros. Ao meu amigo Bega estava lá presente. Rafael, eu sei o motivo. Rafael está com a mãe internada, eu sei que, tomando conta. E ele, o ano passado, esteve presente. Que é a parte, vereadora? Rafael esteve presente o ano passado, mas esse ano, por motivo realmente que a gente entende, mas tenho certeza que a partir de agora você vai estar em todos. Foi nos cobrado, eu vou dar uma missão a vocês dois, né? Foi nos cobrado no sábado, Borrego, obrigado também pela parceria, que a gente faça o café da manhã também do Dia dos Pais. Viu, Rafael? Viu, Biga? Tá certo? Então, por favor, aos pais feirantes, no Dia dos Pais, estaremos lá também para poder festejar. Eu quero dizer uma coisa. Como a prefeitura também fez o evento, foi bom. Menina, o pessoal do mercado de carne, Alzeias, 9 horas da manhã não tinha mais 1 quilo de carne. Então, a feira bombou. Eu acho que esse é o caminho, né? Então, a gente vai fazer também alguns mutirões aí. Quem sabe a gestão chegar junto com a gente para a gente poder transformar a cara dessa cidade. A parte, vereadora.
8: Bom dia a todos. Verdade, foi um momento muito especial, né, Juliane? Onde, em primeiro lugar, eu estava até conversando com meu esposo quando eu cheguei em casa, que quando a gente coloca Deus na coisa, quando a gente coloca Deus em primeiro lugar nas coisas que a gente faz, tudo vai bem, tudo dá certo. Porque eu tenho orado esses dias todos para que Deus abençoasse, né, o nosso café da manhã, pedido a Deus para Ele ir na nossa frente, para tudo dar certo. E com certeza a gente viu, né, Juliane, que tudo deu certo, a gente viu a presença de Deus. Antes de começar o nosso café, em primeiro lugar, o meu esposo fez uma oração abençoando todas as mães da feira, todas as mães da nossa cidade. E isso eu creio, pela minha fé, né, que faz toda a diferença, né, tanto na vida das pessoas como no nosso mandato. E ano passado foi bom, esse ano foi melhor, e nós cremos que ano que vem será melhor ainda. E teve o café da prefeitura também, que foi um momento também bacana. E isso quem ganhou foi o povo, foi a população, graças a Deus, né? E que venham mais café, como Juliane falou, Dia dos Pais, e estamos aí juntos, né? Para fazer a diferença na vida das pessoas, que é isso que importa. Obrigado pela parte, Deus abençoe a todos.
7: Amém. A parte do vereador Rafael Brito, por favor, João.
9: Obrigado, vereadora Juliane. Foi muito bom, eu vi a matéria, falei com você que não poderia ir, porque minha mãe está internada, teve um problema na perna, está bem, graças a Deus, logo, logo ela vai estar em casa. E só tenho eu de filho, eu preciso tomar conta da minha mãe, né? Eu preciso chegar junto, como eu estou fazendo. Eu agradeço pela sua compreensão, pela compreensão de todos que estavam lá presente. E vamos trabalhar e lutar para que mais eventos como esse aconteçam na nossa feira. Porque, como você mesmo disse, o movimento da feira ele aumentou, o pessoal fica satisfeito, atrai a comunidade, a população, aí a feira livre, ao contrário do que muitas coisas que nós vimos, muitas queixas, né? É de banheiro, é da estrutura, é da câmara, câmara fria que não estava funcionando. Então, assim, por que não, em vez de termos essa cobrança, essa demanda, chegarmos aqui com elogios? Você fez a feira, teve, acho que o pessoal fez a feira também. Acredito eu que foi invejando, que foi, né, copiando a sua ideia, mas foi válida, foi bom para os feirantes, foi bom para a população, que continue copiando coisas boas, para que fique bom para todo mundo, para que não só o povo de Conceição do Jacuípe vá à feira de Conceição do Jacuípe, mas também o povo da região, sim, a vizinhança, venha frequentar a Feira Livre de Conceição do Jacuípe. Tá bom, Juliana? Então, muito obrigado pela compreensão, muito obrigado por todos e seguimos firme na luta. Muito obrigado.
7: Diante dessa fala e dessas possibilidades, hoje eu coloquei duas indicações que, para mim, são extremamente importantes. A gente vive um momento da festa junina, que, na realidade, a gestão que trouxe a festa, trouxe o São João. Eu lembro como hoje, no primeiro São João, Mastruz com Leite, Magníficos, Zé Ramalho, Alceu Valença, eu lembro, que são bandas que caracterizam a festa junina. Hoje, a gestão, eu lembro quando a prefeita ela tomava conta do São João, era muito melhor. Eu não sei para que ela está delegando essa função, que o negócio está degringolando. E eu fiz, né, duas indicações hoje, já que tem o camarote, vai ter camarote, eu não posso falar ainda, porque eu ainda não acompanhei como foi o processo. Por que não ter o camarote para pessoas idosas e pessoas com deficiência? Por que a pessoa com PCD não tem acesso ao nosso São João? Porque eu, quando eu fico ali embaixo, não tenho lugar para sentar. Quer dizer, está realmente vendendo o São João da gente? Eu vi essa semana que o camarote, que é o mesmo do ano passado, que deve ser o mesmo dono, obviamente, bebida ao inclusive, ao inclusive não, é inglês, tudo incluso, cerveja. Imagine as pessoas que estão lá embaixo, todo mundo vai querer para o camarote. O vendedor da pista vai ter prejuízo. Então, hoje em dia, ninguém está ganhando com esse São João, não. Só alguém, tem alguém ganhando, que não é o povo de Birimbau. Mas, mesmo assim, eu fiz essa indicação de colocar dentro do próprio camarote, destino espaço para os idosos da cidade, as pessoas com deficiência, minimamente, a essas pessoas. Faça isso, prefeito. Ame um pouco com deficiência os autistas, as pessoas com TEA, com TDAH, que têm esse direito a espaço reservado para eles. Da mesma forma, para nós, Ação em Vida, né, dona Malê? Nós, pessoas coroas, que não, eu não aguento mais ficar em pé em festa. Eu gosto de ficar sentado. Também não vou pagar camarote. Porque quem está pagando essa festa é a gente. Não é isso? Coloca uma bandinha aqui, ó, na Praça Benjamin Costa de dia, ou na Feira Livre, na movimenta-feira. Os artistas da terra, que até hoje a grade está completa, mas não tem um artista da terra divulgado. Mas tem esse favor para a gente valorizar o comércio local da praça, das praças. Coloca um forrozinho para a gente dançar de dia. Começa meio-dia, termina às 7, 8 horas da noite, é matinê do São João. Coloca na praça, tem um palco, tem estrutura. Será que o dinheiro todo tem que ser para a megalomania do São João? O São João para poucos, né? Faz uma besteirinha para a gente que tem um pouquinho, já passou um pouquinho da idade, ficar em pé. A gente já está casado, já tem nosso par, já dança com a mesma pessoa a noite toda, entendeu? Ou o dia todo, e a gente vai lá, não prejudica os arrastões, não prejudica nada, faça minimamente pelo povo que já passou da idade dos 20 anos. Essa é uma solicitação, é uma indicação desta vereadora, certo? E eu quero falar uma coisa só para fechar, porque hoje eu tive uma semana realmente muito agitada, mas independente das nossas agitações, hoje o povo do picado, do picadinho, pedindo pelo amor de Deus o lixo e a iluminação pública. Da mesma forma o Baldez. Se fala muito em representatividade, mas o povo do Baldez está pedindo a Juliane Vieira, a vereadora de toda a cidade, para resolver a situação do lixo. Mas aqui eu quero direcionar a fala ao vereador Bruno, que é agente de Endemias, e eu quero tirar, eu estou muito preocupada com cidade da nossa região que estão em surto de dengue. Muito preocupada. Hoje se sabe, vereadores, e agentes de saúde, eu acho que é uma pauta que a gente precisa fazer aqui, hoje se sabe que o mosquito da dengue não é mais direcionado para água limpa. Ele gosta de tudo. Alagoinhas está vivendo epidemia de dengue. Alagoinhas é ali. Não é isso? Se fala muito, e eu concordo com o vereador, a respeito de quê? Das casas fechadas. Do difícil acesso às casas fechadas. Concordo. Concordo. Mas a gente vendo, o município de Conceição do Jacuípe, vendo... Eu já vivi aqui, vereador, epidemia de dengue, de ser descontrolado. Vereador André, eu acho que viveu esse momento, há uns 10 anos. O vírus circulante era o dengue 4. Eu era enfermeira atuante aqui. E para mim foi terrível. Até morte por dengue hemorrágica que a gente teve em Conceição de Jacuípe. Então a gente precisa começar a ver, já são 6 cidades da nossa, próxima à nossa região, o lixo está... incontrolável. Eu recebi uma denúncia aqui agora. De que talvez os agregados da empresa Nunes da Costa vão parar por falta de recebimento. A gestão não está pagando a empresa de limpeza pública. Não está pagando. Então, o que é que vai ser feito? O São João está chegando. Se fala só em festa. Mas está na hora da gente pensar nessa prevenção desses momentos... Porque eu não desejo a ninguém uma dengue, porque sabe todo mundo como é um problema. Está na hora de a gente pensar em previsão. A gente tem agentes de saúde efetivos, trabalham, mas, para além disso, não é só a presença do agente, mas é o controle, a feito de limpeza pública, de saneamento básico, etc. Então, essa é a minha reflexão do dia. Eu acho que são pautas que são necessárias, independente de denúncias. São situações que a gente precisa saber. O Clériston Andrade tem casos de dengue hemorrágico. E aí? Né? Tem vacina, não tem? Qual vai ser o que é que pode ser feito na nossa região para poder prevenir essa doença tão grave e que nos aflige? Obrigado a todos, tenham um excelente... Ah, sim, eu falei do Baldez do Picado. É a cidade toda em situação de calamidade, tão lixo a cidade, abandonada totalmente. Mas o importante é festa. Ah! Aí o povo falando assim, ô Juliene, mas as escolas não têm uma câmara. A escola Antônio Antunes nunca foi reformada. Né? Não tem câmara de monitoramento, não tem central de monitoramento. O que é que vocês estão querendo? Estão querendo o que mesmo? É que seja arrombada mesmo. Se está abandonada, não tem vigia. Eu sou do tempo que os prédios públicos tinham vigia à noite. Eu sou desse tempo. Mas a gestão está preocupada é com festa. Vai estar preocupando lá com escola, menina. Para com isso. Tchau. Acabou o tempo.
3: Quero registrar a presença também de Viliano, o seu Milton, né? Jade Picado, Cláudio, Jaqueline com sua equipe aí. O menino de Ferrugem.

0: Soel, né? O pessoal da terceira idade, Geninho, né? Ruber, aqui sempre presente, né? Com a palavra, o vereador Marcelo.
1: Bom dia a todos. Cumprimento a mesa em nome do presidente Carlos Augusto. Cumprimento os colegas vereadores, assessores aqui presentes, corpo jurídico, ao público que se faz aqui presente acompanhando nossos trabalhos, a população de Conceição de Jacuípe que nos escuta e nos assiste agora através da TV Câmara, Rádio Educador FM, Rádio Mix, através também do programa Bahia Política, na pessoa do Jutão Araújo. Forte abraço a todos vocês. Disso eu quero agradecer aqui o carinho que a população tem direcionado ao nosso mandato, pelos nossos posicionamentos. Obrigado a todos vocês aí, né, que admiram o nosso trabalho e que impulsionam a nossa voz para que todos saibam o que a gente tem tratado aqui na Câmara. Tá, eu quero aqui aproveitar a oportunidade aqui, parabenizar o meu amigo Baratinha, que se faz, está fazendo aniversário no dia de hoje, dizer que Deus lhe abençoe, lhe proteja. Obrigado por permitir eu ter acesso à sua vida através do nosso ciclo de amizade. Um forte abraço. Eu quero iniciar aqui solicitando mais uma vez o serviço de capina e roçagem para a Rua da Pendanga. As nossas cobranças, ela não vai parar até o serviço ser feito naquela localidade. Também quero solicitar aqui o serviço de iluminação, onde está uma cobrança muito forte em cima da gente, e a gente já não tem mais argumento para falar que é hoje, que é amanhã, e a gente precisa urgentemente resolver essa demanda. O vereador Peu pediu a parte.
2: Bom dia novamente. Obrigado, vereador, pela parte. Citando, né, que a gente está sempre nessas cobranças do serviço de limpeza, de roçagem, né? Ontem mesmo eu tive uma foto da estrada da torre, né? Eu esqueci de falar na minha fala. O capim está na altura do vidro de um carro, né? É no meio da rua mesmo. Então, só tem só o caminho para a pessoa andar mesmo, porque de carro está intransitável. Então, eu queria passar essa informação também para a Secretaria de Obras em relação à estrada da torre. E a estrada do Picário, vereador, também, né? Que tá, você sabe como é que está a situação lá, cheia de buraco, fez aquela paliativa, mas já voltou tudo, pior ainda. Estão fazendo um serviço de roçagem ali, eu acredito que deve estar se preparando para botar algum material. Então, eu quero que a Secretaria de Obras, né, fique atenta a essa situação aí. Obrigado, vereador.
1: Nada, vereador. Durante a semana, nós tivemos uns dias muito escorridos devido ao nosso arraial da comunidade. E muitos se perguntaram por que eu iniciei a abertura do nosso arraial com a atração gospel. E eu creio, na minha vida, que minha mãe me direcionou ao caminho de Cristo, sempre a gente buscou. E a gente entende que os lugares que as pessoas mais necessitam de ouvir a palavra, às vezes nem é muito dentro das igrejas. Porque quem vai buscar já vai sabendo, né, já está ali com uma aliança e está buscando, né, para frequentemente ali seguir as doutrinas. Mas tem muita gente que vai para as festas com alguns problemas e acha que beber, brigar, esses problemas serão resolvidos, né? Então eu abri porque entre tanta gente que parabeniza, tem tanta gente também que torce contra, que deseja que as coisas aconteçam de forma negativa. Então eu tenho certeza que aquela atração gospel quebrou todo o laço do inimigo que ali esteve tentando desarticular tudo o que nós fizemos com muito amor. Tá, então fica aqui a minha gratidão à banda, à atração que se apresentou, Maná Brasil, e dizer que vocês, de fato, fez o que deveria ser feito ali para que o evento acontecesse da melhor forma. Tá, então eu quero aqui agradecer também à Prefeitura Municipal, através da prefeita Tânia Yoshida, que reconhece o nosso evento, que nos ajudou também, tá? Foi a atração que nós ganhamos no evento. Quero agradecer aqui também o pastor Moisés, faz parte da Secretaria de Cultura e Esporte, que nos ajudou muito. O amigo Regis, que não mediu esforços para abrir as portas do seu comércio para nos ajudar. Meu amigo Danilo Seco, a todos os barraqueiros que se fizeram presente, levando o alimento ali para as pessoas adquirir no momento da necessidade. A Pérola, que cuidou da arrumação do evento, e por sinal, que arrumação, tá? Eu quero aqui agradecer os meus amigos, meus parceiros de trabalho, a minha família, meu amigo Alisson, a minha parceira de trabalho, Michele, minha irmã, a Yasmin, a Vitor, a minha esposa, que em todos os momentos esteve comigo ali, não me abandonou hora nenhuma. A mulher que idealizou muitas das coisas da organização. Então, eu quero dizer que, mais uma vez aqui, eu estou exaltando você, porque eu não sei o que seria de mim sem a sua presença comigo, tá? Eu quero agradecer também aqui aos amigos, ao organizador do evento, meu amigo Alan, meu amigo Igor Faixa Preta, que também se compromete lá junto com a comunidade, tá? Não deixando de agradecer aqui também a todos os comerciantes que entenderam que foi necessário fechar o circuito da festa no horário de uma hora ali, tá? Para a gente poder organizar da melhor forma. A Polícia Militar, a Guarda Municipal, os bombeiros militares que se fizeram presente, os seguranças que nós também contratamos e que fizeram um ótimo trabalho lá. Eu quero aqui agradecer a toda a comunidade, os fuliões que foram participar e souberam fazer uma participação muito maravilhosa, sem ter indícios de confusão, atritos de briga. Então, isso reforça e abrilhanta o nosso arraiá, que é um arraiá que é feito para a comunidade, que é feito para as pessoas da cidade. Eu quero aqui também agradecer a todos os artistas que passaram lá e fizeram uma excelente apresentação. Quero agradecer a participação da nossa pré-candidata, a deputada Mitsu Yoshida, que se fez presente no evento, onde eu mais uma vez declarei o meu apoio para uma candidata da cidade, uma candidata que já tem uma longa história de trabalho aqui. E nós, como conjacuipense, temos, eu particularmente tenho a obrigação de dar o meu máximo para conduzir Mitsu Yoshida a ser representante lá na Assembleia Legislativa, porque eu tenho certeza que junto à prefeita Tânia Yoshida a nossa cidade só vai ganhar com a sua chegada e representatividade. Eu quero aqui falar de um assunto que na semana passada o meu nome foi citado pelo colega Denilson, onde as defesas que nós fazemos do executivo é porque a família Menezes se encontra nas folhas, né? E eu não tenho vergonha de dizer que eu já tinha dito isso em outra oportunidade, que eu tenho três irmãos trabalhando. Um trabalha lá no Colégio Esther Ribeiro Lopes, ajudante de classe, assalariado, salário mínimo. Uma trabalha como serviços gerais lá no Colégio da Pindoba, salário mínimo. E outro trabalha como porteiro também, que salário mínimo. E não tenho vergonha de dizer, porque são trabalhos honestos. Para quem já trabalhou, teve que pedalar 16 quilômetros para trabalhar lá na Roça de Adalto, lá no Tanque Senzala, e hoje trabalha como serviços gerais, ganhando salário mínimo. É um trabalho honrado, assim como foi o trabalho da Roça. Tá? Mas assim, na minha vida eu não aprendi a fazer acordos. Eu acho que como foi o trabalho da Roça. Tá? Mas assim, na minha vida eu não aprendi.

0: de familiares do vereador na época da ex-gestão Normélia, que só um cargo era 8.867, que eu acho que se eu botar minha família toda não vai chegar a esse salário aqui. Tá? Mas assim, eu não vou falar dos demais não, vereador, porque eu vou valorizar o que eu mais tenho de importante na vida, que é a família, e vou jogar isso aqui fora para não expor, tá? E não dizer das empresas, das licitações de salgados, porque aí vai muito além. Mas só para lhe responder, porque eu acho que o senhor ficou nervoso com a minha fala, e atribuiu, tentou denigrir a minha imagem com três funcionários que eram assalariados mínimos na prefeitura, tá? Mas o senhor, graças a Deus, o senhor entendeu que eu preciso valorizar meus irmãos, e eu, se a prefeita estiver me escutando e puder não só aumentar o salário dos meus irmãos, mas colocar todas as pessoas que me pedem o trabalho, porque se foram pessoas que ajudou o seu governo, prefeita, eu vou ficar muito grato, tá bom? Porque uma das minhas nobrezas aqui é tentar reconhecer as pessoas que estão na rua, batendo porta em porta comigo, e no momento que essas pessoas precisam de um trabalho, eu não tenho vergonha nenhuma de ir até a prefeita Tânia Yoshida pedir para que ela possa dar uma oportunidade de trabalho, porque são pessoas que também somou para o seu governo. E se tem vaga, e se tem oportunidade de ajudar, a gente vai ajudar mesmo, porque nós, se a gente não tivesse ajuda para ter entrado na Monde em 2008, até hoje eu seria cobrador lá nas caves. Então eu tenho que reconhecer a oportunidade que foi me dada e todas as oportunidades que eu tiver de dar alguém que esteve comigo e mesmo que não esteve presente no período de eleição, mas que necessite da oportunidade de trabalho, eu vou dar, porque o meu salário dia 20 aqui cai todo dia certinho e as pessoas não têm essa mesma oportunidade, tá bom? O vereador Zé me pediu a parte, fica à vontade.
1: Alô? Obrigado, vereador Marcelo. Olha, eu aproveito aqui, já que Marcelo falou sobre emprego de prefeitura, e dizer o seguinte: não é defendendo a prefeita falar a verdade para o povo de Conceição do Jacuípe. Esse povo que trabalha terceirizado na prefeitura deve agradecer a Deus, porque, irmão, eu lhe digo uma coisa, quando se faz um concurso no município, essas vagas dos terceirizados, olha, não existe. Aí ganha o povo que vem de fora, faz o concurso, passa o concurso, passa, e aí não tem compromisso com Conceição do Jacuípe. Então, pessoal, a prefeita bota a mão na seringa por vocês, porque o terceirizado só tem que ser 90 dias. E às vezes ela passa que vai responder até amanhã para segurar vocês no emprego. E as próprias pessoas que estão trabalhando dentro do emprego, sabendo disso, que só é 90 dias, e cacetando a prefeita no meio da rua e dando oportunidade até dos outros falar. Prefeita, Deus te abençoe, que quando nada a senhora está dando emprego ao povo de Conceição de Jacuí. Muito obrigado.
0: É, vereador, assim, a única forma que as pessoas, os colegas, né, na verdade, podem tentar denigrir a minha imagem, era falar isso aí, que não foi surpresa que eu já tinha falado. Mas não vai dizer que eu não trabalho, que eu não tenho um projeto, que eu não me apresento à comunidade, nada disso vai ser feito, tá? Porque foi fala aqui do nosso arraiar. E eu tenho certeza, se a bancada de oposição quiser fazer um projeto de lei solicitando para que reconheça alguma comunidade que é necessário fazer um festival de cultura lá, eu tenho certeza que a prefeita vai ajudar. E se precisar da ajuda do líder de governo para ir lá junto com os nobres, conversar, falar da importância. Além de ir lá conversar com a prefeita, eu vou e ainda vou me fazer presente no evento, tá bom? Porque um evento não é meu, eu não vendo nada, eu não ganho nada, eu só tenho dor de cabeça para elaborar o evento. Se a prefeitura não ajudar, eu vou contratar as bandas do mesmo jeito, o custo vai ficar para mim. Então é muito cômodo tentar nos atingir com três oportunidades de trabalho, que graças a Deus, meu, eu tenho uma família tão abençoada, que se fosse para voltar a limpar a leira, meus irmãos iriam. A gente só não vai fazer, meter a mão no que é dos outros, né, para levar as coisas para dentro de casa, porque isso foi uma coisa que minha mãe me ensinou muito. E eu tenho certeza, irmão, que essas oportunidades que foi dada, eu não sou ordenador de despesa, nem da Câmara, nem do Executivo, então se a prefeita contratou, porque ela entende a importância deles estar lá prestando serviço. Então, para a população que esperava uma resposta minha,

0: Eu não vou expor aqui, eu falei só de um salário de 8.800, não vou expor os restantes, porque eu valorizo muito família, tá? Gosto muito do nobre colega, mas eu tinha que dar uma resposta. Muito obrigado a todos que me escutam.
1: Registrar também a presença do senhor Renato Danta, né? Dido, ex-funcionário também da casa. Com a palavra, vereador Zé. 10 minutos, vereador.
2: Bom dia a todos. Saúdo a mesa em nome do presidente Borrego, vereadores, vereadoras. Não esquecer da palavra, né? Só Jesus salva. Que Deus dê um bom dia a todos a vocês. Falar aqui à imprensa. Primeiro pedir licença ao povo para entrar na casa deles, né? Falar o nome aqui da imprensa. É, educadora, Amix, Respeito Vem de Casa, Birimbau Notícias, Jacuípe Notícias, JS Publicidade aqui, representante para o Janinho. Um alô aqui para Renato, que está aqui presente, da educadora, né? Renato Dantas, está aqui presente. Seu Milton é cadeirinha sagrada aqui, né? E dizer para o povo de Conceição do Jacuípe que o vereador Zé está fazendo as cobranças, né? Cobrei aqui que coloque, mandei o ofício para a Embasa colocar uma rede de água ali na laje, naquela rua que desce ali, para quem vai para o Bar de Daiane, que o povo ali está sem água potável lá, água tratada. Pedir também aqui, ampliar também na rua Edmilson Ribeiro, ampliar a rede de água, que lá está com a rede de 20, o povo não está conseguindo ter a água. Também mandei uma baixa assinada juntamente com o ofício para a Coelba, a respeito da lá na laje mesmo, onde Ginaldo mora ali, é nessa mesma rua, tem um bar de Tó descendo. Para quem vai para o bairro de Daiane, por aquele meio ali todo, o povo está ali dependendo que a Coelba coloque a extensão de rede. Então, o vereador está fazendo as cobranças, entendeu? E, graças a Deus, nós temos aberto aí, depois daquela audiência pública aqui em Conceição do Jacuípe, as coisas melhoraram. Mandaram o recado até ontem para o vereador Deni. Vereador Deni. Que não tinha um contato de Dene, ligaram para mim. O pedido que você fez, vereador, que já vai ser concluído lá onde você mora, na Rua do Flamengo. Não existe tribo ali, é a Rua do Flamengo, vereador. A Rua do Flamengo está lá, entendeu? E pedi aos vereadores hoje aqui, coloquei aqui nesta casa, para se colocar. Se dá dois títulos de cidadão aqui em Conceição de Jacuípe. Eu vou apresentar aqui, falar o nome para as pessoas que estão aqui presentes, e vou pedir que eles levantem para vocês verem o porquê. É pessoas da terceira idade que vem dando suporte à terceira idade aqui em Conceição de Jacuípe. Eu convido a senhora Marilene Santos Mascarenhas, que fica em pé, olha ela aí presente, ó. E Berivaldo Santos Silva, presente também aqui nesta casa, para vocês ficarem vendo aí. É um título cidadão que estou dando aí. São representantes, juntamente com a terceira idade aqui em Conceição do Jacuípe. São pessoas que vêm também fazendo um trabalho social em nossa Conceição do Jacuípe. É esse povo que nós precisamos, que não esqueça que a terceira idade é coisa muito boa e feliz de quem chega à terceira idade, viu? Porque tem muita gente aí que não consegue chegar. Também falar aqui para o povo a respeito do Dia das Mães. Dia das Mães são todos os dias. Eu, graças a Deus, tenho uma sogra com 95 anos, vai fazer aniversário sexta-feira, Dona Araci Cardoso, a verdadeira minha sogra. Então fui convidado no Dia das Mães para almoçar junto com ela. E aí nós reunimos a família toda junto com minha sogra. E ela ficou na maior felicidade. Eu fiquei com o coração apertado, que eu queria ter a minha mãe também. E Deus, uma pessoa que me ajudou muito em minha vida, minha mãe. Tem uma irmã mais velha que chama Maria Helena, que considero também a minha coisa de uma mãe, porque também me deu muita força. Que hoje eu estou aqui hoje, agradeço que Deus olhe muito para minha mãe, a minha mãe, que quantas vezes eu desempregado saía para levar o povo para o médico e deixava a minha casa pura e passava lá e dizia à minha mãe, eu estou indo para a feira, que eu vou levar o pessoal para o médico e a casa está pura. Ela, não se preocupe, pode viajar, Zé, que eu levo. Chegava, quando era 9 horas, eu ligava para minha esposa Vera, que é uma pessoa também, que é um orgulho de ter aquela esposa, que é uma pessoa, vou fazer 46 anos de casado, não é à toa, uma pessoa muito boa. E ela segurava a viola, depois eu ligava, e minha mãe, e aí? Ela disse, ou minha esposa, Vera, e aí? Ela disse, Dona Anieta já trouxe, Vera. Ó, Zé, já está aqui as coisas. Então, quando fala Dia das Mães, para mim, Dia das Mães é todos os dias. E o povo tem que botar na cabeça. Quem tem mãe e pai é rico. Mãe e pai é a riqueza melhor que nós temos. Abaixo de Deus é pai e mãe. Dia dos pais é todos os dias também, porque quem tem pai é rico e quem tem mãe é rico. É um dia, é uma data que se tirou para comemorar, mas quantos filhos tem aí, meu irmão, que não olha nem para sua mãe, nem para seu pai? Então, meu irmão, um grande alicerce para a gente chegar onde chega e aonde eu estou mesmo, falo por mim, agradeço muito a minha mãe, que eu tive uma mãe. E quem tem mãe, honre uma mãe, porque uma mãe é tudo na nossa vida. Meu muito obrigado, que Deus abençoe vocês todos e um bom dia para todos.
1: Uma palavra, vereador Rafael. 10 minutos.
3: Chama. Vamos para cima. Cumprimento a mesa, vereador Borrego. Cumprimento a todos os colegas, meu amigo Denilson de Ritali, potência mundial. Cumprimento também a todos que estão nos escutando nesse momento, meu amigo Lula Cabelinho. Um abraço, viu, Lula? Está na hora de dar o grau do meu cabelo aqui, que eu já estou parecendo lobisomem. Cabelo grande, na correria. Vamos dar o talento. Meu amigo Miliquito, sua esposa nega. Dona Célia, que eu nunca mais vi Dona Célia, tem que parar uma hora para fazer uma visita, meu amigo Miliquito, Dona Célia, meu amigo Dó de Badega, são pessoas importantes para mim, que estavam lá me ajudando no momento que eu mais precisei, e eu tenho certeza que as coisas vão melhorar para a gente, mas o vereador Correria, a gente tá aqui na luta, cobrando o direito de vocês, não posso estar presente direto, mas a gente está aqui sempre na cobrança, firme e forte. A respeito do café, Juliane, volto a dizer mais uma vez, quem não escutou, eu não compareci ao café porque minha mãe está internada com a perna, ela teve um problema na perna, está bem, graças a Deus, está andando, mas está tratando, né, a perna para poder ficar beleza. Só tem eu de filho, eu preciso dar atenção à minha mãe, preciso dar atenção ao pessoal em casa. Então, os dias estão muito corridos para mim, está muito difícil. Eu sei que a vida hoje não está fácil para ninguém, não está fácil para ninguém, mas peço desculpas. Aquelas pessoas ali que, pô, o Rafa sumiu, o Rafa não veio aqui, peço desculpas, mas com certeza uma hora isso aí vai melhorar e a gente vai voltar ativo aí, viu, para visitar todo mundo. A respeito da quando se fala em saúde, isso foi, tem o quê? Tem uns 10 dias, 10 a 12 dias, minha mãe teve esse problema na perna e precisamos de uma emergência, não é isso? Temos o hospital em Conceição de Jacuípe, todos os funcionários do hospital, quero mandar um abraço a todos, não posso citar nomes, porque se eu citar nome de gente aqui, vai ser perseguido pela gestão Tânia Yoshida, que ela tem, esse povo tem esse hábito, quando a gente elogia um funcionário da prefeitura, pelo fato de ser oposição, já disse que é amigo, Biga, da gente, e que a gente, que está passando as informações para a gente, então, infelizmente, eu não posso nem citar nomes de pessoas de bem que trabalham certo no setor público da nossa cidade para não ser perseguido, tá certo? Mas os funcionários do hospital trabalham, dá atenção, alguns, tem uns também que são ignorantes, viu? Não é todo mundo não, tem uns dois que são ignorantes, acha que por ser amigo da prefeita e da filha da prefeita pode fazer o que quiser com o povo, não é assim não. Mas tem pessoas boas que tratam o pessoal bem. Agora eu quero dizer que eu não tive coragem de levar minha mãe no ACM. Eu não tive. Queria muito, quero muito, prefeita, que a senhora conclua esse novo hospital, né, que coloque equipamentos, para que eu tenha coragem de levar uma pessoa minha lá para ficar internada e tomar medicação. Não tive coragem, não pelos funcionários, mas com medo de não ter a medicação adequada para que minha mãe tomasse e ficasse boa da perna. Não tive. Torço para que as coisas melhorem e que eu possa levar não só minha mãe, mas possa levar um parente, possa levar um amigo, e a gente não ter esse transtorno de se deslocar daqui para uma UPA 24 horas, para da UPA ser regulado para um hospital adequado. É todo um transtorno. Então, fica aqui o meu pedido, fica aqui o meu apelo em nome de toda a população de Conceição do Jacuípe. Ok? Votando, não estou contra funcionário nenhum do hospital, não. Deixar bem claro. Porque o pessoal, eles mudam as informações para colocar o povo contra a gente. Eu só quero uma estrutura melhor. Porque o pessoal chega no posto de saúde, não tem todos, tem algumas medicações, sim, mas era para ter todas. Quando eu falo que era para ter todos os tipos de medicações, é porque tem dinheiro para isso. Só tem que ver qual é a prioridade. Se é a saúde, se é a festa, se é a algazarra, se é dar dinheiro a quem não faz nada, se é comprar apoio político, quais são as prioridades de um governo? Quais são as prioridades de uma gestão, de um prefeito ou de uma prefeita? Não é cuidar do povo? E por que quando entra, a prioridade é comprar apoio de A, a prioridade é comprar apoio de B, a prioridade é pagar pessoas que não fazem nada, só para ficar, um exemplo, levantando o nome, levantando a bandeira da pessoa? Porque o nome disso é politicagem. E temos que acabar com a politicagem. Eu hoje, eu estou de um jeito que se for preciso eu sair da política para poder lutar contra esse tipo de politicagem, eu irei sair. Eu estou disposto a sair. Como eu já disse, eu tenho coragem de trabalhar. Eu sou um profissional, sou um motorista profissional. Eu só peço a Deus saúde para poder trabalhar só. Mas eu não preciso estar aqui fazendo jogo, porque o jogo é sujo. Eu já fiz o jogo e vi que o jogo é sujo. Quando você faz um jogo sujo, você não dorme direito. Quem é do bem, quem é direito. Quando você faz um jogo sujo, você não dorme direito, você não come direito, você não fica bem, você fica com vergonha quando o cara chega para você e diz: rapaz, você é descarado mesmo. Você fica com vergonha. Quando você é direito, você tem vergonha de ouvir o cara dizer que você é descarado mesmo. É, e isso aí eu escutei quando eu dei apoio à prefeita. Quando eu dei apoio à prefeita, teve um amigo meu, chamado Deco de Macrino, que Deco fez: rapaz, você é descarado mesmo. Aquilo me doeu na alma. Sabe por quê? Porque eu sou direito. Não sou 100%. Não sou 100%. Que ninguém é 100%. Todo mundo tem suas falhas, todo mundo tem o seu momento ali, né? Mas direito, a pessoa de boa índole, de boa índole, de bom caráter, ver o outro chegar para você e dizer você é descarado, aquilo dói, pô. Aquilo machuca. Aquilo machuca. E me machucou. E eu voltei atrás. Pedi desculpa, não só a seu Deco, pedi desculpa não só a Normélia, pedi desculpa não só a minha família, a minha mãe, a meu pai, e disse: isso aqui não dá para mim, não. Eu não nasci e não me tornei um vereador para sentar numa cadeira e representar o povo para ser chamado de descarado, não. Não. Eu prefiro mil vezes bater minha alavanca. mas ser tratado como um homem de bem. Então, precisamos mudar a nossa política. Ah, Rafael, vai mudar? Eu acredito que não, mas irei trabalhar para melhorar. Precisamos melhorar. Precisamos eleger pessoas que realmente cuidem do povo. Mas para isso, o eleitor também tem que saber votar. Ele não pode exigir do vereador, do prefeito, o dinheiro para votar, porque depois vai sair da sua própria conta. Vai sair do seu próprio benefício. Ah, vereador, agora você está falando bonito, você está falando... Eu estou falando o que é a realidade. Estou pedindo desculpa, estou dizendo que já fiz parte desse jogo errado e que não quero mais. Sabe por quê? Porque quando eu vi minha mãe precisando ser atendida, eu não quero ter medo de ir no hospital e não ter remédio, não, gente. Quando eu vejo uma pessoa precisar de uma regulação, precisar de um serviço básico, eu não quero ter medo de dizer àquela pessoa que não vá não, que não vai ser atendido não. É isso que eu quero. É para isso que estamos trabalhando. Agora, quando você vê, eu como representante do povo, aí eu vejo as escolas deterioradas, os postos de saúde deteriorados, sem remédio. Você vê um assistente social que não tem uma cesta básica. Você vê uma lâmpada, um poste sem uma lâmpada, com a lâmpada queimada. E um São João bombardeando nesse. Vê Luan Santana. Você vê a cidade da gente com o semáforo tudo arregaçado. Não tem uma faixa de pedestre. Uma desorganização terrível. E você me dizer que eu, como representante do povo, estou satisfeito com isso? Não estou, não. Eu não estou, não. Já disse e repito, todos os meus discursos dia de quarta-feira aqui na Câmara, acredite quem quiser. Quem quiser, acredite no vereador Rafael Brito. Quem não quiser, se iludam com lives, se iludam com lives, se iludam com alguns candidatos, se iludam. Porque você está vendo uma pessoa que está dentro do sistema, está falando a verdade, está explicando a vocês o que acontece. E vocês continuarem querendo esse tipo de coisa, é querer ser iludido. Tá certo? Meu tempo está acabando. Um abraço ao meu pai, Machado do Táxi. Esse sim, eu tenho que ter respeito e admiração, porque um cara direito compra e paga e trabalha. Viu, meu pai? Um abraço para você, meu pai.
1: Com a palavra, a vereadora Simone. 10 minutos, vereadora.
4: Bom dia. Bom dia a todos aqui presentes, bom dia aos ouvintes aí que separaram esse minuto para estar nos ouvindo. Cumprimento aqui a bancada dos meus colegas vereadores, em nome do nosso presidente Carlos Augusto, e em nome da minha colega, vereadora Juliene, enfermeira, né, Juliene? Parabenizar aí a todas as enfermeiras pelo seu dia, pelo cuidado com a nossa população. Parabéns, Juliene, que Deus te abençoe, que você exerça o seu trabalho com êxito. Pode falar. A vereadora Juliene pediu a parte.
5: Ô, vereadora, obrigado pela parte. Eu esqueci, é assim, a enfermagem, ela é uma profissão que me deu muito desafio. Não é fácil cuidar, porque a maior missão do enfermeiro é cuidar. Então, assim, eu me vejo muito, hoje em dia, triste, porque nós não temos a valorização que deveríamos ter. A gente não elege enfermeiro, apesar de termos candidatas a deputado, candidata a tudo enfermeiro, e enfermeiro não vota enfermeiro. Então, é uma profissão que não se valoriza, que não se respeita. O enfermeiro é função primordial, seja onde for, seja numa unidade de saúde, seja no hospital. Eu trabalho com transplante, captação de órgãos no estado da Bahia. E simplesmente, o que é que a gente tem de aditivo? Nenhum cheiro a gente recebe. Então, às vezes, eu fico muito frustrada com a profissão, apesar da beleza, mas ela tá vivendo momentos muito difíceis. Eu acho que esse é o alerta que eu posso ter para os meus colegas. Se ajudem, sejam parceiros de caminhada, né? Para desse negócio de se rebaixar. Nós não somos, a gente não é melhor nem pior. A nossa profissão é tão importante quanto, mas eu vejo o tempo inteiro a enfermagem cada dia mais descendo a ladeira. Então está na hora de repensar a forma de ser enfermeiro. Obrigado pela parte, vereador.
4: É isso aí. Então, vamos reconhecer, né, os profissionais de enfermagem. E eu tenho uma amiga que ela é enfermeira e outro dia ela me falou assim que chegou uma moça lá no hospital e ela... Não é no hospital daqui não, tá, gente? Só para deixar claro. E ela disse que a moça chegou e ela já ia embora para casa. E aí ela, essa moça pediu a ela para dar um banho nela antes de ir embora. Aí ela, como ela já estava no horário, aí ela passou para outra enfermeira, falou, a senhora pode dar um banho nela? Mas aí ela disse que se arrependeu, porque no outro dia essa moça tinha falecido. Foi. Infelizmente, né, a gente vê muitas essas coisas acontecerem e pessoas que chegam no hospital, às vezes passando por luta, né, porque já vai em busca de aliviar a sua dor, mas a gente também tem que enxergar, né, o que as enfermeiras elas passam ali no seu dia a dia, o que elas passam muitas das vezes em casa antes de chegar no seu trabalho. A gente sabe que não pode misturar as coisas, mas também são seres humanos, né, que precisa de cuidado, precisa de reconhecimento. Então, eu quero deixar aí o meu abraço especial para todas as enfermeiras. Que Deus abençoe a cada uma das senhoras. Quero falar aqui de problemas, né, que vem se alastrando ao longo do tempo, que, infelizmente, muitas pessoas falam que mas a pauta não muda, porque os problemas são o mesmo, né? Infelizmente, porque se a gente chegasse aqui e resolvesse o problema, a gente, além de gostar, né, a gente não ia precisar estar falando do mesmo problema. E são pessoas que diariamente a gente encontra aí pela rua, que cobra, que fala dos problemas que vem acontecendo, como naquele dia que os moradores lá da Joel Caetano, que a gente não pode esquecer, certo? Eles se dispuseram a vir aqui com um ofício, eles mesmos fizeram, eles não pediram a vereador nenhum para fazer esse ofício, eles mesmos fizeram, se dispuseram, vieram aqui, mas que, infelizmente, esse pedido ainda não foi atendido, né? A situação lá do Joel Caetano continua a mesma coisa, lixo pelas ruas, as ruas cheias de mato, lâmpadas sem trocar. É uma situação que só Jesus mesmo na causa, viu? Que a gente, né? Graças a Deus, o povo tem a gente que chega aqui, que fala, que manda ofício. Diariamente, eu creio que a maioria dos vereadores, eu falo por mim, porque eu faço isso, então eu creio que os outros também fazem, estão mandando ofício para as secretarias, pedindo, né, um socorro pela nossa cidade, pelo nosso apoio, pelo nosso povo. Lá no João Paulo, na Gameleira, Picado, infelizmente, né, os lixos ainda continuam pelas ruas. Então, vamos olhar, vamos ver. É o que eu falei semana passada e eu continuo batendo na mesma tecla. Vamos ver as nossas prioridades, vamos ver o que é mais essencial, aquilo que dá para fazer, aquilo que dá para deixar para depois, mas tem coisa que não dá para deixar para depois, que a gente tem que ser imediato. Você vê que o pai de família, quando ele tira o dinheiro de uma conta de energia para botar numa conta de água, no final do mês a coisa já deu errado. Por que isso? Porque ele deixou, como dizem o povo, né, deixou de descobrir um santo para cobrir outro. Não tem como dar certo, vai dar errado. Então, vamos ver aí o que é essencial, né, e colocar os serviços essenciais em primeiro lugar para que o povo ele fique feliz, para que o povo ele se alegre. Rafael pediu a parte. Dá a parte aqui ao vereador. Tem a parte, vereador?
3: Obrigado, vereadora Simone. Simone, é porque meu tempo não deu para falar aqui. Eu recebi uma denúncia de um morador de que ali, próximo a MAI, a rua encontra-se cheia de lixo, correto? Do outro lado também da rua lá, está cheia de lixo. Tivemos uma denúncia a respeito que o pessoal da empresa de lixo está sem receber o seu salário. Quem presta serviço à empresa também estão sem receber, os motoristas da caçamba, a turma aí, os motoristas. que têm seus veículos e precisam pagar os seus débitos, sim, sua manutenção de seus carros e ter o seu dinheiro também para manter sua família. Que só, não dá media só na casa da prefeita, dá media na casa de todo mundo. É. Como é que o pessoal vai pagar as suas coisas se não está recebendo? Então, gestora, prefeita, tem que procurar pagar o povo para que o povo faça um serviço de qualidade, alegre, satisfeito e que a cidade fique limpa. Agora, ver, colocar, gastar tanto dinheiro com festa, ver, fazer as coisas aleatórias e o que tem de pagar, o que tem de ser feito e não fazer, fica complicado. Isso, o nome disso é irresponsabilidade. Pelo amor de Deus. Eu falei aqui na estante que se uma pessoa direita, a outra chega e diz, ah, você é irresponsável, a pessoa fica jangada. Será possível que se uma pessoa chamar a gestão de irresponsável, de incompetente, de tudo que não presta, não aprende? Será que não aprende? Não aprende a pagar o povo, não aprende a respeitar o funcionário, não aprende a respeitar o pai de família, a mãe de família, não aprende a respeitar o comércio do nosso município, que quando os funcionários ficam sem receber, o comércio cai. Que forma de administrar é essa? Então vamos procurar limpar a cidade, pagar quem limpa a cidade certinho para que as coisas fluam e fique tudo beleza. Muito obrigado, vereadora, pela parte.
4: De nada, vereador. E a gente sabe que, infelizmente, né, a coisa não está fácil para ninguém. Para nós que estamos recebendo nosso dinheiro direitinho, que no final do mês, né, cai lá na nossa conta. Imagine para aquelas pessoas que dá duro o mês todo e que, infelizmente, né, o dinheiro não cai na conta para pagar seu cartão de crédito, que muitas das vezes já foi no mercado e já usou o limite todo, né, de coisa para comer, né, e fica uma situação difícil, muito difícil, e é isso que a gente quer, né, que a cidade ela funcione, que tudo dê certo, e vamos continuar lutando para isso. Quero falar aqui de daquela estrada lá, como eu falei a semana passada, mais uma vez, vou estar mandando um ofício para a Secretaria de Obra, mais uma vez vou estar mandando esse ofício, da estrada que entra ali no sítio, ali na Gameleira, que sai lá em Empi, indo lá para Coração de Maria. Aquela estrada está quase fechando, está cheia de mato, infelizmente, está uma situação que não está dando nem para as pessoas passar, principalmente agora que está chovendo, que o mato ele cresce mais rápido ainda. Então, por favor, secretário de obras, dê uma olhada lá naquele... Lá tem pessoas que moram lá, que precisa, né, da sua ajuda, que precisa de um olhar especial lá. Então, por favor, dê uma olhada lá naquele pessoal, veja aquele povo, porque no tempo da política, a gente vai lá pedir voto para eles. No tempo da política, nós, vereadores, os senhores que são secretários, estão lá pedindo voto para os seus prefeitos. Então, vamos olhar para o povo agora. Vamos olhar para esse povo. Essa é a minha fala de hoje. Quero mandar aí um abraço especial para todos. Que Deus abençoe a cada um de vocês. Vamos continuar lutando, certo? O nosso mandato está à disposição de cada um. Um abraço. Até semana que vem.
1: Uma palavra, vereador Deni.
6: Bom dia a todos. Saudar a todos os vereadores em nome do nosso presidente, Carlos Augusto, Popular Borrego. A imprensa, a Educadora FM, Maguila San, Mix Bahia FM, Jutan Araújo, Bahia Política, JS Publicidade, Jacuípe Notícias, na pessoa do nosso amigo Rubens. Saudar todo o plenário aqui presente, os guerreiros e guerreiras da nossa prefeita Tânia Yoshida, minha mãe Marlene, aqui, meu pai velho Renato também, Jair do Picado, irmão, é uma alegria ter você aqui. Espero poder ter um time e ter a graça de botar você para jogar do meu lado, né? Sai do meio, Pio. Sai do meio, que já fiz o contrato com o Jair aqui do lado. Jair vai jogar pelo time da tribo. Mandar um forte abraço para Juninho Motopeças, meu mecânico de moto estourado aí. Na última sessão eu não estive presente, fiz um procedimento, né? Ainda estou com alguns pontos aqui, não tirei os pontos ainda, mas hoje fiz questão de estar presente nessa sessão, porque eu acho que é de suma importância a presença dos vereadores nesse momento. Mandar um forte abraço para todos que estão entrando aqui na live nesse momento. Ontem eu recebi de algumas mães alguns questionamentos sobre algumas escolas, e eu já passei esses questionamentos, essas cobranças à Secretaria de Educação, e espero, dentro em breve, poder voltar aqui com essas questões resolvidas, principalmente algumas mães dos alunos que estudam aqui na Escola do Guedes, o Petronilho. Passei já para o secretário e acredito que, como ele me informou, será resolvido. Eu venho aqui nesse momento também trazer para a Secretaria de Educação e para a Secretaria de Transporte a necessidade da gente olhar para esses alunos que ficam aqui próximo à Câmara quando saem da escola. Tempo de chuva, os meninos estão se molhando. Tempo de sol, os meninos estão tomando sol. Já foi colocado um projeto no início do ano para construir um abrigo, do ano passado, um abrigo para esses meninos. E aí eu peço que a Secretaria de Transporte, junto com a Secretaria de Educação, possa fazer uma logística para que esses meninos não fiquem esse tempo inteiro ali ocioso, na chuva, no sol, passando também no meio da rua, capaz de ter um acidente. Então, vereador Peu, com a parte.
7: Bom dia, né? Novamente, obrigado ao vereador Dene pela parte. Eu tive conversa com o senhor essa semana em relação a isso aí, né? Que foi um pedido do senhor, né, em ofício, né? Para que desse todo esse apoio a esses alunos, que a gente trabalha no meio, a gente conhece de perto, com nossos próprios olhos, a situação que essas pessoas vivem. Quando aí o vereador vem aqui cobrar essas situações, porque a gente vê mesmo de perto, não é denúncia não, a gente enxerga, a gente vê a situação. Então a gente faz um apelo com a secretaria que resolva esses problemas desses meninos que chegam à noite também, 11 horas da noite, para poder ir para casa, para o picado. Eu aqui estou cheio de mensagem aqui de Chico, né? Chico do ali, mora no Cedro, ele é irmão de Cremilda, a filha dele está estudando. Ele está sempre me cobrando para ver se tem uma chance de ter um carro para levar a filha dele 11 horas da noite para casa, né? Tem gente que é 6 horas da noite, quer dizer, a gente precisa ver essa situação, né? O mais rápido possível, né? E eu estou, como a gente fala, em relação sempre aqui, é funcionário. A prefeita praticamente não tem culpa de nada, porque ela paga as pessoas, para as pessoas fazerem o serviço, né? Então, se paga, se contrata a pessoa, é a responsabilidade, é do funcionário fazer o trabalho dele com amor, com dedicação, com as pessoas. Então, mais uma vez, mandar um recado para esse médico ventilador, né, que eu estou falando aqui. E como ele chegou aqui na cidade mesmo, ele não tinha vínculo nenhum com a prefeitura. Ele procurou aqui nós vereadores. O vereador que atendeu ele aqui foi eu, Dene Gatti. Botamos lá dentro do nosso gabinete. Hora nenhuma eu pensei que ele era de fora, que ele é de Santo Amaro, né? Mas hora nenhuma, porque ele é de Santo Amaro, a gente não atendeu ele. Ao contrário, atendemos ele e muito bem, né? Ele chegou com situação, né, financeira bem abaixo. Inclusive, pediu ajuda a gente, não foi, professor, para botar um combustível no carro dele, para voltar para casa, que ele não tinha nenhum combustível de voltar, né? Então, eu hora nenhuma pensei em política, que ele é de outra cidade, que ele é de outro grupo, hora nenhuma, a gente, nossa preocupação aqui é ajudar as pessoas da melhor maneira possível. E ele hoje é funcionário da casa, hoje, né? Então, hoje ele se acha hoje fazer política, né? Que ele achou que o vereador se identificou para fazer a brincadeira, que era para fazer política, mas não foi não, irmão, estava enganado, viu? É o vereador que gosta de fazer mesmo as coisas acontecer. Obrigado, vereador.
6: Disponha o vereador Peu, Danda, que chegou na live, foi uma das mães que me falou sobre a situação da escola. Danda, já passei a situação para a secretaria para que possa ser resolvida. Quando nós trazemos essas situações, eu já falei isso em uma oportunidade, falo novamente, eu sou 100% Tânia Yoshida, sou 100% Tânia Yoshida, sou 100% gestão, mas nós precisamos, junto com a gestão, resolver os problemas que a cidade vai enfrentando, porque a cidade vai crescendo. E quando algumas pessoas da gestão não atendem o pedido, não é do vereador que não está deixando de ser atendido, não, gente, é da população. Então, eu volto a falar da situação dos meninos que estão, né, aqui, perto da Câmara, Água Branca, não é isso? Essa região aqui, vereador Marcelo pediu a parte, com a parte, vereador.
8: Obrigado, vereador, pela parte. E na semana passada, na sessão anterior, o senhor não estava presente, eu até toquei nesse assunto e já vou até lhe parabenizar por tocar nessa pauta novamente, já que a gente se aproxima do período chuvoso, né, tendo em vista que já tivemos um episódio, que nosso objetivo aqui não é estar fazendo política com o sofrimento dos alunos, é antecipar essa chuva, né, antecipar esse sol, para que a solução mais fácil de resolver é entrar em consenso com os administradores do colégio, tá, e pegar os alunos na própria escola. Em vez de fazer uma estrutura gigantesca para comportar tantos alunos aqui próximo à Águia Branca, né, próximo à escola, é melhor entrar em consenso. O colégio não já se responsabiliza pelo tempo que os alunos estão lá, é questão de 10 minutos. Tá? E é interessante que a gente fale antes, para depois, quando não atender o pedido, que não é seu, que não é meu, que não é de Peu, que é das mães, que vê seus filhos ali, depois não dizer que não foi avisado. Tá? Então, se querem que a gente chegue aqui, fale, ó, secretário de Educação, parabéns pela iniciativa, ó, secretário de Transporte, parabéns pela iniciativa, pegue essa fala aqui dos nobres que estão falando, são parceiros da gestão, independente que não fosse, que fosse oposição, mas que atenda, que tenha esse cuidado, porque, assim como é os filhos de muitos professores, de muitas pessoas que estão aí cobrando a gente, poderiam ser os nossos. Tá? Então, obrigado, vereador, e parabéns pela pauta novamente.
6: Disponha, vereador. Outro ponto que eu preciso tocar ainda na questão da educação é a necessidade da ampliação do transporte universitário à noite para as comunidades do Picado, comunidades ali da Gameleira, já coloquei essa indicação. O vereador Peu trouxe aí a questão do Bom Sucesso. Então, já trouxe indicação, já conversei com o secretário. Graças a Deus, nós conseguimos, junto à gestão, que o transporte universitário rode aos sábados. Vereador Marcelo, eu fiquei aguardando receber ou alguém falar, mas já se passaram quase 4 meses e ninguém falou sobre isso, mas o transporte universitário roda Peu todos os sábados. Né? Então, a prefeita entendeu e colocou também o transporte aos sábados. Eu aguardei, o vereador Marcelo foi cobrado, o vereador Peu também foi cobrado sobre isso, e eu muito mais por levantar a bandeira do transporte. Muitas vezes, né, as pessoas disseram, ah, se elegeu com a pauta do transporte e não cuida do transporte. E o transporte está aí rodando todos os sábados, mas, infelizmente, na hora que o transporte começou a rodar, as pessoas que cobravam a gente para que rodasse não tiveram também a destreza de chegar e dizer, olha, a prefeita atendeu o pedido, o transporte está rodando. Findando o meu tempo, eu quero desejar parabéns a todas as mamães, trazer uma frase de meu pai, que meu pai sempre usa e usou no dia do enterro da mãe dele, que mãe é um pedaço do céu na terra. A mãe, ela representa nessa terra um pedaço do céu. E eu sou feliz porque eu tenho minha mãe ao meu lado, que cuida de mim, que zela por mim, que me dá conselhos, e também tenho um pai que cuida bastante de mim. Muito obrigado a todos, que Deus nos abençoe, que Nossa Senhora de Fátima, hoje, dia 13 de maio, possa cuidar de nós, cuidar do nosso lar, cuidar principalmente de Conceição do Jacuípe, porque tem precisado. Obrigado, presidente.
1: Com a palavra, vereador André.
9: Bom dia, gostaria de cumprimentar a toda a mesa, aqui a todos os presentes, pelo Dia das Mães, cumprimentar a senhora Marileide, né? Que está aqui do Grupo Ação e Vida, como representando todas as mães da casa e da cidade. A todos os enfermeiros, pelo seu dia de ontem. Meu amigo vereador Theo, lá em Amélia Rodrigues, que é um dos profissionais excelentes, dedicados, que hoje também ocupa uma vaga na Câmara de Vereadores de Amélia Rodrigues. A Ivone Lima, filha de Bela, lá no Picado, que é a minha enfermeira, que eu tenho o maior orgulho de tê-la como minha enfermeira. A Lívia também, que cuida, porque a Ivone fica no tabuleiro do Picado, no meu PSF, que eu sou lotado. E Lívia, que cuida do PSF K do Centro do Picado. Então, são fortes e guerreiras. Entre as minhas ex-enfermeiras, eu trago dois nomes que, para mim, foram o marco. Foi Zenildes Brito, que foi a, quem me ensinou hoje a ser agente comunitário foi Zenildes, a primeira, uma das profissionais mais sérias e responsáveis que eu já conheci, e Márcia Borges, que foi minha enfermeira numa época muito difícil, mas que me deu total apoio e que ela viu em mim o potencial de produzir um trabalho todo em prol da comunidade. Então, Márcia Borges hoje trabalha lá no Hospital da Mulher, trabalha em outros locais, mas continua aqui no meu coração. Gostaria também de mandar um abraço para o Comércio de Mari, lá na Rua do Andu, que serve uma comida maravilhosa. Na Rua do Andu, lá no Picado, também tem gente que, alguém que vende comida. Então, quem puder, de vez em quando, marcar uma confraternização, qualquer coisa lá no Comércio de Mari, de Linha de Bola, na Rua do Andu, a refeição é de primeiríssima qualidade. Mas, enfim, um bom dia a todos os meios de comunicação que nos acompanha ou que nos transmite, a todos, enfim. Se falou aqui, acho que foi na fala de Peu, se eu não me engano, sobre a Estrada do Picado, já está ali uma testemunha viva da situação que a gente vem enfrentando há muito tempo. A Estrada do Picado é uma estrada extremamente estadual. E aquela pista foi feita ainda quando o governador era Jacques Wagner, o prefeito da época era João de Roque. E de lá para cá a gente só tem sofrido com paliativos, com remendos e remendos após remendo. A estrada não suporta mais ser remendada. E esse governo que passou aí, que está passando aí, se Deus quiser, há de passar, deixou lá abandonada. Hoje a gente vive uma situação extremamente complicada. A gente vive uma situação extremamente complicada com a questão daquela estrada. Eu, enquanto vereador, também ligado àquela comunidade, a gente é quem mais recebe denúncias e críticas também. Para que ter vereador se não resolve nada? De fato, as pessoas estão... com razão, eu peço desculpa a todo mundo do Picado pela minha incapacidade de poder ajudá-los a melhorar a comunidade, a qualidade de vida da comunidade. A minha incapacidade. Só que não depende de mim, o sistema não depende de mim. A nossa parte, eu acredito que todos aqui fazem. A gente encaminha ofício, a gente encaminha... A gente faz projeto, a gente faz indicação, a gente faz tudo. Mas não depende. Como disse o vereador Marcelo, a gente não gera despesas, a gente não controla dinheiro. O nosso único papel é pedir. Então, a gente hoje sofre com aquela estrada que vem sendo remendada ao longo dos anos, mas, enfim, vamos esperar que tudo aconteça. Eu recebi um vídeo essa semana, após ter uma reunião aqui com os provedores de internet do nosso município, onde tinha alguns funcionários fazendo instalação, que a gente já viu também por várias vezes, instalação da fiação da rede de internet, onde essas pessoas têm os EPIs de segurança. Eles se colocam numa situação arriscada, porque eles vão para próximo de redes de alta tensão. Então, a gente tem que ficar atento a essas questões, porque são vidas. Um descuido, tudo pode acontecer. Aí diz assim, mas não vai acontecer nada, que eu sou preparado. Eu não sei se esses profissionais têm um curso de eletricista para poder subir um poste, mesmo que seja para instalar rede de internet, eu não sei se tem, mas, infelizmente, a gente tem visto essa realidade acontecer e eu espero, sinceramente, que seja observado e que seja tomado alguns cuidados para que essas pessoas, para que as mães, as mulheres, os filhos não percam seus pais de família que estão lutando pelo pão. É só um alerta, mas que a gente também tem a obrigação, enquanto vereador, de observar esses detalhes que acontece no dia a dia da nossa cidade. Já falei sobre isso, sobre a estrada do Picado. Eu vou entrar no assunto agora com relação... Só tenho 3 minutos, mas acho que dá tempo. Com relação ao vereador Marcelo e ao vereador Denio. Na gestão passada, houve umas questões aqui nessa casa com relação a uma assessora do vereador Marcelo, que era a enteada dele. E, supostamente, injustamente, houve o burburinho de que quem tinha movimentado as coisas para que a assessora fosse afastada fui eu. Eu nunca fiz isso, porque não é da minha índole. Não foi por você, não, vereador. Foi pelas conversas que eu vi pelos cantos. Essa semana, eu estive visitando uma pessoa e soube que uma ex-funcionária do vereador Dene, uma das primeiras, que é de lá do Picado, que foi afastada também, não sei por qual motivo, também saiu a conversa que fui eu que tinha movimentado a saída dela. Gente, eu não tive condição nem de botar gente, quanto mais de tirar. Eu não tenho força nessa casa, nem em outros lugares que vocês imaginam, nenhuma. Aí fui também acusado de ter articulado a saída de um diretor de escola de lá do Picado, que, por sinal, me ajudou muito na vida, me ajudou mais do que meu pai. Outra coisa também, é avô dos meus sobrinhos e eu não movi uma palha para que nada disso acontecesse. E todas as mazelas jogam para mim. Agora, quando é as coisas boas, ninguém me dá. Ninguém diz que fui eu. Aí as mazelas todas vêm para mim. Então eu já fui acusado de proibir que os idosos tomassem vacina no posto de saúde do Baldez, que eu fui para a porta e proibi. Eu já fui acusado de tanta coisa, gente, que eu não fiz, sabe por quê? Porque eu não tenho essa índole. E eu sei que tudo que a gente faz, o universo nos devolve. E não adianta as pessoas criarem essas questões para querer me prejudicar perante a imagem, perante a minha imagem para as outras pessoas, que não vai adiantar, porque eu tenho uma história sólida de trabalho, de respeito e dignidade. Senhor presidente, eu queria pedir ao senhor que me dê mais um tempinho para eu terminar minha fala, por favor.
1: Pode deixar o vereador concluir, por favor.
9: Então, eu vou dar parte aqui a Marcelo antes que conclua o meu tempo hábil.
8: Obrigado, vereador, pela parte. Que bom, né, que o senhor cita aí na sua fala que não foi espalhado informação nem da minha pessoa, nem dos indicados meus aqui, né? E graças a Deus eu tenho muita confiança a todos que eu indico aqui. E eu já falo aqui para que todos saibam, eu tenho conhecimento de quem foi a denúncia. Na verdade, foi um desgaste que tentaram causar, até porque, como eu tinha citado anteriormente, a ordenadora de despesa na oportunidade aqui era a presidente Jéssica, né? E o jurídico, desde quando eu tenho um compromisso, eu falo minha esposa porque convive comigo, mas não somos casados, tá? Então, isso não gera um nepotismo. Eu acatei a decisão da promotora na oportunidade porque não queria que houvesse desgaste, porque foi duas denúncias da mesma pessoa, por qual eu tenho conhecimento, né? E tentaram, de uma certa forma, como eu falei anteriormente na minha fala, a única forma de me desgastar é tocar nos que a gente tenta ajudar. Então, não vamos falar do trabalho, não vamos falar da minha índole, nada disso. Infelizmente, a menina na oportunidade era muito competente para assumir a posição que ela assumia aqui na Câmara, e eu tive que fazer o desligamento. Faltava 2 meses para findar o meu mandato, então eu não queria esse desgaste, mas o senhor pode ficar despreocupado, tá? Essa acusação aí já caiu por terra, até porque o senhor sabe da minha personalidade, se houvesse algo direcionado do senhor para mim, eu iria tratar pessoalmente. Então, para que todos me escutem aí, o senhor tem nada a ver com isso aí, foi voltado às pessoas de oposição que tentaram me desgastar, assim como tento o tempo todo, né? Obrigado pela paz.
9: Então, assim, eu estou trazendo esse assunto às claras, porque, assim, a gente tem que ir soltando essas coisas, porque a gente não sabe quanto tempo de vida a gente tem. Então, a gente precisa esclarecer os fatos, porque a família da menina, a família da moça que trabalhava com o vereador Dene, está acreditando ou está achando que teve uma movimentação minha e não existiu, em momento nenhum. Se eu tivesse condição de movimentar, eu ia ter condição de movimentar para botar os meus. Eu não consegui botar ninguém em lugar nenhum. Fui acusado de... houve burburinho que eu botei fulano de tal em Secretaria de Educação, botei não sei aonde. Eu não botei ninguém em lugar nenhum. Nem parente, nem amigo, nem cunhado, nem colaborador, nem ninguém. Então fica aí o desabafo para todo mundo. E digo o seguinte, podem fazer o que for, a minha consciência está tranquila. E eu peço a cada dia que Deus me dê mais discernimento para poder aprender a lidar com todas essas diferenças de entendimento e de consciência que as pessoas têm com relação a mim. Não tenho nada contra ninguém e acredito que o universo devolve tudo que você deseja para o outro, devolve para você. Então, vamos seguir. A todos, muito obrigado. E obrigado, presidente, por ter concedido um tempinho a mais.
1: De nada, vereador. Com a palavra, vereador Bruno. O vereador tem 20 minutos, que o vereador Francisco e o vereador Dene passou 5 minutos para ele.
10: Bom dia a todos. Em nome do vereador Carlos Augusto, quero cumprimentar aqui a todos os vereadores presentes, ao corpo jurídico, em nome do doutor Vinícius Maria Clara, a todos vocês que estão aqui representando, ao povo que nos escuta através da Rádio Educadora e da Mix Bahia FM, um abraço, Maguila San e Jutan Araújo, do Bahia Política. Quero mandar um abraço a todo o povo da comunidade do Baldez, quero parabenizar o vereador Marcelo pelo grande evento que o senhor teve lá, Marcelo. Tenho certeza que quem não tem compromisso com o povo, não luta e não sabe o que é organizar uma festa. Quero mandar um abraço para o povo do Baldez, da Caiçara, da Tribo, lá da Beco da Carniça, que é o Urbis 1, Urbis 2, localidade essa onde estive presente, acolhido pelo povo, conversando, resolvendo demandas. Quero também mandar um abraço especial ao pessoal do Amparo, da Cajá, que eu tive também essa semana, no Picado, e andando olhando as necessidades do povo em relação as cobranças. Cobranças essas que tem a mim, como vereador representante do povo, levar para a prefeita, para o secretário, que se resolva a situação no povo. Então, tenho andado nos bairros, não só de manhã, não pela tarde, até pela madrugada, que eu ando muito ajudando o povo, sei o horário que eu sei de sair de casa, sei o que eu faço pela população com essa senhora Coelho. Tenho visitado as obras do nosso município, vendo todos os avanços, vendo as deficiências de outras localidades que precisa avançar, seu empenho da prefeita em poder terminar o Hospital Municipal de Conceição de Jacuípe, para que depois do segundo semestre possamos ampliar e iniciar outras obras nas outras comunidades. Não só, aqui quero mandar um abraço pessoal do loteamento de São Francisco, que vai ser feito o loteamento de São Francisco, vai ser feito a Nova Brasília, vai ser feito a Avenida Getúlio Vargas, vai ser feito o Almirante Barroso, porque é o nosso compromisso com o povo. É o nosso compromisso a cada dia, a cada mês que se passa aqui, a cada ano, lutar para transformar e tirar o povo da lama, melhorar a saúde pública de Conceição do Jacuípe, Só essa semana eu recebi aqui, vereador Borrego, mais de 10 mensagens de pessoas de fora me perguntando como é que faz para ter atendimento de especialidade no município. Porque em outro município, quando o povo divulga no Instagram, está vendo lá especialidade todas as semanas. E isso eu não vejo aqui, vereador nenhum da oposição, que eu digo, repito e afirmo, que em Birimbau não existe oposição, existe grupo, que cada um daqui a pouco vai para cada lado, cada um vai carregar o seu deputado, porque eu tenho um grupo. O meu grupo é Tânia Yoshida, pouco vai para cada lado, cada um vai carregar o seu deputado, porque eu tenho um grupo.

0: máximo por nossa cidade, mas irei realmente ver, irei novamente na prefeitura, ver o secretário e eu tenho certeza que vai ser resolvido. A mesma coisa que eu repito, a iluminação pública. Tive com a prefeita semana passada, reafirmei a cobrança da iluminação pública, reafirmei a cobrança do Limpa-Fosse e ela me garantiu que ainda essa semana estaria resolvendo a questão da compra do material, que o carro já está na rua dando manutenção até o material chegar. E quando o material chegar, eu espero que seja tudo programado, que venha de lá da zona rural, principalmente, e para o bairro em bairro. Não fique pulando em dó, barata tonta, pediu a lâmpada aqui, não. Que seja um cronograma certo e correto, porque primeiro é a segurança do povo, depois vamos organizar a área do entorno do São João, que eu tenho minha opinião. Quando falar em limpeza pública, a vereadora aqui da oposição questionou em relação, falou sobre questão de dengue. Eu falei aqui que eu queria apoio da própria oposição e no Ministério Público e a promotoria para que cobre dos empresários, das pessoas que têm patrimônio, que estão em aberto, lotes, casas, residências, pontos comerciais fechados e está atrasando acúmulo de lixo, que a própria população também vê lá um terreno abandonado, lixo. Vê uma coisa, lixo. Entulho. Mistura lixo domiciliar com entulho. E isso aqui se torna o lixo mais caro da região. Não é porque Tânia Yoshida chega lá e vai pagar o lixo que quer. Tem que ter coerência em falar que o povo tem que ter responsabilidade e separar entulho de lixo. Porque o entulho serve para aterrar casas, que muito povo da população me liga para outros vereadores, eu tenho certeza, pedindo aterro para sua construção. Mas como é que vamos levar aterro para a população misturado com lixo de casas? Eu acho que a população também precisa nos ajudar. Então, já tem essa questão. Existem 42 agentes de endemias, aonde eu sou agente de endemias, eu falo, eu sou agente de endemias, estou com o vereador. Existem 42 agentes de endemias que regem pelo governo federal, administrado pelo município, mas existe nota técnica, eu acho que a vereadora também tem, ela é enfermeira, ela sabe, que existe nota técnica que é recomendada pelo Ministério da Saúde, e essa nota técnica que vem para o município, é que o município, a secretaria, tem que aderir. O quadro de funcionário da dengue, por mais que ainda seja 42, ainda eu acho pouco, mas o trabalho que os anemias têm feito nas ruas de Conceição de Jacuípe é um trabalho brilhante, que muitos que passam a ver a gente debaixo de chuva só, entrando em loteamento, subindo em lixões, para dar um melhor atendimento e cuidar da saúde do povo. Pode ter a parte aqui, eu vou dar a parte ao vereador Oséias, um minuto.
1: Alô. Obrigado, vereador Bruno. Ô, Bruno, o senhor, como agente de anemia no nosso município, qual o critério de se colocar o fumacê em Conceição de Jacuípe? Explique para o povo de Conceição de Jacuípe, eu quero essa informação sua.
0: Eu quero falar em anemias, eu quero parabenizar aqui ao mestre Milton da Sucan, que é um exemplo aqui na questão da arborvida do município, seu talento, esse que ele já explicou a todos vocês. O povo quer comparar fumacê, achar que fumacê tem que ser passar a qualquer hora. É como eu já falei aqui, Zé. Existe nota técnica, existe normas do Ministério da Saúde que temos que ser adequado o município a seguir. Existe inseticida que degrada o meio ambiente, existe coisas que a gente não pode chegar a qualquer hora e é dessa forma. Então, existe uma nota técnica que mudou, aqui existe, okay, aqui, ó. Não é Tânia Yoshida que adere, nem a secretária de saúde que vai dizer para onde os endemias vai fazer. Se vai fazer casa de A ou B, que a gente não anda com política. Hoje a mudança com tanta mudança de produtos, hoje já estamos acho que no oitavo produto que já é lançado nas casas, mas mudou novamente. Então as normas que vamos recebendo é as normas que vamos aderindo ao trabalho. Então eu peço à população que nessa questão da endemias, a questão de dengue, é uma consciência de todos. Você pode botar 200 agentes de endemias nas ruas, mas se a população não se adequar à limpeza, ao acúmulo de água parada, não adianta. Não adianta. Porque sabemos o que estão fazendo na rua. Sabemos o sacrifício que é. E ainda precisamos de mais recursos para poder fazer o nosso trabalho bem melhor. Quero parabenizar também a todos os enfermeiros por a sua data, que foi ontem, dia 12 de maio.

0: trabalho que tem a importância do enfermeiro no nosso município, sei o compromisso que a prefeita tem, foi uma das primeiras cidades a receber o piso integral pago, foi a prefeita Tânia Uchida, pelo reconhecimento à enfermagem, que foi antes do próprio presidente repassar a mínima parcela que vem, o nosso município tem uma arca peso na folha de pagamento com recurso próprio aos enfermeiros. Então, a todos vocês que estão dentro dos hospitais, dentro do próprio Unidade Básica de Saúde, fazendo o melhor atendimento ao povo, com exceção do Jacuípe. Quero também parabenizar e agradecer ao Sumito, algumas pessoas que esteve aqui ontem, e parabenizo e agradeço ao ex-prefeito, cirurgião, médico, um grande doutor, doutor Tarcísio Pimenta, que esteve aqui ontem dando a palestra sobre o Maio Roxo. Quando a gente fala em Maio Roxo, a gente fala das doenças como fibromialgia, que foi a principal. Doença essa onde que o povo de Conceição de Jacuípe, centenas de pessoas estão lá fora, que sofrem com dor e sabem a necessidade. Então, quando eu lutei e luto nessa casa, tanto para ajudar a associação, quero mandar um abraço a Renato, que é o presidente da associação. Não é uma associação Bruno Neri, não é associação política, é associação da saúde. Fico triste por não ter representante do município, tanto das secretarias de saúde, tanto da secretaria de assistência social, tanto do poder legislativo, porque não é uma palestra de Bruno. É uma palestra para centenas de pessoas que esteve aqui, que é eleitor de toda a Conceição de Jacuípe e de todos os partidos. Então, eu não faço política e eu acho pior de tudo. Eu vou dizer uma coisa a vocês. É ser um vereador e ser mal assessorado. Vou dizer isso com toda clareza. Tem aqui a equipe jurídica, eu quero parabenizar a Maria Clara e o doutor Vinícius, mas antes disso aqui, eu como vereador tenho que buscar conhecimento lá fora. Eu trabalho e tenho assessoria de 3 advogados e de outras pessoas que me assessoram como vereador. E semana passada eu não estive aqui presente e eu vi o vereador aqui, líder da oposição, questionar uma festa particular. Eu queria que ele estivesse aqui e me dissesse aonde é que tem lá a festa Bruno Neri Fest. Eu queria saber desse vereador e pedir a ele que ele tenha coerência quando chega na Câmara de Vereadores, que ele está no segundo mandato, por ele ser líder da oposição e procurar estudar na própria lei que ele votou nessa casa. Na própria lei que ele votou, que está aqui, vou dizer a vocês, a lei 901 de 2025, que foi sancionada dia 15 de agosto. O próprio vereador votou ao dizer e questionar que a prefeita pagou R$50 mil para a festa particular do vereador. Vereador, se o senhor não tem palanque, se o senhor não tem o povo atrás de você, se o senhor não tem bairro, eu não sei o que é, porque os meus votos não foram comprados, eu não tenho padrinho político, mas eu tenho a Ubizu e toda a Conceição do Jacuípe que esteve presente lá. O senhor já teve na Ubizum batendo em casa pedindo voto. O senhor tem eleitores na Ubizum que vendeu e vende todos os anos nesse evento. Tenha coerência e respeito. Ao dizer ao povo de Birimbau, o que é o orçamento público, vereador? O que é o dinheiro da saúde? O que é o dinheiro da educação? E o que é o dinheiro da cultura? Que dona Tânia Uchida não tirou dinheiro para botar em minha conta, não. Tânia Uchida não botou dinheiro na minha conta, não, vereador. Mas eu agradeço, sabe o quê? A quantidade do público, vereador, que teve. A quantidade de gente, vereador. E os elogios. Tanto, e eu quero agradecer à Polícia Militar, ao Guarda Municipal, porque foi uma banda de peso, mas que trouxe alegria, diversão para o povo que foi curtir. E não teve uma violência. Agora eu me preocupo, vereador, sabe o quê? Com o povo. Eu tenho que me preocupar com a segurança do povo. Eu tive que fechar o circuito, eu tive que botar a portaria e eu tive que botar a segurança particular do meu bolso, vereador. Sabe por quê? Porque o nome da minha localidade tem que ir além. Eu tenho que representar a minha localidade, a minha parte em Santa Cruz, que estava na lama e eu lutei para calçar. E Vossa Excelência morava aqui na frente de lama, de lixo, e não reconhece que a prefeita Tânia Uchida lhe tirou da lama, que você nem seu bairro defende. Eu tenho eu acho uma indecência quando o vereador pega a tribuna para falar questões pessoais de família de vereador. Eu acho absurdo. Nós temos aqui saúde, educação, direito da criança, do idoso para ser discutido. Nós temos situações para defender. Mas é o que acontece é assim. Eu tive de um lado, todo mundo sabe de que palanque Bruce elegeu. E dizia que eu fui colocado na cadeira porque o mandato foi me dado. Eu saí na candidatura do lado de Tânia Yoshida, minha votação dobrou. Quem me deu a cadeira? Será que foi dada a cadeira? Eu já disse que se eu for falar, se eu fosse falar, a forma que a política de Birimbau é, que nego quer esconder Marcelo, o bicho ia pegar. Mas eu tenho respeito, sabe por quê? Que eu tenho respeito ao povo, que não é para estar escutando besteira na tribuna. O povo que é um vereador, que vai cobrar a prefeita, que vai elogiar, mas que saiba reconhecer também quando está errado e quando está certo. A não ser questões pessoais, se eu tenho questão pessoal com o secretário de educação, é um inferno com a educação. Se eu tenho questões com outro secretário, desce a madeira. Mas não reconhece o trabalho que está sendo feito. Eu vi o vereador levar a cadeira na frente da Secretaria de Saúde, mas eu não vejo o vereador hoje aí nas unidades de saúde que está tendo especialidade nas unidades de saúde. É por isso que eu digo, e eu falei com a vereadora, eu numero as cadeiras de oposição, de 1 a 4. Porque não existe oposição formada em Birimbau. Existe direito, reconhecimento próprio. Porque se existisse, estava todo mundo coladinho aí com uma pessoa que se acha que vai. Estaria todo mundo unido, ó. Pelo amor de Deus. Eu tenho uma líder política, eu tenho um grupo a seguir. E é Tânia Yoshida. E é um grupo que eu vou seguir defendendo, porque eu acredito na transformação de Birimbau. Se eu não acreditasse, eu não estava de cabeça erguida, entrando em bairro que foi pavimentado por indicação minha. Eu não estaria fazendo isso. Então, eu acho uma vergonha fazer uma política rasteira, trazer folha de pagamento. Qual é o vereador que chega nessa casa que dizer que vou, não vou empregar um primo meu? Agora, Marcelo, você tem até pouco. Tinha gente que tinha 30 e eu desafio, eu trago o nome. Tinha 30. Tinha pessoas de comércio que recebia dinheiro, um envelope e nunca trabalhou. E eu tenho prova. Então não venha falar com indecência. A vida do senhor, vereador, cabe ao senhor. A vida da oposição aqui, cabe à oposição. Então não podemos aqui falar de mulher de A, mulher de B, de irmão de B, porque está todo mundo no mesmo barco, botou a família na prefeitura. Isso é uma vergonha. Vai discursar com essa forma? Vai discursar com que forma é essa de trabalhar para o povo de Birimbau? Precisa acordar realmente para ver se quer ser vereador dessa forma. Respeito todos, tenho amizade com todos, mas quando tocar em mim, saiba se defender. E eu fico triste que tem vereador que vai na corda de caranguejo, sem diálogo, e pega a ponga e acaba falando besteira. O meu discurso é meu. Não é discurso de Marcelo, que é meu líder do governo, não é discurso de José, nem próprio de Tânia, nem de Borrego, que é presidente da Câmara. O meu discurso é de Bruno Neri, que só tem esse nome em Birimbau. Não usei nome de mãe, de pai, de ninguém, porque eu vim de baixo e sei de onde eu sou. O meu mandato não é de família. O meu mandato não é de família. Eu não andava parando em rua, perguntando, hein, Marcelo? Se for parir, me leve. Lembra dessa frase, Marcelo? Então, a forma de política de Birimbau tem que mudar. É muito fácil um dia você ser candidato a deputado A e no outro dia estar criticando outra pessoa que é candidata também. Será que Tânia Yoshida, Mitsui ou Bruno Neri, se eu tivesse me lançado a candidato a deputado estadual, ia dizer que eu não presto? Porque eu tive 968 votos. Eu não posso ter mais ou menos. Tanto faz. Eu não posso nem estar aqui. Mas uma coisa eu tenho, coerência com o povo de Birimbau. Saber fazer política não é política de oba-oba, não. Não é política de mídia, não. Eu faço tanta coisa pro povo de Birimbau que se eu fosse postar, a minha vida era mais perseguida do que vocês imaginam. Eu seria mais perseguido e mais temido do que vocês imaginam. Mas eu trabalho com responsabilidade pelo povo. Eu trabalho olhando na cara do povo e sentindo a dor que o povo sabe. Porque se tiver errada, dona Antônia Yoshida, como a senhora, eu passei 2 horas dentro da sala com a senhora, 2 horas, conversando, cobrando e também levando soluções, indicações para a prefeita. Porque a gente pode ter 10, 30 anos de política, mas a gente não sabe tudo. E a gente precisa realmente sentar. Eu já disse que eu comecei a política em 2008. E que quem me botou na política para acender a vontade foi Tânia Yoshida. E quando se fala em traição política, hein, André? A gente sabe que foi a maior traidora da história de Birimbau na política. A gente sabe quem foi a maior traidora da política de Birimbau. Então vamos parar de fazer política. E quando chegar nos seus locais para pedir voto, que ouvir o nome Bruno Neri, respeite, porque se eu já vou vir com minha candidata a deputada estadual, torando no aço, e todo mundo sabe quem é, Mitsu Yoshida. Então, vamos parar com esse mimimi e respeitar. Respeite o povo, respeite o voto que você teve, respeite o bairro que você pisa, porque lá na Urbizum, o voto não é só de Bruno Neri. Lá não vota só em Bruno Neri, lá vota é de todo mundo. E o bairro não é meu, a festa não é minha, a festa é do povo. E se está tão incomodado, ano que vem, patrocine a festa. Procure o líder do bairro. Quem é o líder do bairro? Quem é os comerciantes líderes do bairro? Que todo ano senta para organizar, que são 11 anos. E de 11 anos, a única prefeita que ajudou foi Tânia, rapaz. Pelo amor de Deus. A única prefeita que usou para ajudar esse evento tão lindo da comunidade foi Tânia Yoshida, porque muitos aqui diziam, eu não vou na UBI não, que a UBI lá só tem marginal, lá é banca de fumo, pelo amor de Deus. Então política tem que ser com responsabilidade. E outra coisa, ser líder de governo, ser líder de oposição, tem que ter coerência. E eu lhe parabenizo, Marcelo, pela coerência que você tem e não chega atacando ninguém não, rapaz. Que deveria ter vergonha na cara. Bom dia a todos.
1: Com a palavra, vereador Denilson. 15 minutos, vereador.
2: Bom dia a todos. Quando eu era bem mais novo, eu amava ir para o circo, eu amava fazer isso. Hoje, depois de mais velho, eu sou obrigado a estar no circo todas as quartas. Eu gostaria de cumprimentar a mesa em nome do presidente da casa, vereador Carlos Augusto, cumprimentar aos demais vereadores, em nome da minha amiga, companheira de bancada, Juliene Vieira. Ontem foi dia da enfermagem, né, Juliene? E eu queria aqui, em seu nome, parabenizar todas as enfermeiras do nosso município que se doam em um trabalho muito duro, muito bonito, para cuidar bem de toda a população. Me lembro muito bem que na época da Covid-19, né, de modo muito intenso, os trabalhos permaneciam diante dos corredores dos hospitais, de clínicas, e vocês venceram, vocês cuidaram do povo, embora estando ali exposto, né, à saúde. Não é muito bom lembrar, mas é bom, às vezes, para refletirmos, né, o trabalho e a importância de todos vocês. Meus parabéns a todos os enfermeiros da minha cidade e de toda a Bahia. Eu começo falando também, eu gostaria aqui de mandar um abraço a meu amigo Tonho Boca Preta, Tonho de Leda, que mandou cobrar os 7 meses dele, né, que já foi embora e esqueça que não vai receber mais, Tonho. Infelizmente, você não vai receber o seu dinheiro. Meu amigo Lula Cabeleireiro, meu amigo Paulo Diniz, Gilberto do Cecília de Brito, meu amigo Zé Raimundo. Encontrei Zé Raimundo na feira e disse, Juliane, que ele é ouvinte da Rádio Educadora FM, né, Clodoaldo, e que está atento a todas as sessões e que sabe da importância de cada um da gente. Eu preciso mandar um abraço ao povo do Picado, ao povo do Bessa, do Oitizeiro, do Oiteiro, né? A toda a Conceição de Jacuípe, sinta-se abraçado por esse humilde vereador. Eu venho falar da limpeza pública do nosso município, que está de mal a pior, mas às vezes existem parlamentares que aqui querem culpar a empresa. A gente prova aqui, por A mais B, que a prefeita deve à empresa de lixo, a empresa não funciona de modo correto, porque quem quer trabalhar e não receber, Juliane? Então, fica aqui as nossas cobranças diante da limpeza pública do nosso município. Todos os bairros, se vocês quiserem fazer um turnê aí nos bairros de Birimbau para ver a situação do lixo, a gente não vem para aqui mentir, a gente vem falar a verdade e denunciar. Eu denunciei, Carlos Augusto, o repasse do nosso, do Odécimo. Eu pedi extratos, né? Vossa Excelência me concedeu, e eu precisei fazer a denúncia para que a Prefeitura Municipal de Conceição de Jacuípe cumpra com seu dever de repassar até o dia 20. Não é porque a gente está acostumado a receber dia 20, que o repasse tem que ser exatamente dia 20. Ela tem do dia 1º até o dia 20 para repassar esse duodécimo para a Câmara Municipal de Conceição de Jacuípe, e está atrasado e a denúncia foi feita. Eu preciso também falar do transporte lá do Bessa, que está sem, os alunos estão sem esse transporte. Está indo para a escola a pés. Eu cobrei providências, eu fiz um ofício à Secretaria de Educação do nosso município. Eu fiz ontem esse ofício, me dirigindo ao secretário de Educação, Cláudio Dadá, senhor Cristiano, que tome providências. Providências para que aquelas pessoas tenham o seu direito de estudar, de se locomover através de um transporte escolar, de um transporte escolar, que é custeado pela prefeitura, mas com repasse do governo. Eu preciso também falar da lei Aldir Blanc, né? Que até o dia de hoje, né, Cláudio Dadá? A gente vê festas aí acontecendo, com dinheiro que fala que é da cultura, mas as pessoas, você, Cláudio Dadá, você, eu creio que foi um dos principais lutadores, né, para que este repasse fosse concedido a vocês da cultura, da música, afrodescendente. Você sempre está tocando no assunto, mas não é ouvido. Não é ouvido por quase ninguém. Eu sempre lhe ouço, eu sempre vejo. Você não está cobrando o que não é seu. É seu. O governo direcionou para vocês. E a Prefeitura Municipal de Conceição de Jacuípe, de modo rasteiro, de modo perverso, não repassou esse valor. A gente cobra aqui, né? Diversas vezes a gente vem a público cobrar a Prefeitura Municipal, mas sem êxito. Falam-se de saúde aqui em Conceição de Jacuípe, que está bem, que está acontecendo de forma correta, do hospital que está sendo ampliado, já foram milhões gastos no hospital, e a gente sabe que a saúde não vai bem em Birimbau. Enquanto aquelas pessoas, Renato Dantas, fica ali, em frente ao mercado de Chico da Galinha, esperando por uma mísera ficha, uma senha, para um atendimento de baixo custo, de baixa complexidade, de uma ultrassom, de uma consulta com algum especialista, a pré-candidata a deputado estadual do nosso município faz farra com o dinheiro da saúde. Viajando, eu tenho aqui os contratos, os pagamentos de passagem aéreas da senhora Mitsui, ex-secretária de saúde e pré-candidata a deputado estadual do nosso, em nosso município, onde por diversas vezes ia a São Paulo, custeado pela verba da saúde, improbidade administrativa. O dinheiro da saúde é para cuidar da saúde do povo de Birimbau, não para custear passagens aéreas e hotéis de luxo, de 5 estrelas. Enquanto isso, as pessoas perecem, padecem, fazem campana ali no mercado de Chico da Galinha, esperando uma senha para uma ultrassom. A gente precisa de comprovação, senhora Mitsui, dessas viagens que a senhora fez, custeada com dinheiro da saúde de Birimbau. Eu convido a todos aqui a denunciar isso. Quem se habilita, suspenda a mão, por favor. Quem se habilita a fazer essa denúncia, você se habilita, Simone? Você se habilita, vereadora Juliane? Só nós três, porque Rafael não está aqui. Quem é que faz essa denúncia a não ser oposição? Quem é que fiscaliza? Quem é que não fiscaliza a não ser a oposição? Infelizmente, nós sofremos...
1: Silêncio, por favor, vereador.
2: Se ele quiser... Se ele quiser deixar eu falar, eu preciso falar, terminar meu raciocínio. E é isso aí. Vamos protocolar a denúncia, né? Que está usando o dinheiro da saúde para viajar, né? Sem comprovação. A gente precisa saber. Foram uma ou duas comprovações, mas o resto não tem comprovação de pra, como, o que foi fazer nessa viagem. E também está usando o dinheiro da saúde, né, Juliane? Eu preciso falar também dos contratos. A gente fiscaliza. A gente fiscaliza todos os dias. É o principal papel do vereador. É o principal papel do vereador. A rua não está calçada, faz um ofício, tal, faz uma indicação, calçou. Não tem que agradecer, não. É obrigação do gestor fazer, seja ele quem for. O dinheiro é nosso, gente. Coloca na cabeça, é o nosso dinheiro. É o nosso dinheiro. Não é o dinheiro da prefeitura, não é o nosso. Contribuições de impostos, repasse da União. Eu preciso falar aqui dos contratos de manutenção de veículos. Os contratos de manutenção de veículos do nosso município e também um contrato que eu achei aqui de 11 milhões de reais. Prestação de serviço comuns de engenharia para manutenção de prédios, logradouros, peças e canteiros públicos. Gente, mais de 11 milhões esse contrato. Mais de 11 milhões. Enquanto isso, o povo sofre aqui em Conceição de Jacuípe, sofre na saúde, na atenção básica, no lixo que está na rua, numa lâmpada que está apagada. Infelizmente, as pessoas têm o que merecem. Infelizmente. Eu preciso também me posicionar aqui a respeito do festejo junino, que por mim, né? Eu fiz aqui mais ou menos um gráfico de como vai acontecer esse festejo, né? A gente, geralmente, época de junho, né? No festejo, a gente já chama festejo juninos, né? E a gente liga ao forró do nosso município e todos os municípios. Mas, infelizmente, o forró está em, acho que, último lugar aqui nas atrações de Conceição de Jacuípe. A gente vê o sertanejo tomando conta, eu gosto do sertanejo, não tenho nada contra. É, tem o sertanejo que é a maior participação neste ano. Temos aqui o pagode também, que tem uma pouca participação. Temos o piseiro também e o arrocha, tomando conta aqui da maior parte do festejo junino. A tradição de forró em Conceição de Jacuípe mudou. Não tem mais a tradição. Tem aí mais ou menos 15% de bandas contratadas para o forró, e um forró eletrônico, né? Não iremos ter pé de serra, não iremos ter o forró autêntico de que... E éramos acostumados, Juliene, a participar. Eu, como sempre, né, me abstive de festa, não sou mais adepto à festa, gosto, não tenho nada contra de quem curte a festa, mas, infelizmente, está sendo distorcido, né, os valores desta festa para outras bandas. Bom, cada um tem seu público, faz o que quer, e é, eu não posso intervir a isso. Essa é a minha opinião, né? Juliene, vereadora Juliene pediu a parte, pode falar.
3: Vereador, eu acho muito interessante, tem dias assim que eu fico assim, só observando, que é muito engraçado a vida. Às vezes eu tenho a sensação, sabe de quê? De que tentam tirar a gente da nossa pauta. Quando fazem discursos inflamados, fala até da minha candidatura de deputada, a mais votada da história de Birimbau, né, Ratinho? Sozinha. Sem nada, sem maracutaia, trança, nada. Só vocês. Só vocês. Só o povo que me deu a possibilidade de ganhar o candidato da gestão. Que me deu essa possibilidade. Sabendo-se da força da gestão. Que bom. Obrigado. E a época, mas quando ficam trazendo essas... Reiterando, tentando tornar a nossa batalha menor... É porque sinal de que a nossa batalha está sendo vitoriosa. Porque quando tentam desmerecer a nossa fala do São João, a nossa fala da iluminação, do lixo, da podridão, da gestão veaca que aí está, é porque tentam trazer e desmerecer algo que está dando certo. Se não tivesse dando certo, não estariam tão preocupados com o nosso trabalho. O nosso trabalho está chegando onde de fato precisa ser chegar. Não é o meu eu, porque eu sou, porque eu tenho, porque eu faço, porque eu estou, porque eu. Eu não sou eu sou nós, eu sou o povo. Porque quando eu estou num café, o povo me chama, Juliene, só vocês. Não são vocês, nem você, somos nós, que o povo chama. Não estou falando necessariamente, eu estou dizendo de quem se engrandece de algo que não é. Porque quem torna grande a gente é o nosso trabalho. São as nossas denúncias. É onde o povo chega aqui, ó, no meu WhatsApp. Obrigada, povo. Porque é aqui que o povo pega e manifesta as suas situações. Porque é assim que o povo está fazendo. Acordem, é o tempo da rede social. E vai ser aqui que a gente vai construir uma cidade melhor. Obrigado pela parte, vereador.
2: Perfeito, Juliene. A vereadora Simone de Sim também tem a parte, por favor.
4: E a gente vê, né, vereador, discursos que falam que nós somos repetitivos, mas são discursos que muitas das vezes não falam o nome do vereador, né, porque tem a Juliene como vereadora, fala assim, a vereadora, e chama até a vereadora de caranguejo, chamou a vereadora de caranguejo. O meu mandato é dessa forma, eu não ataco ninguém aqui, vocês veem muito bem, principalmente a vereadores, porque somos todos iguais. Eu acredito que fui a que tive menos voto, porque não entrei de primeira, eu entrei depois, e foi Deus que me colocou aqui. Então, o que eu não aceito é vereador desrespeitar dessa forma. Como se eu fosse caranguejo, como se eu estivesse pegando ponga. Eu fui para as ruas e eu ganhei o meu voto com responsabilidade. Eu não comprei voto. Porque eu não tinha dinheiro e também não é da minha índole comprar voto. Mas eu fui para as ruas, eu bati de porta em porta e eu pedi os meus votos. Meus 379 votos foi suado. Então, o que eu não aceito é vereador chegar aqui e chamar a vereadora de caranguejo e ainda não falar o nome da vereadora. Se chama de caranguejo, pelo menos tenha coragem, vereador, de falar o nome da vereadora. Obrigado pela parte, vereador, e que Deus abençoe a cada um de vocês.
2: É isso aí, Simone de Sinhão. A semana passada aqui eu falei que existe homens e homens. Pois é. Então, é isso aí. Juliane já me convidou e eu já vou falar aqui também sobre o Dia dos Pais, que iremos também fazer o café do Dia dos Pais. Os pais aí já sintam-se convidados por nós, eu, Juliane, Simone de Sinhão, Rafael Brito, para fazer um café da manhã na Feira Livre de Conceição de Jacuípe, né? Para tornar assim uma tradição, porque vocês merecem e merecem muito mais. Eu acabo aqui, né, minha fala, agradecendo sempre ao presidente da casa, a atenção de todos vocês, a meu amigo Milton da Sucan, que sempre está presente aqui, Renato Dantas, Cláudio Dadá, que chegou, pessoal da Ação e Vida, Paulo Ratinho, que sempre está aqui, né, sempre na defesa também do povo. Eu agradeço a todos vocês. E meu amigo Jair do Picado, perdão, Jair, me perdoe. Você é meu irmãozinho, você sabe disso, né? Independente de lado partidário. Você é meu amigo, saiba disso. Renato Dante, já falei com ele, sim. Então, é isso aí. Muito obrigado.
1: Bom dia a todos, mais uma vez, né? Eu não resisti à presença do meu amigo ali, Carneiro, que eu chamo, né, Carneiro? Cláudio Dadá, que chegou no estante, Paulo Ratinho. Vereador Denilson falou sobre o décimo vereador. A prefeita, ela sabe que a lei diz que ela tem até o dia 20 para poder repassar o décimo por completo, né? É o papel de qualquer um vereador fazer a denúncia, cabe a qualquer um de vocês fazer. Se vocês da oposição fez, né? Está fazendo o papel de vocês. Deixar claro para o povo de Birimbau, né, que o vereador Marcelo, o vereador Bruno, o vereador Denilson, com seus discurso pesado, né, que vocês têm que tomar cuidado, né? Não estou aqui chamando a atenção de Vossa Excelência, vereador Denilson, e nem dos dois vereadores, que assim, vocês respondem por a fala de vocês e que vocês também respeitem o público que se faz presente, respeite o público que está ouvindo a gente, que está escutando a gente, porque eu não entendi ainda o que o senhor falou sobre circo, né? Porque se existe, não estou aqui querendo ser melhor do que ninguém, agora sim, tem que existir entre vocês, né, uma concordância, porque assim vocês não podem estar com coisa, né, pessoal de vocês, trazendo, né, eu não tenho nada a ver com quem tem família trabalhando na prefeitura, com quem teve família trabalhando na prefeitura. Existem os cargos políticos de todo mundo, graças a Deus, minha mulher está em casa há 2 anos parada, não trabalha, né, não é meu caso. Mas é preciso vocês medir as coisas direitinho, porque aqui nós temos o público que vem, né, prestar atenção no discurso de cada um, né? É preciso também, o vereador Bruno falou sobre a iluminação pública, vereador Bruno, o vereador Marcelo falou, todos nós cobra, mas é preciso também que a gestão ela acorde, que é um ano que está se fazendo, nós cobrando, e o povo cobra a gente para nós cobrar aqui. Então, eu acho que é preciso o setor estar ali para poder botar para funcionar, porque o dinheiro para poder manter a cidade limpa vem, né? Que tem aí a taxa que todo mundo paga. É preciso também, secretário de obras, ver a situação das estradas que está fechando de mato, não é só Cajá, não, Pio. Não é só Picado. Lá na Nova Brasília também acontece. No mesmo momento que eu cobro ao secretário Arley essa melhoria, eu parabenizo ele por ter botado ontem a patroa lá na Nova Brasília para dar, né, uma melhorada na estrada da Nova Brasília. Então, isso aqui é realmente um palco para nós estar cobrando a demanda do povo, o direito do povo. E o povo, eu acho que o povo está chateado. Eu tenho dois colegas que passam junto aqui à tarde e me dizem: presidente, está feio a Câmara. Vocês têm que estar lá discutindo e defendendo o nosso direito. E o que eu vejo lá é briga, um querendo ser melhor do que o outro, é um dizendo que o outro tem, que o outro não tem. E é complicado. Aí teve gente que me disse: você mesmo presidente, Borrego, você continua conduzindo o povo para médico? Eu não faço isso só na época da política, não. Eu amo cuidar de gente. Eu amo fazer o que eu faço, Simone. Entendeu? Então, não vou estar aqui, né, brigando com o colega vereador, né, tentando ser melhor do que o colega vereador. Eu quero me preocupar com a população que me deu credibilidade de 1.560 votos. Todo mundo sabe quanto eu venho ajudando a administração, a da ex-prefeita também eu ajudei. Porque quando nós, vereador Marcelo, você, Oséias, todos que se comovem com o povo, que pega o povo daqui para levar para fazer uma cirurgia fora, está ajudando a gestão, a ex-gestão e a gestão atual. Além de cobrar que nosso hospital venha a funcionar todo vapor para vir ter a cirurgia na nossa cidade, nós já vem ajudando, né, Peu? Eu aqui tiro, por exemplo, Peu, quando ganhou a eleição, ele me disse: Borrego, que área eu vou atuar, além de estar lá cobrando o direito do povo? Peu se preocupou com a carona do povo dele. E eu admiro você, vereador, Vossa Excelência, porque o senhor foi lá, conseguiu resolver a demanda do povo e não pensou em botar dinheiro em seu bolso, pensou no povo da sua comunidade. Isso é que é importante. Quando eu saio ontem, que não saí 4 horas, Peu, tive que ir em feira, deixar uma turma e voltar para ir para Coração de Maria. O assessor da vereadora Simone estava lá e me viu. Eu poderia ter pagado o carro, eu poderia ter mandado alguém. Eu fiz questão de mostrar ao povo que não mudei e não vou mudar, que eu vou estar aqui cuidando deles, até o dia que Deus quiser. Isso é que nós temos que estar aqui debatendo, brigando. Melhor, né, para todo mundo. Eu não poderia deixar passar em branco. Todo mundo tem direito de falar o que quiser. O vereador Marcelo está certo, o vereador Denilson está certo, o Bruno está certo, mas nós temos que medir direitinho as coisas, que eu acho que antes de eu sair daqui eu vou receber mensagem perguntando por que, né, essa briga. Mas todo mundo aqui é de maior, que nem dizia aqui o nosso ex-vereador Didi, né, que o besta ficou lá fora. Aqui tem 13 vereadores, a senhora vereadora Simone entrou, que nem falou aí agora, depois, mas a senhora também não é besta, aqui não tem ninguém besta. Todo mundo sabe aqui o que é bom para si. É tanto que hoje eu vejo todo mundo querendo, caminhando para o lado da saúde, tentando cuidar do povo, né? Então, vamos se unir, né, em prol do povo, o que for de bom que a prefeita mande para aqui, de projeto para ajudar o povo de Birimbau, eu acredito que todo mundo vai estar unido, Zé. Todo mundo vai estar unido. Até então, aqui, eu não tenho o que reclamar dos projetos que a prefeita mandou. Todos os projetos que a prefeita mandou, de benefício para o povo de Birimbau, essa semana eu estava até comentando, Deni, que eu nunca vi. Os projetos chegam antes do prazo, nós vamos lá e aprova. E eu já fiz parte aqui, né, que eu tenho 4 mandatos, graças a Deus e o povo. Eu já fiz parte de Câmara aqui, de o projeto ficar aí engavetado muito tempo e até a prefeita cobrar. E hoje nós não temos esse problema, Peu. Os projetos chegam, né, logo, logo aqui, nós vamos pedir aqui para o pessoal da comissão dar parecer verbal para nós ver uma outra sessão para aprovar o projeto da prefeita, que é de benefício para a população. E é assim que tem que ser, né? É muito complicado, mas, né, nós vamos passar aí agora por um período político de deputado, governo, presidente, senado, e logo, logo vai vir, né, o municipal, que é a eleição do nosso município e o povo logo, logo vai ali, vai dizer, olha, fulano ali fez o dever, eu vou com ele. Esse aqui estava lá só assim, assim, eu vou cair fora. Então, não adianta nós correr. É Deus dando a permissão e o povo, né, Pio, acreditando mais uma vez. Vamos na pauta da ordem do dia. Vou pedir aqui ao... Cadê o vereador Bruno?

0: continuidade, viu? Semana que vem.
1: Eu vou dar continuidade. Para a semana ele dá o parecer. É a única discussão da indicação, né, de número 23, o vereador Osés. Primeira discussão do projeto de lei número 6, do vereador Marcelo. A discussão do projeto de lei número 8, da vereadora Simone. Primeira discussão do projeto de lei número 9, Poder Executivo. Franqueada a palavra. Vereador Osés, por favor.
2: Alô. Obrigado, presidente. Senhores vereadores, eu entrei aqui com a indicação porque convidei todos os vereadores aqui no dia da sessão, para se falar sobre a internet de nosso Conceição do Jacuípe. E hoje eu fiz essa indicação pedindo que o nosso órgão, que seja implantado um órgão aqui em Conceição do Jacuípe, fiscalizador das internet de Conceição do Jacuípe, não só da cidade, como urbano. Então, conto o apoio de vocês aí para a gente implantar isso aqui em Conceição do Jacuípe, para se saber cobrar, onde poder cobrar alguma coisa a respeito disso aí. Obrigado, presidente.
1: Vereador Marcelo. Vereador Marcelo.
3: Obrigado, presidente.
1: O vereador, um momento, por favor. Esse só vai para votação só de a
3: Não é a
1: indicação
3: primeira discussão que o senhor
1: isso do
3: falou?
1: projeto é.
3: Então, eu vou fazer a primeira discussão do meu projeto de lei. Tá? Obrigado pela oportunidade. Mais uma vez eu venho falar aqui, né, do nosso projeto, onde eu já tinha anunciado para a comunidade, projeto esse que institui no calendário oficial de evento. No calendário oficial de datas de eventos do município de Conceição de Jacuípe, a festa do Arraiá do Baldez. Foi uma festa que foi idealizada pela comunidade e hoje a gente tem colocado em prática, com muito esforço, com muita força de vontade de fazer acontecer, né? E graças a Deus as coisas têm dado certo. Então eu falei publicamente lá na festa que, independente do vereador Marcelo estar aqui, a comunidade vai poder realizar o seu evento, porque agora vai se tornar lei municipal e eu tenho certeza que o gestor que entrar aí não vai ter a ousadia de mexer num evento que tem crescido a cada ano, que tem levado alegria não só para o povo da comunidade, mas para a população que vai lá, brinca, um forró familiar. Então, okay, aqui mais uma vez eu quero agradecer, tá, a todos os colegas aqui, que eu tenho certeza que vai votar nesse projeto. A prefeita Tânia Uchida, que sempre tem a iniciativa, independente de lei, de incentivar esse arraiá na comunidade. E que Deus abençoe a todos os nobres aqui que vão acompanhar esse projeto. Obrigado, presidente.
4: É só para tirar uma dúvida com relação à indicação do vereador Osés. Quando ele coloca aqui um espaço, uma estrutura urbana relacionada ao serviço de internet, bem como a articulação institucional de um órgão competente. Eu acho que é do senhor mesmo já, vereador, que tem uma solicitação para que tivéssemos aqui a implantação do PROCON na cidade. Eu acho que aí já contemplaria todo mundo, porque tudo independente da internet já contemplava todos os outros órgãos como fiscalizador, o PROCON. Aqui eu vou votar, tudo bem, mas esse órgão de fiscalização só servirá, até então, pelo meu entendimento aqui, só aos órgãos ligados à internet na cidade. Como também o senhor, acho que já tem esse pedido mesmo para que se instale o PROCON na cidade, se a gente conseguisse, que é desde o seu outro mandato, que o senhor vem lutando com relação a essa demanda aí, nós vamos votar porque é uma indicação. Não tem, não, as indicações não têm tanta força não é um projeto, mas vamos seguindo. Mas é só para alertar com relação a isso. No, se for colocado em prática, você vai fiscalizar as redes de internet. E os outros órgãos que a gente vê aí na cidade, aleatório, que não existe nenhum tipo de fiscalização, e que a gente precisa que exista essa fiscalização para atender melhor a população, como energia, mercados, farmácias e tudo mais. Mas, enfim, vamos seguir.
1: O vereador José João, ele vai só responder o... Explicar, na verdade, responder não, explicar o vereador André.
2: Obrigado, presidente Carlos Augusto. Vereador André, a indicação do PROCON em Conceição de Jacuípe, o vereador José já fez, os vereadores votaram. Mas eu fiz aqui uma audiência pública e não compareceu nenhum representante do município aqui, da prefeitura do município de Conceição de Jacuípe. Então, eu estou pedindo a vocês aqui que votem nesse projeto, ou nessa indicação, por motivo de que a gente, e juntando aqui para ver se vai dar certo aí, trazer o PROCON e emendar isso aqui, fica muito melhor para a gente, né? Porque, de qualquer maneira, nós estamos cobrando o que o povo precisa para a Conceição do Jacuípe.
1: Mais alguém? Vereadora Simone, por favor.
5: Projeto de lei, né? O dia da Bíblia. Quero pedir aqui a ajuda dos meus colegas vereadores que vote para que entre no calendário, né? Do nosso município. É um projeto que nasceu do coração e do respeito à fé do nosso povo, né? Da nossa cidade. E o Dia da Bíblia não é apenas, né, uma data religiosa, é um reconhecimento da importância da palavra de Deus na vida de todos, né? Que pega o exemplar, que, como eu já falei em outras ocasiões aqui, né? A palavra de Deus, através da Bíblia, ela me ajudou, né, a seguir um caminho um caminho bom, né? Porque nem todo o tempo era esse caminho que eu seguia, já segui um caminho tortuoso, mas graças a Deus, né, Deus me deu a oportunidade, através da palavra dele, encontrar o caminho, né, de volta, né? E é isso aí, eu peço a ajuda de vocês, dos senhores, né? E eu, né, com o meu mandato, continuarei defendendo o projeto com responsabilidade e equilíbrio e com valores que eu acredito, né, que é o valor da família, né, que é o que tem que prevalecer. A gente ter uma boa família. E isso, a palavra de Deus, ela nos ensina, né? A respeitar a família de cada um, a respeitar principalmente a nossa família. E eu conto com a ajuda de cada um dos senhores. Obrigado.
1: Antes de eu botar a indicação do vereador em votação, eu quero também parabenizar, vereador Marcelo, pelo seu evento. O senhor me convidou, mas, né, não teve para eu ir. Coloco a indicação do vereador em votação, João, por favor. Até bonzinho com você. Vamos votar. Já está só aprovando aqui, está acabando. Vereador Helene.
6: Marcelo.
1: Aprovado. Projeto de lei número 7 do Poder Executivo, aguardando parecer. Não tenho mais quem faça uso da palavra, declaro encerrada a sessão, marcando outra para o dia 20 de 5 de 2026. Muito obrigado a todos, que Deus abençoe.

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0: Meio-dia e sete.
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7: Olá, gente, 12 horas e 16 minutos. A partir de agora, o Panorama Geral.

entrando no ar através da Rádio Educadora de Conceição do Jacuípe. Para a gente começar e terminar bem nossos trabalhos de hoje, vamos pedir a proteção de Deus com a oração do Pai Nosso.

0: Mais uma vez, boa tarde para você, ligado na Educadora de Conceição do Jacuípe, 12 horas 19 minutos, programa Panorama Geral, na coordenação de Ivan Costa, que daqui a pouquinho está chegando, trazendo as informações direto da Câmara Municipal de Conceição do Jacuípe. Depois ele vai estar aqui também nos estúdios, né, trazendo a segunda parte do programa. Hoje, quarta-feira, dia de sessão na Câmara Municipal de Conceição do Jacuípe. Os detalhes, a cobertura completa com Ivan Costa daqui a pouquinho. 12 horas 20 minutos. Vamos então trazer a previsão do tempo para hoje, para esta tarde aqui em Conceição do Jacuípe. Trazendo aqui as primeiras pautas do nosso panorama geral, sempre com o objetivo de você ficar atualizado e sabendo de tudo. Hoje é dia 13 de maio de 2026.
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0: Vamos lá com as informações da previsão do tempo para esta tarde aqui em Conceição do Jacuípe. O clima está agradável, de sol brilhando, com algumas nuvens, né? O céu parcialmente nublado, mas o sol está prevalecendo. Para esta tarde, a previsão que o tempo continue assim, de sol com períodos de céu nublado até o pôr do sol, que hoje acontece às 17 horas e 17 minutos. Temperatura máxima pode chegar aos 30 graus, a mínima de 21. Para amanhã, dia 14, segue também a previsão semelhante à do dia de hoje, mas com possibilidade de chuva, de tempo mais fechado pela manhã e chuva, possibilidade de chuva amanhã à tarde. Os próximos dias, pelo menos até o próximo sábado, previsão de sol com tempo nublado, previsão de chuva para somente para o domingo. Agora, aqui em Conceição do Jacuípe, a sensação térmica está em 32 graus, os termômetros marcando 29 graus e os ventos a 9 km por hora. Você que gosta de acompanhar o nascer do sol, já falei do pôr do sol hoje, o nascer do sol amanhã às 5 horas e 44 minutos. Dólar comercial R$ 4,93 e arroba do boi gordo em Feira de Santana R$ 345.

0: Vamos então aqui ao nosso editorial. Daqui a pouquinho a gente segue com as informações para você aqui no nosso panorama geral na Rádio Educadora de Conceição do Jacuípe.
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0: Olá, olá, meus amigos! Olá, olá, minhas amigas! Um forte abraço! A Morena do Rádio me anunciou há poucos instantes que eu estaria direto da Câmara Municipal. Eu estou aqui ao lado dela. Só que quando ela estava falando, eu estava atrás dela e ela não viu, gente. Aqui tem uma parede, né? Aí a parede não tinha como... Só que eu estava atrás dela, mas só que tem a parede, né, Morena do Rádio? O povo pensar que eu não estava atrás da senhora, né? Mas tem a parede aí, ó, eu estava do outro lado, né? Eu ouvia, eu via ela, mas ela não me viu, porque ela está olhando para cá, para o monitor ali e tal. Aí, de repente, eu apareci, né? A senhora ficou feliz com a minha presença? A recíproca é verdadeira. Hoje, dia 13... Olha a Morena do Rádio, hoje é 13 de maio. Daqui um mês se comemora o quê, Sara Rosemary? Daqui um mês, 13 de maio. Ah, Santo Antônio. E de ontem foi 12, de ontem a um mês, ou seja, daqui a 29 dias, comemora o quê? Gastar dinheiro com o quê? Quem tem. Ah, no caso a senhora não namora, não comemora o dia do namorado, que é o dia do... senhora não gasta, não é? Ah, que não, é só para quem namora, quem tem namorado. Ah, e se algum amigo secreto, de repente, deixar lá no Eldorado um presente especial, a senhora pega, não? Aí a senhora fala que não é para mim. E logo numa data como um dia dos namorados. Mas nesse dia, né? Ó, a Morena do Rádio já falou aqui, falou com firmeza. Ninguém se engrace. Viu, sujeito? Já vai logo sabendo aí, viu? Não vai jogar nada presente lá no dia 12 de junho, não, que ela não vai pegar. Ela já, ninguém se engrace. Se for outras datas, dia do amigo, né? Aí... Numa lei que proíbe a senhora pegar. Mas no dia dos namorados existe essa lei sua. É, hoje é dia do automóvel, senhora Rosemary. Hoje é dia do automóvel. Se ela sabia, eu vou perguntar aqui ao Google Fotos, à Alexa. O meu primeiro carro, eu tirei uma foto um dia de sábado em... 1999. Eu magrinho, Morena do Rádio. Alexa, uma foto de 1999. Eu tirando uma foto com o Gol Quadrado. Ela vai achar aqui, senhora Rosemary. Senhora acha que eu... imagina, olha a cara de menino. Deixa eu puxar aqui. Aqui, achou. Aqui, senhora Rosemary, ó, o Gol Quadrado igual de... E olha a cara de menino. Aí é um menino, né? Um menino, magrinho, né? A barriga parece que ia atorar no meio, né? Hoje, essa pança, ó. Olha o tamanho da pança aí, gente, ó. Aí, ó, o Gol aí, tá vendo? Meu primeiro carro, Gol Quadrado. Aqui foi na frente do carro da... Eu guardo essa foto para... Que foi o meu primeiro carro. Aqui foi um dia de sábado. Eu me arrumei todo, aí eu passei lá na casa de Adriano, era uma pizzaria, aí a gente comeu uma pizza, e depois foi o Adriano que tirou essa foto. E aí eu guardo todo carinho, né? Olha, rapaz, olha a diferença, senhora Rosemary. Menino, 19 anos. Muitas lembranças. E aqui, morando do rádio, nesse tempo aqui, sai de baixo, viu? Menino, né? Se já pensou, senhora Rosemary, se a senhora aparece nesse tempo no meu caminho? Pois é, rapaz, hoje... Não, aqui eu não estou arrumado, não, normal, né? Para a época, né? Para a época era essa moda aí, né? Pois é. E aqui, hoje é dia do automóvel, hoje também é da abolição da escravatura, dia do zootecnista, dia da fraternidade, dia nacional do chefe de cozinha. Então, a partir de agora, a Panorama Geral está no ar. Hoje também é dia de Nossa Senhora de Fátima, dia mundial do Coquetel e Dia Internacional do Homus. Então, hoje são essas datas comemorativas e a gente relembrando aqui no programa Panorama Geral. Agora vamos saber as principais manchetes que vamos transformar em notícias a partir de agora no teu rádio.
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0: Motoboy ameaçado com pistola no bairro Tomba. Suspeito é preso pela PM. Homem morre em troca de tiros com a PM em Feira de Santana. Serrinha, jovem é capturado com mais de 30 quilos de maconha. E vamos destacar daqui a pouco a entrevista com o presidente da Câmara Municipal de Birimbau, Borrego. Ele deu uma notícia boa, viu, senhora Rosimeire? Vai ter agora em junho, abril e junino da Câmara Municipal, 10%, viu? É, rapaz, os funcionários estão todos sorrindo à toa, 10%. Vamos supor que o cara ganhe R$1.000, já tem um aumento aí de R$100, né? Porra, quebra uma, hein? É, já dá para gastar por conta, né? É, rapaz. E vamos destacar também, daqui a pouco tem o repórter Ney Silva, tá cheio de matéria, eu contei aqui no aplicativo, tem 5 matérias dele, viu? É, daqui a pouquinho ele vai trazer novidades para a gente aqui dentro do programa Panorama Geral. E na política, saiu pesquisa para o governo da Bahia, a Semi Neto lidera com 47% dos votos, Jerônimo com 37% inflação, e Rui Costa lidera a pesquisa para o Senado, e Lula lidera no Nordeste com 58%, mas Flávio melhora no Nordeste. Detalhes daqui a pouco, tudo isso e muito mais, vocês vão tomar conhecimento a partir de agora no meu, no seu programa rádio jornalístico de todas as tardes.

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4: Olha a hora, são 12 horas e 34 minutos, 12h34. Meus amigos, vamos acionar logo o repórter Ney Silva. Câmara Municipal de Feira de Santana, uma energia, o Fluminense de Feira, e reforça apoio ao tricolor, ao touro do sertão. Os detalhes com o Atento do Rádio.
5: A Câmara Municipal de Feira de Santana realizou uma homenagem ao Fluminense de Feira, reunindo dirigentes, ex-jogadores, vereadores e representantes da torcida, em um momento de celebração e reconhecimento à história do tradicional clube feirense. O encontro também reforçou o apoio da cidade à campanha do Touro do Sertão, na busca pelo retorno à primeira divisão do Campeonato Baiano. O presidente do Fluminense, Filemon Neto, falou em entrevista ao Acorda Cidade a importância da homenagem e da aproximação entre o time e a população de Feira de Santana.
6: Importantíssimo, né? A Casa do Povo abrir as portas para uma manifestação mais popular do que a Fluminense não podia existir, né? A gente fica muito feliz pela recepção. A gente veio aqui humildemente pedir que a Casa do Povo abrisse suas portas para receber o Fluminense nessa caminhada que nós estamos para devolver o time para a Série A. E fomos muito bem recebidos por toda a mesa diretora, por todos os vereadores. A gente está vendo um momento aqui de carinho, de confraternização, de reidentificação dos representantes do povo de Feira com o Fluminense de Feira. Isso deixa a gente muito feliz, muito satisfeito. Eu saio daqui com o coração cheio de esperança do nosso acesso e dessa realiança com o povo de Feira de Santana.
5: E o campeonato? O Fluminense já está preparado para o campeonato?
6: Totalmente. Iniciamos bem, graças a Deus. Domingo foi nossa primeira partida diante da equipe do Redenção. Vencemos por 5-0 no Jorge da Princesa. Infelizmente ainda sem público. Mas a partir de agora, vamos ter agora no sábado um jogo com o Grapiúna, que o mando também será no Jorge da Princesa. E apesar do mando não ser nosso, o torcedor do Fluminense está convidado a ir ao Jorge da Princesa, a encher as arquibancadas, a fazer uma festa bonita e mostrar que esse realinhamento aconteceu. Nós fizemos as pazes de novo com Feira de Santana e com a vitória e com o sucesso, que é o que o Fluminense merece.
5: Entre os homenageados estava o ex-jogador Nengo Coió, e ressaltou a emoção de rever antigos companheiros e o reconhecimento à trajetória construída dentro do clube. Ele também falou sobre um projeto que deve ajudar ex-atletas.
7: Uma honra, uma satisfação, um reconhecimento, né, de quem jogou muito tempo do Fluminense, que fez uma história, que construiu uma história. E ser reconhecido e esse projeto de resgatar alguns ex-jogadores que estão passando dificuldade, passando por momentos difíceis, esse é o projeto dessa associação. E a Câmara de Vereadores está abraçando esse projeto, tentando ajudar o máximo possível para que isso se concretize e a gente possa ajudar esses ex-jogadores.
5: E o Fluminense agora volta a jogar na expectativa de acender a primeira divisão.
7: É o lugar dele, né? O Fluminense jamais poderia estar passando esse perrengue de segunda divisão, essa luta para voltar à primeira divisão no Campeonato Baiano. A gente que sempre representou o Fluminense bem na primeira divisão. Então, estamos na torcida, né? Eu acho que esse ano vai, eu acho que o Fluminense está montando um bom projeto, o pessoal da Core 3 fazendo um trabalho sério. E com fé em Deus, nós vamos conseguir acender a primeira divisão e colocar o Fluminense no lugar onde ele sempre esteve.
5: Representando a Câmara Municipal, o presidente Marcos Lima declarou que mesmo que apareçam outros times, o Touro do Sertão segue sendo tradição entre os feirenses.
8: Sem sombra de dúvida, a Câmara Municipal fica muito feliz em estar homenageando o dia de hoje, né, o Fluminense de Feira de Santana, que está na luta para retornar à primeira divisão. Foi campeão agora, né, no jogo que teve, 5-0. Então a gente está muito otimista. E aqui é o apoio que a Feira de Santana dá ao Fluminense, o time de nossa cidade, o time de Feira de Santana. Temos outros, sim, é muito bem-vindo, mas o Fluminense é tradição. E hoje essa homenagem a ex-jogadores, a jogadores atuais, vereadores aqui participando desse evento tão importante, que é essa homenagem ao Fluminense de Feira.
5: Vereadores também ganharam camisas aí.
8: Sim, foi feito simbolicamente uma camisa para cada vereador, para que possa incentivar cada vez mais os vereadores a participarem também dos jogos, levar a sua equipe para poder participar dos jogos do Fluminense no estádio Jorge da Princesa.
5: Também participaram dessa homenagem da Câmara Municipal ao Fluminense de Feira outros ex-atletas que marcaram a história do clube, como Acácio, craque de bola, Marquinhos, Suíço, Itamar e Zanatinha. Reportagem Ney Silva.
4: Ivan Costa. São 12 horas e 39 minutos. Valeu, repórter atento do rádio, repórter Ney Silva. Daqui a pouco você volta com mais informações aí das notícias de Feira de Santana. E em relação ao Fluminense de Feira, né? Tá aí, já disputou duas partidas, venceu as duas de goleada. O Feira Futebol Clube também está disputando, já venceu duas, assim também como o Barreiras também venceu duas. O campeonato está bastante disputado esse ano, viu? Quem vacilar aí não sobe. Inclusive, a informação que o Feira está com muitos jogadores novos, de 18, 20 anos, tem uns veteranos, e o Fluminense pegou a base do time do Jequié, que disputou o Campeonato Baiano, e aí o Fluminense trouxe esses jogadores, todos os jogadores estão disputando esse campeonato da segunda divisão para dar acesso ao campeonato da primeira divisão ano que vem. E o Fluminense já vai, é a terceira vez que tenta, né? Tomara que dessa vez suba, né? O Fluminense é o time mais tradicional de Feira, foi campeão baiano em 68, 69. Como eu comecei a gostar de futebol, mais ou menos ali 93, 94, que eu entendo, e aí eu nunca vi o Fluminense ganhar nada, só sofrimento. Eu até acompanhava, né? Mas eu sempre ouvi rádio e não tinha muita opção, e aí eu gostava de ouvir essa resenha, acompanhava as narrações dos narradores e acompanhava o Fluminense de perto, mas só derrota. Tu é doido, tomara que vá à frente com essa SAF aí, né? 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Boa tarde. 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É nosso vizinho, né? Aqui, né? Não é, Lina? É aí. Muito bem. 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Coordenação do nosso amigo Evandro. Evandro é o homem lá de Santa Luz. É, rapaz. Do Pereira, morando do rádio. Será saber quem mora no Pereira é melhor vir... É na zona rural. Para você ir para o centro da cidade de Santa Luz, roda quase 100 quilômetros, 80 quilômetros. É longe. É quem mora no Pereira, se precisar vir resolver alguma coisa, é melhor vir para Capim Grosso. É muito mais perto. Eita, roda naquelas estradas de chão, menino. A senhora conhece o Pereira, morando do rádio? Nem sabia que existia esse lugar, né? É, Evandro é de lá, Santa Luz e do Pereira. E quem está aqui em Feira de Santana para ir para o Pereira, é melhor ir lá pela sede de Santa Luz ou ir pela, ou seja, Feira Serrinha, aí Serrinha, Coité, Santa Luz, Retiro, Valente, Santa Luz. É melhor vir por Capim Grosso, chegar em Itatiaia ali, quebra ali para dentro, morando do rádio, chega lá no Pereira. Eita! É Bahia Grande, senhora Rosimeire. Ô, Morena do Rádio, a Bahia faz divisa com quantos estados? É o quarto maior, viu? Rapaz! É Bahia, você roda, roda, dependendo se você sair de Goiás ou do Tocantins, para cortar a Bahia e for para a Vitória do Espírito Santo, para você fazer ligeiro, em um carro bom, dois motoristas, são 2 dias. Ou seja, se rodar direto, roda o dia e a noite. No outro dia que você vai chegar no Espírito Santo, saindo de Goiás ou lá do Tocantins, né? É, rapaz, a Bahia faz divisa com 8 estados, Morena do Rádio. 4 aqui no Nordeste, 2 no Oeste e 2 no Sudoeste. Aqui no Nordeste são quantos? São quais, Morena do Rádio? Será que entende geografia? Aqui nosso vizinho Sergipe, Pernambuco, Alagoas, não, Sergipe, Alagoas, Pernambuco e Piauí. Aí você vai para o Oeste, Tocantins e Goiás. Aqui no Sudoeste, Minas e o Espírito Santo. Viva Bahia, Morena do Rádio! Ê, Bahia Grande! É, Grande Bahia. Ontem, o governador Jerônimo Rodrigues, senhora Rosimeire, o governador Jerônimo Rodrigues, ontem estava, sabe aonde? Em Pecaetá. E na oportunidade, senhora Rosimeire, ele anunciou, diz que no governo já fez 8 mil quilômetros de estrada. Depois ele voltou atrás, não, 7 mil quilômetros. O governador não pode falar, que político não pode falar que é mentira, não. Não está com a verdade, né? Você sabe que é 8 mil quilômetros? Apesar que tem muita estrada. Mas em 4 anos, né? Vai fazer? Para fazer 8 mil quilômetros de estrada? Ou seja, você dá volta no Brasil, vai e volta. A gente aqui, você pega a BR-116, que é a maior do país, que liga o estado do... liga o Ceará com o Rio Grande do Norte, que a BR, ela cruza o Brasil, ela termina onde termina o território nacional. Do outro lado já é o Peru, a 116. Aí você vai nela toda e volta pela segunda maior do país, pela aqui, pela 101, que é a maior, a segunda maior, que vai dar 8 mil quilômetros e pouco. Ou seja, dá a volta no Brasil. Rapaz, quando eu vi essa notícia do governador, eu fui pesquisar, né, para ver se... Não tem como, não. Em 4 anos, fazer 8 mil quilômetros, 7 mil quilômetros de estrada, governador, é mole o que mais, senhora Rosimeire. Vamos ouvir agora o presidente da Câmara Municipal, Carlos Augusto Borrego, faz uma avaliação, Borrego, como foi a sessão de hoje, muitas discussões, uma sessão acolorada, os vereadores, um contra o outro. Aí, vereador Borrego, boa tarde.
0: Um abraço, Ivan, ouvinte aí. Rapaz, é complicado, né? Eu já estava preparado para a sessão de hoje, eu já fui alertado no meio da semana, né? Mas o que eu quis deixar claro é que, na verdade, a população nunca vem ver vida pessoal de quem tem funcionário na prefeitura, de quem já teve, de quem não tem, né? O povo quer viver projeto, o povo quer viver, na verdade, ação da nossa parte como vereador. Eu, graças a Deus, Ivan, não deixo isso aqui subir a cabeça. Venho trabalhando pesado, cuidando de meu povo, né? Esperando que Deus abençoe, que o hospital ACM venha concluir e que venha realmente fazer, né, as cirurgias que é feita fora da cidade, para nós até estar dando uma aliviada mais. Mas eu deixei claro também para o colega Denilson, o colega Marcelo, o colega Bruno, que eu não nada contra os discursos dele, eu só fiz chamar a atenção, porque aqui tem público, aqui tem gente que tá, vem prestigiar a casa, tem gente que está escutando aí pela educadora, e aí nós temos que estar preparado para o que vai falar.
2: Inclusive, a carapuça não vai para você, que você falou que sua mulher há mais de 2 anos está parada, né?
0: Com certeza, minha esposa está em casa, tem mais de 2 anos parada, né? Também foi uma opção dela que não quis trabalhar na parte da gestão, uma pessoa que não quis lá e está em casa, nós estamos sobrevivendo, graças a Deus, né? Quem tem seus cargos lá é problema, é porque a prefeita deu, não tem nada a ver com isso também. Mas é ruim nós estar falando, né, da vida pessoal de colega vereador. É muito ruim isso, muito ruim mesmo.
2: Verdade. Carlos Augusto, alguma votação?
0: Hoje só a indicação do vereador Ozé, né, que é parecida com o PROCON, que ele quer instalar na cidade, né, já foi aprovado aí, agora esperar ver o que a gestão vem executar, na verdade.
2: Verdade. O abono junino está chegando, né?
0: É, com certeza.
2: Vai ter esse ano?
0: O abono junino
2: para os funcionários.
0: O abono já está aí, já. Eu acredito que o aumento já dos funcionários, esse mês já, nós já pagamos já, né, vem pagar já, né? E os funcionários saem daí, vem a construção São João com o seu dinheiro no bolso, né? Aproveitar a festa, que é importante.
2: Ah, cara, chega a dar um sorriso, olha o que você falou de aumento.
0: É, o funcionário, essa é uma das que nós temos que trabalhar de verdade.
2: Valeu, um abraço.
0: Tá bom, meu irmão, outro.
4: Olha a hora, são 12 horas e 49 minutos, 12h49. Senhora Rosimeire, a popular morena do rádio. Morena do rádio, senhora quer passar no boio de piranha ou no meio da boiada? Me fale aí, vá. Hã? Mas tem que ter uma escolha. Quer passar no meio de boi de piranha ou no meio da boiada? Eu quero passar no meio da boiada. E a senhora? E aí a senhora? Mas tem que ter uma escolha, senhora Rosimeire. Boi, por exemplo, nas grandes fazendas onde tem a piranha, por isso que o povo chama, não tem aquele negócio de boi de piranha? Aí separa lá uns dois boi, dependendo a distância do rio para atravessar, né? Tem muita piranha. Aí escolhe, ó, aquele boi ali, joga para as piranhas tudo para cima. Aí quando joga no rio, aí as piranhas vêm todas para cima dele. E aí a boiada passa. Aí por isso que eu falei, eu quero passar no meio da boiada. A senhora, e agora? Fale aí. A senhora pensou o quê? Estava pensando em outra coisa? É isso. E agora, o que a senhora entendeu aí? Quer ser boi de piranha ou passar no meio da boiada? Passar no meio da boiada, que se salva, né? Que se salva. O Jarro já chegou ali, ó, presidente da Câmara Municipal de Irará. Daqui a pouco tem um bate-papo com ele aqui na nossa sala de visita. Pois é, senhora Rosimeire, é mole ou que mais? Gostou ou não? Vamos logo liberar aqui outra matéria de Ney Silva, rapaz, o atento do rádio. É, rapaz, ele vai trazer aqui agora essa informação. Fim da escala 6x6x1 gera melhor qualidade de vidas e melhor economia. E os detalhes dessa matéria, quem tem é o atento do rádio, que é ele, o Ney Silva.
5: A Câmara Municipal de Feira de Santana realizou uma audiência pública para discutir o fim da escala 6x1. De acordo com o professor de Economia da UFES, Rosevaldo Ferreira, a adoção de uma jornada de trabalho com mais dias de folga deve movimentar a economia de maneira positiva. Rosevaldo Ferreira foi o palestrante dessa audiência pública.
9: Hoje é um tema histórico, né? Nós estamos fazendo história, na verdade, porque esse debate hoje vai ser importante para colocar alguns pontos nos is. Porque se cria muita história, muita falácia de que a economia vai quebrar, de que as empresas vão quebrar por conta da mudança da escala de trabalho. Então a gente vai aqui hoje para esclarecer que isso não é verdade. Pelo contrário, a economia vai crescer.
5: Agora, de que forma a escala 6x1, na opinião do senhor, vai impactar a qualidade de vida dos trabalhadores?
9: Ney, veja bem, Feira de Santana não tem uma cidade que não tem um setor estruturado de lazer. As pessoas vivem reclamando, já é lugar comum, que Feira de Santana não tem o que fazer para se divertir. Por que não tem? Uma pessoa trabalhar numa escala de 6 dias, folga um dia a pessoa folga, ela vai descansar para no outro dia trabalhar, então ela não sai para fazer lazer. Se ela tem um dia a mais para isso, vai pegar o filho, vai num parque, vai no cinema. Isso vai desenvolver a economia de lazer.
5: E também haverá empregabilidade, mais pessoas podem ser empregadas.
9: Essa é a questão. Um certo dia um empresário falou comigo que se ele contratasse um empregado a mais, ele iria quebrar. Eu falei para ele, vem cá, o teu lucro é um empregado a mais, R$2.000 de salário, R$3.000 de salário, que 70% da população de Feira vive com até dois salários mínimos. Então, é horrível isso. O teu lucro é esse, dois salários mínimos, R$3.200, então quebra, porque fecha que a empresa está quebrada. O teu lucro é muito maior. Então, isso é uma falácia para lucrar, eu diria assim, uma desinformação, porque se ele contrata uma pessoa a mais, 10 lojas vizinhas a ele, que não são do setor dele, vão contratar também 10. Esses 10 que vão estar contratados vai comprar na loja dele. E onde se fez essa mudança de escala, a economia cresceu. E dizer que não é viável economicamente é um negócio assim meio estranho, porque qual é a atividade econômica que mais lucra no Brasil hoje? No mundo, eu diria, nem no Brasil. Setor financeiro, banco. O banco trabalha em que escala?
10: Você acredita que esse momento político é que vem impactando e atrapalhando que essa escala passe?
9: Tomara que ela passe, tomara que esse momento político traga um pouco de racionalidade ao parlamento brasileiro. Porque isso não se trata de cor partidária, isso se trata de vidas humanas. Uma mãe que chega em casa para trabalhar, para folgar no domingo, não vê o filho como é que está a situação, não dá para analisar o filho. Não dá para ajudar a criar os filhos. Com um dia a mais ela vai poder fazer isso, passar um dia com os filhos. Essa pessoa que fica um dia a mais em casa vai poder se qualificar. E ninguém está dizendo que não vai trabalhar. As empresas podem utilizar esse dia para dar treinamento e qualificar a mão de obra. O que não pode nesse Brasil é 70% da população viver com até dois salários mínimos.
5: Quais categorias, professor Rosevaldo Ferreira, poderiam ser afetadas em uma eventual mudança na legislação?
9: Eu prefiro dizer que serão beneficiadas. Setor financeiro, primeiro, setor de call centers, certo? Comércio, de shopping center, por exemplo, é uma escala terrível. Se você para perguntar a uma trabalhadora ou um trabalhador de shopping center, no final do dia, peça em off, não precisa publicamente não, peça em off, ela vai te dizer o que é que ela sofre. É terrível a situação.
10: Humanidade nesse processo para que a coisa aconteça.
9: Humanidade, eu diria, acima de tudo, racionalidade econômica, porque onde se quebrou essa escala de 6x1, o comércio vendeu mais. Acabei de dizer, as empresas vão contratar. Quem contrata vai receber salário, salário que vai comprar na sua loja, que você contratou um. Ao comprar mais, você vai vender mais. Ao vender mais, você vai comprar mais mercadoria, revender e a economia cresce.
5: Os empresários falam na possibilidade de demissões com a escala 6x1. Qual é a sua opinião, coração?
9: Vem cá, é o que eu te falei. O lucro do empresário que fala isso é um empregado. Quanto é o custo de um empregado? R$3.000 por mês de salário? R$3.000.
5: Professor,
9: se o lucro dele é um salário, é melhor ele fechar a empresa dele, ele está falido.
5: Professor, a alteração da jornada pode, então, gerar aumento dos custos para as empresas? Em que proporção? É uma proporção muito grande?
9: Olha, vai gerar no primeiro mês, mas quando todas as empresas contratarem, você vai ter um aumento de dinheiro em circulação na economia. Gente, é uma coisa racional. Se nós temos aqui três pessoas. Se as três pessoas contratam cada um funcionário, é um salário a mais na economia, é dinheiro circulando. E o que é dinheiro circulando? Comprando e vendendo.
5: Quais seriam os principais desafios para implementar uma mudança no modelo atual?
9: Primeiro, que a classe empresarial entende fundamentalmente o que ele colocou aqui, que a classe política seja racional. É uma coisa racional. Gente, a gente vai voltar à década de 1800, no século XIX, em que libertar os escravos era quebrar a economia. Isso provou que não é verdade. A gente vai voltar à época de discussão da implantação do 13º, que se dizia que ia quebrar a economia e está aí todo. Hoje o 13º é um respiro no comércio, final de ano. Alguém vai duvidar disso hoje? Mas na época todo mundo dizia que não, que o 13º ia quebrar. Gente, a gente está injetando dinheiro na economia. É simples.
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4: São 12 horas e 58 minutos. 12h58. Aí foi o atento do rádio, repórter Ney Silva, que trouxe essa matéria com o Rosivaldo. Falando aí sobre o fim da escala 6x1. Cada um faça seus dias de valor, né? Os empresários, pode estar a polêmica que pode gerar mais custo para os empresários, né? Para os funcionários é bom, né? E aí, senhora Rosimeira, a senhora quer meter a mão nessa cumbuca, não? Não? Pois é. Ou seja, como eu falo sempre, né? Cada um faça seu juiz de valor, né? Muito bem. E daqui, atenção, Irará! Já, Jarro, Dizezito, Luiz Severino, né? Se falar Luiz Severino, ninguém sabe. Mas se falar Jarro, Dizezito, Zezito é o pai dele. Eu conheci ele no aniversário do pai dele, do aniversário dele. O pai dele é uma figura, rapaz. Gente boa, assim, a mesma cor dele, né? Conheci o irmão, que é a mesma cara. É gêmeo não, né? Rapaz, parece. E aí... É uma figura, né? Daqui a pouquinho o Jarro vai falar, quem está aqui também, Ana Lúcia, vai falar sobre a escola legislativa lá de Irará e os assuntos da Câmara Municipal. O presidente Jarro, presidente da Câmara Municipal de Irará, já está aqui nos nossos camarins. E já ele bate esse papo conosco. O Jarro, nos camarins ali, se você quiser, tem suco de maracujá preparado por ela ali, viu? Vou logo lhe avisar. Aqui quem manda no programa é ela, viu? E ela fala logo ali, ó, se passar do tempo ela corta. E aí a gente tem que puxar o saco dela, porque senão ela se retar ali, ela não vai falar mais hoje. E aí quem paga meu salário é ela. Ou seja, aqui na rádio, eu sou um servo dela, eu sou um obediente à Morena do Rádio, a famosa Morena do Rádio, que está famosa até lá em Irará. Quando o Jarro chegou aqui, que viu, essa aqui é a Morena do Rádio, e daqui a pouco você vai falar aqui no programa, você imaginava que era assim, como é que... Você ouve o programa, eu falo Morena do Rádio, para lá, e aí cada um faça seus de valor, né? Daqui a pouquinho você fala, Jarro... Jarro já está por aqui, vem meu povo querido de Irará, ao lado de Ana Lúcia, né, que está aqui também ao nosso lado. Já esse bate-papo. Olina, qual é a próxima pauta? Agora vamos falar das notícias do mundo do crime. Quem matou Morena do Rádio, a senhora sabe, não? E quem morreu, a senhora sabe? Eu vou trazer os detalhes e a senhora comenta, tá certo? Vamos lá, a partir de agora no seu rádio, recomendo, afaste as crianças do pé do rádio, porque a viola tocou. E alguém, Morena do Rádio, calma, esse revolvão aí na sua cintura. Aí eu sempre falo aqui, Jarro e Ana Lúcia, eu gosto de ver, né? Jarro também deve gostar, aquelas as perfém, principalmente a polícia civil, né? As delegadas botam o revólver aqui. Tu tem coragem de olhar, Jarro? Ah, Jarro, olha, tira, baixa logo, né? A Morena do Rádio, ela bota aqui, do lado, na frente não. Como é, Morena do Rádio? Puxa aí o gatilho, ó. E aí, Jarro, esse revólver da Morena do Rádio. Vamos lá, a partir de agora, as broncas do setor policial.
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0: Vamos lá, meus amigos, a partir de agora, as broncas do setor policial no seu rádio. Vamos começar com essa daqui. Caminhoneiro morre após veículo cair em ponte na BR-116 em Antônio Cardoso. O motorista morreu após um caminhão sair da pista e cair numa ponte da madrugada de hoje, quarta-feira, dia 13. Na BR-116, entre os municípios de Feira de Santana e Antônio Cardoso. O acidente aconteceu por volta das 3 horas da manhã, na rodovia, um trecho conhecido como a Curva do Cavaco. De acordo com a Polícia Rodoviária Federal, o caminhão perdeu o controle e saiu da pista, despencou na ponte. O motorista morreu ainda no local, ficou preso às ferragens. Até a última atualização dessa reportagem, a vítima não havia sido identificada. O outro homem que estava no veículo sofreu ferimentos leves na perna e no tórax. Ele foi socorrido por equipe Serviço Atendimento Móvel Urgência SAMU, encaminhado à unidade de saúde da região. Ô, senhora Rosimeire, agora na Curva do Cavaco, eu passei agora, sempre eu estou lá na região, Antônio Cardoso, e aí lá em Santo Esterro, botaram um radar, né, que é 60 quilômetros, certamente ele deve ter cochilado, não sei, caiu bem na ponte do Rio Cavaco. E aí, rapaz, e não é tão alto, né? Lamentável, né? Vamos lá, atualizar aqui as broncas, setor policial, o pidoiteiro tá lá atento, viu? Nessa hora ele pega o rádio, cola no ouvido, viu? Para ver as broncas do setor policial. Motoboy ameaçado com pistola no bairro Tomba. Suspeito é preso pela PM. Um homem foi preso em flagrante por porte ilegal de arma de fogo. A ameaça aconteceu na noite de ontem, no bairro Tomba, em Feira de Santana. A prisão aconteceu após o suspeito, que conduzia um automóvel, apontar uma pistola para o motoboy em via pública. De acordo com informações da polícia, uma guarnição da Rondesp Leste realizava patrulhamento de rotina pela região, quando foi recepcionada pela vítima. O motoboy relatou aos policiais que havia acabado de ser ameaçado pelo motorista, que teria sacado a arma em sua direção após desentendimento do trânsito. Após perceberem as características do veículo, os militares iniciaram a diligência e conseguiram localizar o automóvel poucas quadras do local do incidente. Durante a busca pessoal veicular, os policiais encontraram uma pistola calibre 380, 15 munições intacta. O condutor, que não teve a identidade revelada, recebeu voz de prisão imediata e foi conduzido juntamente com o material apreendido para a central de flagrantes lá em Feira de Santana. Meu Deus do céu, ó a briga de trânsito, Morena do Rádio. Ou seja, quando alguém no trânsito, né, Morena do Rádio, eu recomendo. Porque de repente você dá uma barbeirada, o cara vem do seu lado. Sabe o que você faz? Se não quiser suspender o vidro, ele tá falando, ó. Vira assim de lado, ele tá falando, você vira o rosto para cá. Ele vai falar, falar, falar e vai embora. Esse é o segredo. Sabia desse segredo, Lina? Pronto, agora fique sabendo, avise a Rosa, que ela dirige, né? Ô Rosa, se ela deu uma barbeirada aí, aí os motoqueiros, o carro passar, sai daí, essa é a barbeira! Isso e aquilo, a Rosa, ó, vira o pescoço de lado, deixa ele falando, ou suspende o vidro, né? E deixa lá o cachorro latir, uma hora ele vai cansar, aí ele vai embora, aí deixa chamar de covarde, ali é um covarde, ali é um covarde. É melhor um covarde vivo do que um valente. O que faltou agora para ele morrer, Morando? Tá morto? Não é, Sara Rosmeire? Oh, meu Deus do céu, esse mundo de louco, né? Não vale a pena discutir. A senhora não discute por ninguém, né? Nem pelo vinho caro. Se de repente, Lina, aí se eu vi um caro, alguém pegar, a senhora vai discutir, não? Ah, vai, bebe aí, depois Deus me abençoa, eu vou comprar, vou juntar dinheiro, peço dinheiro emprestado a Dimário, a Ivan. Agora só está conhecendo o Jarro. O Jarro me empresta aí para comprar o vinho que ela toma, é 800 conto, viu? É, só toma vinho caro. Agora só uma vez na semana, era ali, né? Dia de sexta-feira, porque o vinho é muito caro, né? E diz que vinho, quanto mais caro, é melhor, né? É, Jarro toma daquele 3x10 mesmo, né? Vamos lá. Homem morre em troca de tiros com a PM em Feira de Santana. Foram comeu. Confronto aconteceu, um homem morreu após entrar em confronto com os policiais militares na noite de ontem, terça-feira, no bairro Liberdade, em Feira de Santana, com o objetivo de localizar os autores do sequestro de dois adolescentes, ocorrido instantes antes do conjunto Feira 7, quando se depararam com o suspeito. De acordo com o batalhão do policiamento tático Rondesp Leste, as equipes faziam busca na região para localizar as vítimas e os autores do crime quando encontraram o suspeito. Ao perceber a presença das viaturas, o homem se deparou contra os policiais. O suspeito foi baleado e socorrido pelas militares para o Hospital Geral Clériston Andrade, mas não resistiu. E aí, senhora Rosane? Foi trocar tiro com a polícia, né? Quando a polícia é recebida a tiros, Moreno do Rádio, é igual aí, solte aí. É pra polícia levar flores, chocolate? Ou levar o quê, senhora Rosane? Pois é. Lina falou aí sem precisar abrir a boca, né? Pois é. Vamos, é pra gente. Então, só foram essas ocorrências policiais. A coisa tá calma, só teve esse áudio de resistência e essa ameaça da briga de trânsito, né, com o motoboy, que o porco não morre, né? Rapaz. Mas tem aqui essa nota de Serrinha. Serrinha, jovem, é capturado com mais de 3 quilos de maconha. A Polícia Civil prendeu em flagrante ontem, terça-feira, um homem de 20 anos pelo crime de tráfico de drogas na cidade de Serrinha. Com o suspeito foram apreendidos um tablet e meio de maconha na forma prensada. O saco metalizado contendo aproximadamente 1 quilo da erva maldita e 39 comprimidos de outra substância, além de embalagens. Todo o material apreendido e o homem foi conduzido à delegacia. Ô Morena do Rádio, aí eu lhe pergunto, para que ele queria esses quilos da erva maldita, Morena do Rádio, que o índio disse que é o cachimbo da... Que eles fazem, né? O índio, né? É o índio, né? Diz que é o cachimbo da paz. Que é pra, será que tem a paz, Morena do Rádio? A senhora acredita? É uma paz... mentirosa, né? Falsa paz verdadeira só em Cristo, né? Só em Cristo. Aí não precisa nem fazer juízo de valor, né? Essa paz que o... Isso, porque a paz que a pessoa enche a cara de bebida e fica... Só alegria, né? Quando vê os bêbados, só alegria. Enquanto a caçacha tá ali durando, né? Passou, vem os problemas dobrados. E assim é os índios, né? É 12 por 8 é o cara de bola, né? Alegria falsa. A mesma coisa é os índios, que usam o cachimbo da paz, diz que aí fica tudo loucão, apitando, passa, alegria passageira também, né, senhora Rosemary? A paz só no Jesus Cristo. Não é isso? Assine embaixo, vou assinar aqui, assine aí, vá. Ah, pronto. Aí foram as broncas do setor policial para o programa Panorama Geral de hoje.
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0: 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Olha a hora, são 13 horas e 10 minutos, vamos ao intervalo comercial, mas daqui a pouquinho eu volto com a nossa sala de visita, vamos entrevistar aqui Jarro de Zezito, que já está por aqui, né? Vai bater um papo conosco, falar sobre a escola legislativa e outros assuntos. E também a gente ainda vai repercutir sobre ontem, né, a Câmara Municipal repleta de profissionais da educação, inclusive outros profissionais de outras áreas também. Parou ontem mais de 300 pessoas num prédio da Câmara Municipal. Não coube, teve que a gente do lado de fora, viu? Detalhes daqui a pouquinho aqui no programa. Marlina, aí é sua área. O padre Luciano foi transferido, né, da igreja lá de Coração de Maria, agora foi transferido para Santo Amaro, não, São Gonçalo, né? Agora, a grande pergunta, Morena do Rádio, eu estou cercando o padre Luciano para entrevistar, mas aí eu mando mensagem para ele, eu não estou, não. E aí, o padre Luciano, eu quero perguntar por que ele foi transferido via as redes sociais. não foi comunicado. E aí o padre Luciano, eu quero perguntar por que ele foi transferido via as redes sociais.

0: entrevista. E aí sabe, né? O padre, quando eu pergunto, ele fala, ele gosta de dar entrevista a mim, porque eu vou na lata, e aí ele fala. E aí, Sra. Rosemeire, muita gente me perguntou, Ivan, você não vai entrevistar o padre, não? Eu falo, tal, estou atrás dessa pauta. Né, Sra. Rosemeire? Ou a senhora quer ir no meu lugar? Não? Mas é sua área, Lina, que você é especialista na área católica. Aí eu lhe passo todo o equipamento, a senhora faz essa entrevista. Pode perguntar o que a senhora quiser. É, a pauta é livre. Não tem aquele programa Pauta Livre? Pronto, é entrevista. Não vou. Ah, Lina, pergunte isso. Eu lhe dou. Tome, Lina, faça a matéria do jeito que ela quiser. Elogiar. Fica à vontade. Quer ir ou não? Então a senhora devolve a pauta para mim. Olha. Vamos lá no intervalo comercial. E atenção, estamos homenageando aí as mamães com nossas mensagens, nossos patrocinadores. E Deus, quando fez a mulher, ele fez pensando, né, Lina? Porque vocês, mulheres, são corajosas. Trabalha o dia todo, chega em casa, vai cuidar de criança, aí vai fazer os deveres de casa, ainda faz jantar para o maridão, né? E etc, etc. Os homens morando do rádio, tiro por mim e outros, deve ser assim também, Jarro. Chega em casa, o homem, se não tiver nada para fazer, já deita no sofá, e ali mesmo dorme e tal. O homem não tem o mesmo pique que a mulher tem. E aí Deus, ele, quando ele fez a mulher, fez com esse, com essa força, né? Para ser mãe, né? O homem aí ia suportar ser mãe? Nesse objetivo, nesse. Você analisando a mulher e o homem não aguentar, não. O homem, meu Deus do céu, ó, não está vendo aqui, ó, desse tamanho aí, ó, foi tomar, tirar o sangue. Tremeu na base, Sra. Rosemeire. O homem, quando vai. O homem, quando vai tirar o sangue, começa a tremer. O homem, quando tem uma dorzinha no pé, já pensa que vai morrer. Vocês, mulheres, não. Dá luz ali. A gente só faz imaginar como é a dor. O homem imagina. Mas deve doer, né, Lina? Depois que nasce a criança, aí não lembra nem da dor, a criancinha ali, ó, e bota no peito. Sabe o que eu gosto de ver, rapaz? Quando o menino está chorando, aí a mãe pega, bota aqui no colo, aí dá o peito, o menino dá risada e fica ali calmo. Aí o pai segura e vai para lá e vai para cá. Toma, mulher, ele quer tu aí, ó. E aí, Sra. Rosemeire, não é assim? Pronto, vamos lá. As nossas mensagens, o nosso projeto Dia das Mães, intervalo comercial, e eu volto já já. Atenção, Irará! Deixa eu gravar logo aqui para chamar logo o povo. Jarrão está aqui, ó. Está aqui, cara a cara comigo. É, não tem aquele quadro cara a cara com Gabi? Jarrão hoje vai estar cara a cara comigo, viu, Irará? Daqui a pouco eu vou perguntar e Jarro vai responder, né, Jarro?
1: Com certeza.
0: E Ana Lúcia também está aí, ó. Atenção, meu povo querido Irará. Já já esse bate-papo aqui no Panorama Geral.
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0: Olha a hora, são 1h29, 1h29. Programa Panorama Geral, aqui você fica ligado e fica sabendo de tudo. Ô, Lina, nosso querido Francisco Supercompras gostou aí da que eu escalei você para fazer aí a matéria com o padre Luciano. E aí, ele deu risada, botou aqui, boa tarde. Aí, ó, você e ele, ó, dois, ele filma e você é a repórter, se quiser perguntar também. Olha que dupla de repórteres, entende do riscado. Todos dois são católicos, praticantes, né? Que beleza! Eu acho que aí vai dar certinho aí, ó, a dupla de repórteres para cobrir os eventos católicos aqui em Birimbau e região. É, agora esse cachê de vocês é muito caro. Aí vai ter que ter. A gente vai acertar com os padres aí, ô padre, vamos cobrir aí as novenas. Agora vai ter que soltar aí alguma coisa para pagar o cachê desse povo aqui, porque é caro. Né, Lina? Será, Lina? O cachê de Francisco. Aí fala pro padre aí. Será que desse mato sai com ele, Lina? Hã? Muito bem, vamos lá. Nossa sala de visita.
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0: Vamos lá, sala de visita aqui dentro do programa Panorama Geral. Tome aí, Lina. Vamos aqui ouvir o presidente da Câmara Municipal de Irará, Jarro de Zezito. Vai falar nossa reportagem. Aqui a gente vai debater Irará, principalmente aqui a Câmara Municipal lá da cidade. Jarro, a satisfação recebê-lo aqui na Rádio Educadora. Um abraço forte, tudo bem?
1: Oi, Ivan, muito boa tarde. Boa tarde à população que escuta a Rádio Educadora FM, essa rádio, né, que tem uma importância muito grande, tanto aqui em Birimbau quanto as cidades circunvizinhas, porque a rádio ela chega, Ivan, onde talvez até a internet não chegue. Né? Hoje a gente sabe da importância da internet, mas o rádio não perde o seu espaço. O rádio ele tem o espaço dele em qualquer local. Então, o rádio ainda é o meio de comunicação mais usado pela nossa população. Então, daí tem a sua importância. Então, Ivan, muito boa tarde. A Morena do Rádio.
0: Você já conhecia só de ouvir de nome, deu tanto falar, né?
1: Com certeza. E esse Ivan, ele muito preocupado, né? Não, olha, eu tenho que gravar aqui para a Morena do Rádio. Aí falei, ó, tá Ivan, eu tenho que conhecer essa Morena do Rádio, viu? Tenho certeza que ela é bem querida, né, no, na cidade, né, do Birimbau, nas cidades circunvizinhas. Então, eu tenho que conhecer, porque a gente tem que estar perto das pessoas boas e que faz o bem sempre, né,
0: Ivan? E qual o juízo, quando eu falava Morena do Rádio, você fazia juízo de valor nessa sua cabeça, e qual o juízo de valor que você fez dela assim, desse jeito, quietinha? Mas eu já falei, né, que aqui eu sou um servo dela. É o que ela falar que eu obedeço, que manda quem pode, obedece quem tem juízo. Quem paga meu salário é ela. Meu salário aqui é 20 mil reais e ela que paga. Eu ganho mais do que você, que é vereador. Vereador em Irará ganha o quê?
1: 8 mil? 9 mil.
0: Aí, ó, eu ganho o dobro. Ela me paga 20 mil reais para eu fazer esse programa aqui, segunda, quinta. E que Deus dê sempre sabedoria a ela para me pagar esse salário. Né, Lina? Eu sou seu servo. Eu bato continência para ela. Quando eu chego aqui, benção, mamãe Lina.
1: Eu, Ivan, eu imaginava, né, que fosse, não, que seria uma pessoa boa como é pela empolgação que você fala, o respeito, né, o carinho. Então, nota-se que Lina é uma pessoa do bem, uma pessoa que soma tanto com você, quanto com a rádio, tanto com a população, né, que escuta a rádio de Irará. De Irará, não, de Birimbau, né?
0: Isso. Irará, Birimbau, Coração de Maria, onde chega nosso sonsaço, aí o povo está ouvindo a gente. E lá em Irará, nesse exato momento, a audiência batendo no vermelho aqui, viu? O povo ouvindo, lembrando que estamos transmitindo aqui pelo YouTube, nosso canal no YouTube. Chegamos ontem à marca de 5 mil inscritos, Morena do Rádio. Chegou ontem o nosso canal no YouTube e Jarro está ali, depois vai para o Instagram dele também, né? Pois é. Ô, Jarro, vamos logo ganhar tempo, porque a Morena do Rádio já está ali. Ela vai, vambora, bora! E aí, Jarro, vamos logo aquela polêmica. Ontem a gente já falamos ao vivo de lá, aqui para o programa, mas foi uma matéria que repercutiu muito. A professora que foi agredida pela mãe de um aluno e a união de todos os profissionais, tanto a PLB, já que a PLB só defende os professores que são concursados, ela é contratada. Ela me falou em entrevista que ela é contratada. Inclusive, o Rui, que é representante da PLB estadual, esteve ontem lá em Irará.
1: Isso? Isso. Então, Ivan, não é uma coisa agradável da gente falar, né? No último dia 6, essa professora foi agredida pela mãe do aluno, né? O qual a gente, na Câmara, teve o conhecimento pela tarde. De imediato, eu tinha que saber como foi que ocorreu o fato para poder a Câmara se posicionar, né, com a nota de repúdio. Busquei, né, junto à professora, saber como foi que aconteceu, ela narrou todos os fatos, e de imediato, nosso setor jurídico colocou uma nota de repúdio também, né, nas redes sociais da Câmara, repudiando toda a ação ocorrida. É que a Câmara de Vereadores ela não comunga com nenhum tipo de violência no âmbito escolar. Imagine com nossos educadores, pessoas essas que tá ali para transformar, né, a vida desse cidadão através do conhecimento. Eu tenho um carinho muito grande e um respeito por todos os educadores, pelos meus professores, pelos professores da rede municipal, da rede estadual, particular. Porque, Ivan, eu sei o valor, né, de um professor. E eu, como político, eu tenho que defender. E quando vem um caso desse, um caso que está repercutindo muito, eu, como presidente da Câmara, fiz o convite, né, à secretária de Educação, fiz o convite à PLB e convidei a professora agredida porque ela ia para ir lá na Câmara para poder usar, né, daqueles microfones, usar daquelas redes sociais da Câmara, a rádio Irará FM, que cobre tudo lá também, todo evento da Câmara, para ela falar para a população e a gente criar uma rede, né, de apoio para que isso não venha acontecer, Ivan. Porque não é a primeira agressão que tem. Essa foi uma agressão mais forte. E lá naquele momento, né, naquela sessão que foi cedido ao uso da tribuna, tanto para a secretária, quanto para a professora, quanto para a Rui, que representa a PLB estadual, eu me posicionei que, na primeira agressão que chegou até a mim, a gente deveria ter feito um movimento, né, à altura, para que não chegasse a ter uma agressão física como teve. Então, a Câmara está de parabéns, todos os vereadores estão de parabéns, todos eles se posicionaram, repudiaram, procuraram também a agressora, onde ela já colocou uma nota até nas redes sociais dizendo que não agrediu, né? E isso a justiça já está a par e vai tratar de toda a situação. Mas aqui fica o meu pedido, senhoras mães, senhores pais, cuidem, né, dos professores que cuidam dos seus filhos. Ajuda a cuidar dos seus filhos.
0: Ok, já. Vamos falar logo aqui da Escola Legislativa. Está aqui Ana Lúcia, ela que é a diretora da Escola Legislativa, inclusive serve de modelo aí para as outras escolas, para as outras câmaras. Por exemplo, a Câmara daqui, de Conceição de Jacuípe, tem como presidente Carlos Augusto Popular Borrego. Ana Lúcia, boa tarde, satisfação recebê-lo aqui nos estúdios da Rádio Educadora.
2: Peraí,
0: deixa eu abrir aqui. Aí.
2: Boa tarde a todos, a quem ouve a Educadora FM. É um prazer imenso estar aqui com vocês, falando sobre a Escola do Legislativo. Como eu falei, é uma honra estar aqui, né? Falar um pouquinho sobre a Escola do Legislativo em Irará.
0: Me dê detalhes, como é que funciona a Escola Legislativa?
2: A Escola do Legislativo em Irará, ela nasce com o propósito de oferecer cursos, palestras, oficinas, workshops, para formação inicial e continuada, tanto de assessores, vereadores, servidores da Câmara e também toda a comunidade. A escola foi inaugurada dia 8 de abril. Tá? A gente teve um público muito bom. Tivemos estudantes, representações políticas e também da Escola do Legislativo em Salvador, a ALBA. Foi um espaço de reafirmar que o compromisso que a Câmara hoje tem com a população iraraense.
0: No mês de abril teve cursos, né?
2: Isso, exatamente. Iniciamos a escola dia 8 com a abertura. No dia 13, oficialmente, tivemos o primeiro curso, que foi de eletricista predial, de baixa tensão, uma parceria da Escola do Legislativo, Câmara, Prefeitura e Senai. Estamos também com inscrições abertas para o nosso segundo curso, que é o curso de assistente de produção, também em parceria com o Senai. Tivemos uma palestra sobre inteligência emocional, especialmente para mulheres, na Semana das Mães, né? E a gente tem muito mais coisas por aí.
0: Lembrando, tem algum custo para quem participa desses cursos?
2: Não. Todos os cursos oferecidos são totalmente gratuitos, inclusive o certificado também. Todo certificado é gratuito.
0: E essa ideia da Escola Legislativa partiu de você, juntamente com o Jarro, presidente?
2: Isso, nosso presidente, né? Ele vai falar um pouquinho como foi a trajetória. Ele tem ali detalhes sobre o início, né, desse projeto em Irará. Mas eu fiquei muito feliz pelo convite, né? Foi o nosso presidente que teve essa ideia, trouxe esse projeto para Irará e fez esse convite para mim. Fiquei muito feliz, porque como professora, eu acredito muito na transformação pela educação e a gente está fazendo isso em Irará.
0: E agora, para maio, quais cursos estão disponíveis?
2: Em maio, nós tivemos, como eu falei, a palestra sobre inteligência emocional na Semana da Mulher. Segunda-feira, dia 18, a gente inicia o curso de assistente de produção. E dia 21, nós temos um workshop, um pouquinho ali falando sobre marketing, né, edição de vídeo, em parceria com um profissional da área de marketing.
0: E na região, só a Câmara de Irará que tem esse curso legislativo, né? Essa escola legislativa, inclusive nem Feira de Santana tem. E quem quiser aí, o presidente da Câmara Municipal aqui de Birimbau, Amélia Rodrigues, Coração de Maria, Pedrão, ou até mesmo Feira de Santana, quiser implantar, e como é que faz?
2: Isso. Na ALBA, em Salvador, a Assembleia Legislativa, a gente tem uma parceria com o pessoal, então pode entrar em contato com a ALBA em Salvador, que eles podem aí dar todo o direcionamento.
0: É prático, né? Não tem muita engrizilha, não, né?
2: Não, é muito prático. O nosso presidente vai falar um pouquinho sobre como foi aí passo a passo para que outras câmaras também possam implantar em suas cidades. Inclusive, nós tivemos aí a presença de alguns representantes de câmaras municipais no dia da inauguração e a gente já falou um pouquinho sobre essa implantação em Irará.
0: Valeu, Ana Lúcia. Daqui a pouco eu volto para fazer pergunta a você. Vamos voltar aqui com o Jarro. E aí, Jarro, como foi essa articulação, essa ideia de implantar a Escola Legislativa no município de Irará, na Câmara Municipal, para os funcionários públicos e para as pessoas, né, local?
1: Ivan, eu sou apaixonado pelo conhecimento, né? Na minha trajetória, eu tenho um ditado que eu escutei muito lá atrás, e quanto mais a gente sabe, mais a gente precisa aprender. E nessa área política, eu sempre busquei, né, estar atento a toda a movimentação de conhecimento. E como presidente, também sempre pensei em trazer algo inovador para o meu município. Então, a Escola do Legislativo da ALBA, que é da Câmara de Deputados, enviou um convite para conhecer o programa Multiplicar, né, que é um programa para poder buscar câmaras municipais ser parceira da ALBA para a implantação da Escola do Legislativo. E, nessa oportunidade, eu fui. Chegando lá, tive a oportunidade de falar nos microfones, né, desse encontro, né, do programa Multiplicar, e lá afirmei, né, com tudo que vi, eu disse, eu irei levar essa escola do Legislativo para Irará. Conversei com o meu jurídico, apresentei toda a documentação, toda a parte, o que era a Escola do Legislativo. Tive mais dois encontros na Escola do Legislativo, reafirmando minha parceria. E olha, Ivan, isso com 3 meses eu fiz o projeto de resolução, fui aprovado. A Escola do Legislativo foi aprovada ainda ano passado. Só que a gente tinha que fazer alguns ajustes para poder inaugurar, e a gente inaugurou no mês em abril, né? A gente inaugurou a Escola do Legislativo. Mas desde o ano passado que a Escola do Legislativo já oferece esses cursos online também, porque os cursos são online e presencial. E, graças a Deus, está sendo muito positivo. Já conversei com alguns colegas presidente de câmaras vizinho, inclusive já falei com Augusto sobre a implantação da escola do Legislativo. Falei também com o presidente de Coração de Maria, Maguinho. Falei com o presidente da Câmara de Pedrão, Água Fria, Santanópolis e Ouriçangas, né? E coloquei também a Câmara de Vereadores, juntamente com a Escola do Legislativo, à disposição deles, caso eles não consigam implantar na sua cidade, até por conta de receita, a gente está lá aberto para poder capacitar cada um que chega lá procurando, né, a busca pelo conhecimento na Câmara de Vereadores de Irará.
0: Teve algum custo para implantar?
1: Custo zero. E aprendizado custo zero a gente tem que abraçar, Ivan, porque o aprendizado é algo que ninguém tira, né? O conhecimento é algo que ninguém tira do ser humano, a não ser Deus. Enquanto você puder capacitar a sua população até para ele ter um poder de decisão do voto, que é algo importantíssimo, você tem que trazer esse conhecimento, porque, Ivan, não dá para ter eleitores, né, que vai pela cabeça dos outros. Hoje a gente tem que ter no nosso município, no nosso estado, no nosso país, eleitores conscientes, porque a consequência de um voto errado vai durar 4 anos. Então, a Escola do Legislativo também busca, né, essas pessoas para dentro da Câmara, para buscar o conhecimento e chegar lá também, na hora do seu voto, que é a sua maior arma, chegar lá e votar certo.
0: Ô, Jarro, em relação à adesão da população, tá correspondendo à expectativa?
1: Ivan, a gente está de forma acelerada. A população, é algo novo, que a população até tem medo, mas, como a Câmara de Irará é tudo transparente, a gente está tendo muita procura na Câmara, né? A gente fez um Instagram que já está bastante acessado. Esse curso de elétrica predial, a qual a Ana falou, foi nosso primeiro curso. O pessoal ficou temeroso porque achou que tinha custo, porque esse curso, Ivan, ultrapassa os R$5.000 pelo Senai. E a pessoa vê, uma Câmara vai dar um curso desse que custa quase R$7.000 no Senai de graça, fica com medo. A gente foi dado 40 vagas, a gente escreveu 53 e hoje tem 45 pessoas fazendo esse curso, que vai sair de lá profissional, eletricista, né? Vai sair de lá com a profissão. E o prefeito já disse que todo e qualquer prédio público que ele for fazer ou da manutenção, vai ter que usar essa mão de obra desses profissionais que estão se capacitando. Então, já tem outras pessoas procurando para ver se a gente consegue encaixar ainda nesse curso. Então, a gente não tem mais condições, porque o curso já está em andamento. O curso de assistente de produção já finalizou as vagas, a gente, com aquele jeitinho brasileiro, conversou com o Senai, liberaram mais 10 vaguinhas, que já está fechada também. Né? Eu acho que só falta uma ou duas vagas aí para começar na próxima segunda-feira. E a credibilidade ela vem com o tempo. Eu estava conversando isso com a Ana ontem. Olha, Ana, eu achei que a gente ia demorar mais para ter esse crédito com a população de Irará, mas a gente está acelerando os processos devido à transparência que a gente tem. E assim, Ivan, eu sempre onde eu falo da Escola do Legislativo, eu falo que assim foi uma busca incessante por isso, juntamente com meus colegas, e eu quero mostrar para a população de Irará que a Câmara está fazendo algo inovador no município e que vai ajudar, né, a formar várias e vários alunos, né, profissionalmente.
0: Ô, Jarro, deixa eu ouvir a Ana aí. Ana, qual é o Instagram da... Da Escola Legislativa? Escola. Aí. Ô, Lina, abre aí. Não, aqui o microfone. Sim, fala.
2: Escol _ Legislativo. Mas vocês podem colocar também Escola do Legislativo de Irará e acessar o Instagram, seguir a nossa página, compartilhar. E também temos o nosso WhatsApp. O WhatsApp é 759-9919-1640. E vocês podem tirar todas as suas dúvidas.
0: Ok, Ana. Algo mais a falar do Legislativo, quando eu lhe perguntei?
2: É, a Escola do Legislativo, como o nosso presidente falou, é um projeto inovador, está ganhando confiança agora, mas é um projeto muito bom. Está sendo uma coisa aí boa para a população, principalmente para os nossos estudantes. Inclusive, nós também vamos visitar nossas escolas, né, tanto da zona rural como da zona urbana, as particulares.
1: Já estamos visitando, né?
2: Isso, já estamos visitando, para que os nossos alunos também tenham conhecimento, leve conhecimento dentro de casa, e que eles conheçam também o papel do vereador, o papel do poder legislativo, executivo, e que eles possam também aprender e passar para outras pessoas.
0: Valeu, Ana. Volte sempre, viu?
2: Muito obrigada.
0: Gostou aí da Morena do Rádio? Como é que não gosta, né?
2: Como
0: vamos
2: é
0: lá. Jarro, agora vamos... Algo mais a falar legislativa aí? Escola legislativa?
1: O Ivan, graças a Deus, os diretores das escolas, né, já estão ligando para marcar visitas, né? Inclusive, a gente já está com o projeto do vereador Mirim. A gente vai fazer uma eleição... Está no nosso projeto, está no nosso radar, fazer a eleição para a gente levar as crianças, né, os jovens, para se colocar no lugar do vereador. Ele saber como é o dia a dia de um vereador numa câmara. Né? Então, é um projeto bacana que vai dar frutos. Já está dando frutos. É, Ivan?
0: Verdade. Ô, Jarro, agora vamos falar sobre a parte política, né? Eu observo, né, que os vereadores falam muito bem de você, né? Você é um presidente que abraça a todos os vereadores e a população. Inclusive, o ano passado repercutiu, né? A Câmara sobrou dinheiro, foi devolvido para a Câmara Municipal, ou seja, mostra a seriedade como você administra aquela casa. Por aqui, Josuel chegou cedo para amanhã, né?
1: Exato.
0: Josuel se perdeu em concessão do Jaco. Alô, Máscara, um abraço, está na audiência.
1: Ô, Ivan, eu sempre trabalhei com transparência. Quem me conhece sabe, eu não sou de ter duas conversas. Eu trabalho, né, para que todos estejam bem. Eu venho de três mandatos, estou iniciando o quarto mandato. Então, já passei, né, um bom tempo na Câmara para saber onde é que dói o calo do vereador. A gente entrou na Câmara de Vereadores, Ivan, a gente não tinha assessor, a nossa frota de carro era reduzida, a gente, o acesso ao conhecimento também era reduzido. Então, por quê? A gente também tinha uma outra prioridade também, que era fazer a Câmara. Uma vez que, na gestão passada, eu, como vice-presidente, fiz parte da mesa diretora, a gente conseguiu fazer a Câmara, uma bela Câmara. Aí eu lancei também meu nome para ser presidente, com a ideia de a gente colocar assessor, melhorar as condições de conhecimento, que é congresso, né, dar o que é de direito ao vereador. Né, se o vereador tem direito a assessor, a gente ir lá dar. O vereador vai buscar algo para o nosso município, no, seja dentro do estado ou fora do estado, o nosso regimento interno dá direito que ele pegue uma diária para custear isso. Isso a gente está dando. A gente tem cursos, além do curso, né, da Escola do Legislativo nosso, a Escola do Legislativo também indica outros cursos para que a gente vá para Congresso, seja aqui dentro do nosso estado ou seja até fora do estado. Está também no nosso regimento interno. Então, tudo que está no regimento interno, a gente está fazendo se cumprir. E quando a gente trabalha com honestidade, Ivan, e seriedade com os gastos públicos, a gente vai sobrar dinheiro caso tenha. Então, eu fiz todos esses ajustes. Né? Era para ser um assessor só. Hoje tem dois. Né?
0: Os Inclusive, congressos... cada vereador tem um carro, né?
1: É, cada gabinete
0: tem um carro do vereador disponível
1: tem,
0: acaso...
1: tem para fazer o seu trabalho. Ah. Então, hoje, não, o vereador ele não pode, lá em Irará, ele não pode dizer, ó, eu não fui visitar tal escola porque não tenho carro, os carros da Câmara estão...
0: E na região, de toda a região, tirando feira, cada vereador tem um carro também disponível, mas das cidades menores, só São Gonçalo e Irará, que tem, cada vereador tem direito a um carro disponível 24 horas.
1: Exatamente, exatamente. E isso aí facilita, Ivan, facilita muito o trabalho do vereador, porque o vereador, ele, quando ele vai para perto do povo, ele começa a sentir a dor que a população tem, e aí, às vezes ele chega até tirar do seu subsídio para poder estar ajudando, né, as pessoas, e isso acaba gastando, né, até um pouco mais do que é o salário. Então, se ele pode ter, se o regimento interno diz que ele pode ter a Câmara pode dar essa ferramenta, que é o carro, que é um assessor, né, que é um combustível para esse carro, a gente está fazendo tudo dentro da legalidade. Vale salientar, Ivan, fazendo tudo isso em comum acordo com o Tribunal de Contas e o meu jurídico, eu, até hoje, não recebi uma notificação do Tribunal de Contas. Então, isso nota que a gente está trabalhando com seriedade.
0: Lembrando que estamos ao vivo aqui pelo nosso canal no YouTube, Ivan Costa Panorama Geral e Josué ali no Retiro Divulgações também. Agora o tempo já acabou, já. O Morando do Rádio está ali, ó, já com os dedinhos. Rapaz, o tempo passa rápido, rapaz. Jarro, acho que você vai ter que voltar aqui outro dia, viu, Jarro? Mas no ping-pong, Jarro, me fala, é dia 27, vai ter o aniversário de Irará com Neto Brito e Roque Salles, e o prefeito já anunciou aí algumas atrações para o São João. Você tem um minuto, já. A Morando do Rádio está ali, ó. Pronto. É que ela fica comunicando comigo aqui via telepatia.
1: Então, Ivan, aproveitando a oportunidade também, eu quero convidar toda a população que escuta a nossa educadora para dia 27 e prestigiar o aniversário da nossa cidade, nossa querida Irará, onde vai ter diversas, né, programações, né, tem o desfile, tem hasteamento da bandeira, tem a missa, e depois tem a festa, né, com o nosso ídolo, né, Neto Brito, e Roque Salles também, que está em Irará sempre. Né?
0: E Roque Brito recebeu um título lá, né?
1: Recebeu. Esse Neto Brito, na verdade, a família dele é de Irará, mas ele nasceu em Salvador, no Arenoso, mas mudou para Irará ainda criança, mas... Não é natural de Irará. Então, o regimento interno diz que ele pode receber um título, sim, se atender todos os pré-requisitos, né, que a legislação pede. Então, ele tem, né, alguns trabalhos prestados no nosso município, e por que não a gente dar esse título, né, e dizer que o nosso cantor estourado é da nossa terra?
0: Valeu, Jarro, um forte abraço, até a próxima, viu? A gente vai marcar aí de novo, você tem muito conteúdo, entrevistar você, é bom que ele tem conteúdo, né, Lina? E fala a língua do povo, né, Josuel?
1: Com certeza, eu quero agradecer, Ivan, e uma vez que for convidado, eu estarei aqui sempre.
0: É a segunda vez, né, que você tem no Panorama Geral,
1: eu
0: né?
1: Teve
0: Feira de Santana.
1: Isso.
0: E agora aqui em Birimbau.
1: Pronto.
0: Agora... Só que a entrevista de lá a gente rodou aqui também, viu?
1: Pronto.
0: Então é a segunda vez.
1: Eu
0: pessoalmente
1: agradeço
0: é a primeira vez aqui.
1: E para mim é uma satisfação muito grande.
0: E a Morando Rádio já comunicou aqui por debaixo, ela botou aqui. Na próxima, Ivan, ele tem que trazer a farinha boa e o beiju, que ela gosta. Ela mandou aqui o papel.
1: Um prazer
0: por aqui
1: também,
0: por baixo,
1: né? Uma satisfação conhecer... A tão falada morena do rádio. tanto Ivan fala lá nas
0: visitas. E ela paga meu salário com o doutor Liso. Lina, me empresta um pix de 1.000 conto, cai na hora. E ela sabe que ela me empresta porque eu devolvo, né? Tem gente aí na Lina que pede, meu Deus, não paga. Aí, ó, Ivan, mas você é homem direito, paga certinho. Aí, quando eu tô liso, aí é meu banquinho, viu? Ó, me empresta aí, Lina. E agora esse negócio do Pix, aí cai rápido, viu? Aí, quando eu tô, que eu posso devolver, eu marco, né? Não chega lá, Lina, chega o sinal, ó, Josevan Costa Anunciação mandou o dinheiro de volta. Aí ela só faz assim, ó.
1: Tá com crédito.
0: Tô com crédito, não tenho crédito, não, morando no rádio. Tá vendo, Jarro? Valeu, Jarro, um abraço.
1: Muito obrigado, Ivan, um abraço.
0: Ô, Josué, fale aí pelo menos uma boa tarde. Você chegou cedo para amanhã, rapaz. Boa tarde, Josué, o homem do Retiro, divulgações. Inclusive, eu chamo ele de artista, mas ele é artista tipo Luiz Gonzaga, não é igual homem aqui, vizinho Santo Amaro, não, né? Cadê Máscara, rapaz? Manda um abraço dele aí, vai. Manda um alô aí para Máscara, vai. Ele tá ouvindo.
3: Um alôzão aí pro Máscara. Deixa ele falar. Boa tarde a todos da bancada. Agradecer primeiramente a Deus pelo doão da vida e por estar reunido aqui com vocês, né? E muito obrigado pela oportunidade de estarmos aqui. E não vai faltar a oportunidade de a gente bater um papo.
0: Verdade.
3: Inclusive, vamos marcar. Inclusive, você também é um dos convidados especiais de se fazer presente lá no nosso estúdio lá.
0: Ah, o podcast.
3: Retiro, com fé em Deus. Estamos aí. Prestes a inaugurar.
0: Beleza, Josué. Morando no rádio, aí a gente finaliza essa reportagem especial, nossa sala de visita.
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Opa, vamos lá agora falar aqui de política. Hoje a Paraná Pesquisa divulgou aqui o resultado de uma pesquisa, saiu fresquinha hoje, aonde na espontânea a ACM Neto aparece, ou seja, com 26% e a Jerônimo Rodrigues com 19%. Na estimulada, a ACM Neto aparece com 47,8 contra 38,7 do governador Jerônimo Rodrigues. Então, mais uma pesquisa aí para a intenção de votos. Se a eleição fosse hoje, a ACM Neto venceria aí com 47,8 e Jerônimo com 38. Inclusive, só tem duas pesquisas. A eleição está polarizada entre a ACM Neto e o Jerônimo Rodrigues, atual governador. A eleição é um turno só, como ao contrário de 4 anos atrás, teve João Roma, que teve mais de 700 mil votos, e essa eleição agora vai ser decidida no primeiro turno. Olha que para as eleições falta aí pouco menos de 5 meses. Então, vamos aguardar as próximas pesquisas. Aí, quem está, no caso, a ACM Neto, está liderando as pesquisas para cruzar os braços e ficar dentro de casa? Acredito que não. E Jerônimo, porque está atrás, é para ficar de

0: Pois é, vou falar hoje aqui no Dia na História sobre a banda Cavalo de Pau. Você lembra dessa banda? Ainda faz sucesso, principalmente aqui no Nordeste brasileiro? A banda Cavalo de Pau é uma banda brasileira de forró eletrônico, formada em Fortaleza, no dia 28 de maio de 1993. Ela agora, nesse mês, completa exatamente 33 anos, que foi fundada pelo empresário Manuel Gurgel, atual dono da banda e também da banda Mastruz com Leite. Pioneiro no forró romântico desta época, gravou grande sucesso. E um dos seus maiores sucessos, um dos primeiros e até hoje que faz sucesso entre nas canções do São João é Timidez e Estrelinha do Céu. E a gente recorda, para homenagear essa grande banda de forró, Timidez, aqui no nosso quadro.
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0: Pois é, com esse grande sucesso da banda Cavalo de Pau, timidez é bobagem, bonito é o amor, né, Morena do Rádio? Eu vou botando o ponto final no programa Panorama Geral de hoje e, se Deus quiser, lhe adquirir amanhã, a partir do meio-dia, eu e ela, ela e eu, estaremos de volta, né, Morena do Rádio? Ela aí do lado de cá e eu do lado de cá, ela lá e eu cá. Mas vamos trocar os papéis, Morena do Rádio, eu sento aí. Agora, pior é se eu sentar nessa cadeira giratória. Aí diz, quem quer sentar aí não quer levantar. É igual cadeira de presidente de Câmara, é, de prefeito, de governador, de vereador, presidente de sindicato. Apesar que o sindicato tá tudo com a cunha na mão. Porque não trabalhou a juventude, Morena do Rádio. Tá tudo devendo no sindicato rural. Mas tem sindicato forte aí ainda. Vamos trocar, Morena do Rádio. E se eu gostar e não quiser levantar mais, a senhora vai ficar braba comigo, não? Você não vai levar, né? Garantir, né, Morando Rádio? Pois é, vou ficando por aqui. Volto amanhã a partir do meio-dia. Mas na sequência chega ela, o programa Sem Sutiã. É o programa Tarde Alegre, viu, Jarro? Os outros é com sutiã. Você sabe por quê? Porque o Jarro, qual o papel do sutiã? Esconde a beleza. E o programa da Morando Rádio, ó, já mostra a qualidade. Os outros esconde, tá ligado? Ah, Fajarro. Ô, Morena do Rádio, e lembre-se, gente.
1: E aí, Ivan Costa?
0: Nunca pise no seu semelhante, mesmo que ele seja uma pedra em seu caminho. Simplesmente entregue a Deus, porque Deus saberá fazer dele exatamente o que ele merece. Boa tarde a todos e até amanhã. Um abração de coração do seu amigão. Tchau, gente.

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Você me deixando muito mais contente. 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
3: 2:22.
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0: agora são 2 horas e 31 minutos, 2 e 31. Boa tarde, aliás. Ótima tarde, é o que desejo pra você, pra mim, pra todos nós.
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0: Ótima tarde de quarta-feira. Nos atualizando no nosso calendário, porque o Tarde Alegre já chegou, já está no ar. Aqui na Frequência da Alegria, 88,5 FM, a melhor.
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0: Hoje, quarta-feira, e o calendário marca 13 de maio de 2026. Estamos vivendo hoje os 133 dias dos 365 do calendário 2026. A lua está na sua fase minguante e a estação ainda estamos no outono.
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0: Nas comemorações profissionais, hoje é o Dia Internacional do Pugilista.
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0: a Confederação Brasileira de Pugilismo é a entidade máxima do pugilismo no Brasil, que reúne as federações estaduais.
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0: Hoje também é o dia do zootecnista, o profissional que trabalha no estudo científico da criação e aperfeiçoamento dos animais domésticos, sem maior campo, seu maior campo de trabalho está na área rural.
1: 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Felicidade.
0: Os fatos históricos e jornalísticos que marcaram esta data. Nossa Tarde Alegre também é história. Hoje comemora-se o dia da abolição da escravatura pela Lei Áurea número 3.353. Foi abolida a escravatura no Brasil. A Lei Áurea foi assinada no dia 13 de maio de 1888, extinguindo a escravidão no Brasil. Sua assinatura foi decorrência de pressões internas e externas. O movimento abolicionista, que já tinha grande força no país, havia frequentes fugas de negros e mulatos e o exército já se recusava a fazer o papel de capitão do mato. Além disso, estava se tornando economicamente inviável manter o trabalho escravo em face da concorrência com a mão de obra imigrante. O Brasil foi o último país independente do Ocidente a erradicar a escravatura.
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0: Caetano. Isto para nós não é motivo de nenhum orgulho, né? Fomos os últimos a entender que o ser humano não pode ser medido as suas capacidades simplesmente por conta da sua cor de pele.

0: Em 1908, também nos fatos históricos que marcaram o dia 13 de maio de 1908, foi criada a imprensa régia, tipografia instalada no Brasil por decreto de Dom João VI, com o objetivo principal de imprimir a Gazeta do Rio de Janeiro. Em 1988, faleceu o músico norte-americano Chet Baker, um dos maiores trompetistas do mundo. Hoje também é o dia do automóvel. Os alemães Carl Friedrich Benz e Gottlieb foram os pioneiros do automóvel. Em 1885, teve sucesso o primeiro carro, um veículo de três rodas construídos por Benz, um engenheiro mecânico. Em 1893, Henrique Santos Dumont, irmão de Alberto, trouxe o primeiro automóvel para o Brasil, um Daimler a vapor.
1: 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É sentir o cheiro dessa.
0: Hoje também é o dia da fraternidade.
1: 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Felicidade.
0: É saber. Esta data também é uma alusão à abolição da escravatura aqui no Brasil, à irmandade e à união de todos os filhos desta nação. Vale lembrar também que fraternidade preconiza a convivência como irmãos, a harmonia, a paz, o respeito e a concórdia.
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0: No calendário dos santos, hoje é dia de Nossa Senhora de Fátima. Nesse dia, aconteceu em Portugal, no dia 13 de maio de 1917, a primeira das seis aparições da Virgem às crianças videntes, os pastorinhos de Fátima, Lúcia, Francisco e Jacinta.
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0: Chegou a hora de homenagear os aniversariantes do dia. Você que completa idade nova hoje, dia 13 de maio, é para você agora as nossas homenagens, os nossos parabéns para você. Felicidades e muita paz na sua vida. Os parabéns aqui no Tarde Alegre aos aniversariantes do dia. Canta Brazilian Boys.

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0: Vamos à nossa mensagem de otimismo para esta tarde. Já lembrando a você que o nosso contato é o 759-9203-6677. Faça como tia Olga, faça como meu amigo Daniel, faça como Lia do Carrapato, minha amiga Lindalva da Fazenda Tabuleiro do Meio, no Retiro Coração de Maria, tá ligadinha? Já mandou boa tarde. Zezé da 7 de Setembro, minha amiga Neide Ramos também, minha amiga Branca também já tá na área. Dona Moça e outros ouvintes que já chegaram, daqui a pouquinho a gente faz o registro da sua presença, da sua audiência aqui no nosso Tarde Alegre na Educadora. Vamos agora de mensagem de otimismo.
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0: da nossa mensagem, a árvore e as quatro estações.
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0: e as quatro estações. Um homem morava no deserto e tinha quatro filhos. Querendo que seus filhos aprendessem a valiosa lição da não precipitação nos julgamentos, os enviou para uma terra onde tinha muitas árvores. Mas ele os enviou em diferentes épocas do ano. O primeiro filho foi no inverno, o segundo na primavera, o terceiro no verão e o mais novo foi no outono. Quando o último deles voltou, o pai os reuniu e pediu que relatassem o que tinham visto. O primeiro filho disse que as árvores eram feias, meio curvadas, sem nenhum atrativo. O segundo filho discordou e disse que, na verdade, as árvores eram muito verdes e cheias de brotinhos, parecendo ter um bom futuro. O terceiro filho disse que eles estavam errados, porque elas, as árvores, estavam repletas de flores, com um aroma incrível e uma aparência maravilhosa. Já o mais novo discordou de todos e disse que as árvores estavam tão cheias de frutos que até se curvavam com o peso, passando a imagem de algo cheio de vida e substâncias. Aquele pai, então, explicou aos seus filhos adolescentes que todos eles estavam certos. Na verdade, eles viram as mesmas árvores em diferentes estações daquele mesmo ano. Ele disse que não se pode julgar uma árvore ou as pessoas por apenas uma estação ou uma fase de vida. O pai disse que não se pode julgar uma árvore ou as pessoas por apenas uma estação ou uma fase de sua vida. Ele explicou que a essência do que elas são, a alegria, o prazer, o amor, mas também as fases aparentemente ruins que vêm daquela vida só podem ser medidas no final da jornada, quando todas as estações forem concluídas. Se você desistir quando chegar o inverno, você vai perder as promessas da primavera, a beleza do verão e a plenitude do outono. Não permita que a dor de apenas uma estação destrua a alegria de todas as outras. Não julgue a vida por apenas uma fase. Persevere através dos caminhos dificultosos e épocas melhores virão em sua vida com toda certeza.
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1: Aí nossa mensagem de otimismo de hoje, a linda canção da Bruna Oli, Acredita. Vamos rapidinho, apoio cultural, já já tem mais sucesso, tem mais Tarde Alegre aqui na Educadora de Conceição do Jacuípe, a Rádio dos Ouvintes. Nota mil.
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4: 2:51.
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4: 3 horas.

0: Solidariedade, dia da igualdade, né? Dia da abolição, né? Que marca o dia da abolição da escravatura. Eu costumo dizer que não estamos para viver sozinhos. Precisamos sempre, sempre uns dos outros. E cada um, mesmo com seus defeitos, com as suas fragilidades, tem também as suas virtudes, tem também as suas qualidades.
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0: 3:04, vamos bem rapidinho ao apoio cultural, já. Voltamos com as canções do baú aqui no nosso Tarde Alegre, registrando aqui a audiência no nosso WhatsApp, que já está todo verdinho. Todo mundo já participando, pedindo uma música. E se você ainda não mandou sua mensagem, 759-9203-6677. 759-9203-6677, para você mandar sua mensagem, pedir sua canção no baú para a gente recordar com alegria. Vai lá no fundo do baú para a gente recordar com alegria. 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
1: 3:06.
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3: 6:14.
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2: Boa tarde, Lina Santana. Estou passando para desejar uma ótima quarta-feira abençoada por Deus. Gostaria de mandar um alô para você. Braulina do Beiju, Ademaro Reis, Ivan Costa, Marisa, Militão, Nádia, Ivo, Levi, Raulene, Cecília. Gostaria que você passe na canção do baú. Ademaro Coelho, qualquer uma, tá à tua escolha. Lá do fundo do baú. Na hora.
3: Boa tarde, Lina. Lina, manda um alô aí, né, pros seus amigos. Gê Costureira, Jalma, Rua do Rio Seco, Ana do Requeijão, Baulina, Pajé, João Tratorista, Valdomiro, Nilzé, minha amiga, minha amiga Gilda, e todos que estão tá escutando, o Pelo, minha amiga Aurelina, Neuza, de Coração de Maria, todos que estão tá escutando o programa. Lina, passa uma música para oferecer esses amigos aí, meu amor. Pra oferecer a todos, não esquecendo de você. Pode ser Raça Negra hoje. Faça uma boa reação para oferecer a todos. Viva Deus te abençoe. Que Deus te abençoe, te proteja, te livre todos os maus. Oh, não esqueça minha amiga Margarida.
4: Boa tarde, Lina Santana. Estou na escuta. Toca para minha amiga de Amado Batista Celesteiro da Noite. Ofereço para todos vocês da rádio, amigos e amigas daqui do Coração de Maria.
5: Boa tarde, minha querida Lina Santana. Cheguei. Cheguei agora. Estava aí, viu? Em Conceição do Jacuípe. Passei aí neste instante, mas nem gostei não, porque eu estava com um bocado de menino pequeno. Toca daí que eu estou daqui, que eu estou escutando... Toca daí que eu escuto daqui. Uma boa tarde para todos vocês da bancada, para todos que estão escutando também.
6: Boa tarde, Lina Santana, minha querida. Cheguei, Brasil, cheguei com esse sandotezeiro. Uma excelente tarde, quarta-feira, que Jesus abençoe a nossa tarde, tudo de bom. Você e toda a sua família, a família de Brau, a família educadora e os ouvintes. Vite da Educadora, toca aí pra mim, Lina, uma música daquela arrumada de Brasília Boys. Eu tô aqui, ó, ligadinha, no Tarde Alegre, ó, com a morena do rádio, Lina Santana. Nunca mais eu pedi um sambinha. Passa pra mim, Lina, na hora da rota de samba, coisa de berimbau. Eu tô aqui, ó, ligadinha, no Tarde Alegre, com a morena do rádio, Lina Santana. Tudo de bom, minha querida? Um excelente abraço e tchau, tchau.
7: Boa tarde, Lina. Eu estou na escuta, viu? Esperando a hora do samba. Capinando aqui no fundo do quintal.
8: Boa tarde, Lina Santana. Que Deus abençoe a nossa tarde de quarta-feira. Lina, manda uma boa tarde para a minha família. E para todos os seus ouvintes, Margot do Rio Seco, Valdomiro do Picado, Lia do Carrapato, Seu Carlos da Estrada da Volta, o Homem das Amizades Granfino, o Homem do Sariguê. Ô, Lina, se você puder, toque para mim uma música de Djavan. Um abraço, Lina. Beijão.

0: Agora são 3 horas 26 minutos, 3h26. Aí a participação dos nossos ouvintes. Eu tenho que passar assim na sequência, senão não dá tempo de atender o pedido musical e a gente ouvir. Porque se a gente for fazer a resenha, se a gente for resenhar em cada participação, a gente tem que botar uma sequência e depois a gente resenhar tudo junto, não é, minha amiga Aurelina? Abraçar então aí minha amiga Conceição do Tizeiro, minha amiga Aurelina, Gal. Gal tá sempre trabalhando, viu? Porque o rádio não atrapalha quem trabalha. Luciana Cerqueira também chegou, tá na área. Daqui a pouco eu faço o registro da sua mensagem, minha amiga Luciana Cerqueira. Minha amiga Maria José do Guedes também tá por aqui, mandando um recadinho, uma mensagem, um alô. Boa tarde, minha amiga Maria José.
1: Boa tarde, Lina. Estou aqui na escuta, viu? Estou mandando um alô aí para todos que assistem a Educadora, para o Ana do Feijão, Brauzina, o Dino Valdez, vocês todos. Você dá uma olhadinha no privado.
0: Daqui a pouquinho dou uma olhadinha, minha amiga Maria José, aí no Guedes, ligadinha com a gente. Também aqui, minha amiga Zezé, da 7 de setembro, quem está falando através do WhatsApp dela é minha amiga Edna do Gavião.
2: Boa tarde, Lina Santana, aqui é Edna do Gavião. Gostaria de você falar hoje o nome de Lavínia, da minha sobrinha, viu? Está fazendo aniversário hoje, passe a música, estou pensando em Deus para ela, que ela ama esta música. Uma boa tarde.
0: Uma boa tarde, minha amiga Edna do Gavião. Ela tá tomando gosto de falar no WhatsApp, viu, minha amiga Zezé? Tá na hora, viu, minha amiga Edna? Pois muito bem, minha amiga Edna. Que isso, que bom receber sua mensagem. Parabéns, Lavínia. Tudo de bom, saúde, paz, felicidades, alegria no coração e dinheiro no bolso, que não faz mal pra ninguém.
3: Parabéns, parabéns. Parabéns pra você. Parabéns, parabéns, parabéns pra você.
0: Um abraço pra minha amiga Glorinha da Ilha Curitiba, tá ligadinha também, dona moça. Minha amiga Neide Ramos aí da Praça da Fumex também já tá ligadinha, conectada. Meu amigo Neco de Terra Nova, Vânia do Deiró, meu amigo Daniel. Daniel também já pediu aqui uma música de Vando. Minha amiga Lindalva, lá da Fazenda Tabuleiro do Meio, no Retiro, pediu uma de Amado Batista, o Seresteiro das Noites. Minha amiga Lia do Carrapato e minha amiga tia Olga, querida tia Olga, pediu logo um forrozinho, viu? Porque São João tá logo ali. E logo, logo a gente vai estar começando aqui a nossa programação já em ritmo de forró, já o São João, aquecendo, né? O São João aqui na programação da Educadora, e o Baú do Forró vai estar na área mais cedo esse ano, viu? Como disse a Olga, é desse jeito, viu?

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1: 3:36.
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1: 3h39.
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8: 47.
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1: Essa é gostosa demais. Só pra vocês, ó.

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1: 3h58.
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1: 4 e 7.
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4: 4:15.
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1: 4:38.
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9: 4:47. 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

essa menina que é mesmo Lina Santana, e isso é o nome da moça. Aprumado que toca aí aquela piega pra eu me acabar aqui em casa, sambar até furar o chinelo.

Boa tarde, Lina. Tem uma criatura aqui que tá tomando remédio pra sambar. A hora dessa lá se jogando no samba. Um abraço aí pra todos ouvindo de Arazê, pra não esquecer. O Popó de Canabra, sambinha gostoso desse aí, pronto. Boa tarde, Deus abençoe. Popó de Canabra, minhas amizades, Granfina, estão todos na escuta.

0: Boa tarde, Lina. Uma boa tarde. Ô, Lina, manda um alô aí para Ita e Eládio, lá no Mildes, que estão te escutando. São cadeira cativa, Lina. E manda uma música, Lina, qualquer música aí de seresta, de violão de ouro. Manda aí para eles que eles estão te escutando, Lina.
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0: Alô, minha amiga Lina Santana, aqui é Marinalva da Gameleira. Eu queria ouvir o grupo de samba Siri do Mangue, Raízes de Ocupe. Se puder tocar para mim, eu agradeço. Eu sou ouvinte da educadora.
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Boa tarde, Lina. Estou por cá ligadinha, lavando roupa e ouvindo samba. Vamos, Edna, vamos, Dulce. Vamos, Braulina. Vamos, Lia do Carrapato. Bora, Dona Ana do Requeijão. Vamos, Luísa Marluí. Vamos sambar, minha filha, que eu estou aqui lavando roupa, sambando e ouvindo som. Eita, samba bom. Ui, ui, ui, embote aninho.

0: não, fica aqui mais um pouco que tá tão bom, fica antes, só um pouquinho, fica antes, pedir de amigo antes. Ou no rano tá tão bonzinho.
1: Está, né? Está bom demais, mas já chegou o horário, já está na hora da gente ir finalizando, agradecendo a você que participou, né? Eu dei uma saída aqui para resolver um assunto, mas deixei aqui o sambinha tocando e já retornei, já estava aqui ouvindo as mensagens, agradecer o seu carinho da sua audiência, abraçar aqui a todos que estão ligadinhos aqui com a gente, Vânia do Deró, sambando aí, Marinalva da Gameleira, Renato Serafim, abraçar aí meu amigo Tiago, que eu sei que tá ligadinho também com a gente, Popó de Cana Brava, muito, muito obrigada mesmo, Maria Luísa, disse que chegou atrasada hoje, mas assim que chegou, já sintonizou, minha amiga Ivone, que mandou aí um alô para Ita e Eladio lá em Humildes. Eu vou deixar essa música aqui agora, viu, minha amiga? Vou botar aqui uma serestazinha no meio do forró, no início aqui, antes de começar o forró, vou deixar aqui uma música aí para meu amigo Eládio. Eu sei que ele gosta da música de Catuaba com Amendoim, a música Conselho a um Filho Adulto. Ele e minha amiga Ita gostam muito dessa música, viu? E aí eu vou deixar esse forrozinho e amanhã eu toco a seresta aqui nas Canções do Baú. Tá combinado assim, minha amiga Ivone de Amélia Rodrigues? Finalizando então o nosso Tarde Alegre por hoje, minha amiga Luciana Cerqueira também pediu um forrozinho. Vai estar agora na programação do finalzinho de tarde. Eu e você continua seguir. Ligado, porque tem aquele forrozinho que você já conhece, aquela programação especial. Depois da Voz do Brasil também tem o suplemento musical. O nosso amigo JS está de férias e tem o suplemento musical, as músicas de partir o coração no meio. Você que gosta de música internacional, depois da Voz do Brasil, liga seu rádio e sintonize a educadora, porque as músicas são selecionadas especialmente para os ouvintes da Rádio Educadora, que são ouvintes nota mil. Eu vou seguindo, 5h04, muito obrigada. Agradecer a Deus que nos permitiu estarmos juntos nesta tarde. Agradecer a você o carinho da sua audiência, a sua companhia, a sua amizade. Eu quero lembrar aí a todo o pessoal da Gameleira, das comunidades vizinhas, hoje à noite, logo mais, a partir das 18h30, nós estaremos reunidos na igreja de Santo Antônio, na capela de Santo Antônio, aí na Gameleira, para fazermos aí a festa de Nossa Senhora de Fátima hoje, viu? Então, todo mundo convidado para a gente participar, vamos fazer um momento muito especial. Se eu fosse você, eu não perdia, viu? Vai ser um momento muito especial, né? Lá na comunidade Santo Antônio, na Gameleira, hoje é a festa de Nossa Senhora de Fátima.
2: Em você.
1: Olha, gente, em qualquer situação que você viver, escolha fazer o bem, porque fazer o bem sempre vale a pena. E só quem luta pelo bem é invencível. Grande beijo no seu coração, ótima noite. Deus abençoe você e a sua família. Uma noite de paz, tranquilidade, bom sono, belos sonhos. E amanhã, com as bênçãos dele, do nosso maravilhoso Deus, estaremos de volta depois do Panorama Geral com Ivan Costa.
2: Obrigado, Senhor.
1: Muito, muito obrigada, gente. Beijo no coração. Fiquem com Deus e até amanhã, se Deus quiser.
2: O sol nasceu. Obrigado, Senhor. Agradeço. Obrigado.
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2: Obrigado, Senhor, pelo sorriso.
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1: 5:20.
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1: 5:36.
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3: 5:50.

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2: 6 horas.

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1: 6h49.
2: Esta canção eu digo para todas as mães do Brasil, especialmente para minha mãe Luzia, lá na Claridade, município de São Luís Gonzaga.

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4: 7 horas.
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3: Está no ar a Voz do Brasil. As notícias do governo federal que movimentaram o país no dia de hoje.
6: Olá, boa noite.
5: Boa noite para você que nos acompanha em todo o país.
6: Quarta-feira, 13 de maio de 2026.
5: E vamos ao destaque do dia: medida para conter a alta no preço do combustível.
6: O governo do Brasil anuncia subvenção a produtores e importadores de gasolina. Gabriela Noronha.
7: A expectativa é que essa subvenção reduza em até 62 centavos o preço do litro da gasolina ao consumidor após a mistura obrigatória de etanol.
5: E ainda, número de empregos formais no país cresceu 5% no ano passado.
6: São quase 60 milhões de vínculos ativos entre trabalhadores dos setores público e privado. Pablo Mundim.
8: Nos últimos 3 anos, foram mais de 7 milhões e 800 mil novos vínculos registrados. O resultado confirma a continuidade da expansão do emprego formal no país.
5: Você vai ouvir também: Brasil registra o menor número de homicídios da década para os 3 primeiros meses do ano.
6: Aumenta também a apreensão de armas e munições.
5: Para falar como o país alcançou esses resultados, vamos conversar ao vivo com o secretário nacional de Segurança Pública, Chico Lucas.
6: Hoje, na apresentação da Voz do Brasil, eu, Mariana Jungmann e Nazi Brum.
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6: O governo do Brasil anunciou hoje mais uma medida para conter os impactos da alta dos combustíveis em razão dos conflitos no Oriente Médio.
5: A nova medida foi publicada agora há pouco em edição extra do Diário Oficial da União e vai garantir subsídios para a gasolina produzida aqui ou importada de outros países.
6: O valor do auxílio será definido por meio de portaria do Ministério da Fazenda.
7: Para conter a alta dos combustíveis provocada pela guerra no Oriente Médio, o governo do Brasil anunciou nesta quarta-feira uma subvenção aos produtores e importadores de gasolina. A expectativa é que essa subvenção reduza em até 62 centavos o preço do litro da gasolina ao consumidor após a mistura obrigatória de etanol. De acordo com Alexandre Silveira, ministro de Minas e Energia, o objetivo é tentar uma ação imediata sobre os preços dos combustíveis com resultados efetivos.
9: Nenhum outro país do mundo teve menor impacto do que o Brasil, exatamente porque nós fomos rápidos, proativos.
7: A nova subvenção começa pela gasolina, mas poderá ser estendida ao óleo diesel a partir de junho. Segundo o ministro do Planejamento, Bruno Moretti, a subvenção funcionará como um cashback do tributo fiscal. Isso significa que quando o importador o produtor pagar o imposto, o valor será devolvido em forma de subvenção.
10: O que nós estamos colocando é que a gente devolve esse tributo como uma subvenção, e essa devolução é uma espécie de cashback desse tributo, capaz de amortecer eventuais choques de preço, eventuais aumentos de preço de combustível.
7: Segundo o governo, a medida atenta uma sinergia entre o setor público e o setor privado. Apesar do impacto da guerra no aumento do preço do petróleo, o Brasil ocupa a posição favorável em comparação com outros países. De acordo com o ministro do Planejamento, Bruno Moretti, a estratégia de mitigação reflete a preocupação do governo do Brasil com a situação financeira das famílias.
10: O que a gente pretende aqui fazer é converter parcela dessa arrecadação adicional em medidas de mitigação dos impactos de preço, sempre resguardada a premissa da neutralidade fiscal.
7: As medidas utilizarão recursos do Orçamento Geral da União. A despesa mensal estimada é de R$ 272 milhões de reais para cada 10 centavos de subvenção no litro de gasolina e de R$ 492 milhões para cada 10 centavos de subvenção no litro do diesel. O secretário executivo executivo do Ministério da Fazenda, Rogério Seron, explica que a medida será neutra do ponto de vista fiscal, porque a arrecadação com a receita do petróleo subiu.
0: É impossível neutralizar 100%, mas é possível sim atuar de forma rápida, eficiente, com inteligência e ter um bom desempenho, reduzir o impacto para a população.
7: A nova subvenção faz parte de uma série de medidas que o governo do Brasil tem adotado para conter a alta dos combustíveis provocada pela guerra no Oriente Médio. Em março, o governo zerou a tributação de PIS e COFINS sobre óleo diesel, além de aumentar a tributação sobre as exportações do combustível. Reportagem Gabriela Noronha.
5: Brasil contra o crime organizado. Um dos objetivos do plano anunciado pelo governo federal é fechar as fontes de financiamento das organizações criminosas no país.
6: E também quer impedir que os presídios brasileiros continuem servindo como centros de comando e recrutamento para facções criminosas.
5: Em entrevista ao programa Bom Dia Ministro, transmitido pela empresa Brasil de Comunicação, o ministro da Justiça e Segurança Pública, Wellington Lima, afirmou que a ideia é atuar contra o planejamento das organizações criminosas.
4: Nós vamos tirar da cadeia esta característica de escritório do crime. Realmente instituir padrões de excelência, como acontece no sistema prisional federal. E esse padrão de excelência envolve treinamento do pessoal, equipamento de raio-x, drones, equipamentos tecnológicos que aumentarão o padrão de segurança.
6: O programa tem foco ainda no combate ao tráfico de armas e ampliação das taxas de esclarecimento de homicídios.
5: A estratégia prevê investimentos que ultrapassam os 11 bilhões de reais.
6: Pois é, mas antes mesmo do lançamento do plano, o Brasil registrou o menor número de homicídios da década no primeiro trimestre, com uma redução de 25% frente a 2022.
5: Os latrocínios também caíram 48% e os roubos de veículos 42,3% nos primeiros três meses de 2026.
6: Hoje a gente conversa com o secretário nacional de Segurança Pública, Chico Lucas, para saber mais sobre os dados de segurança e o que foi feito pelo governo para alcançar esses resultados. Boa noite, secretário.
11: Boa noite, Mariana. Boa noite, Nazi. Boa noite a todos os ouvintes do Brasil.
6: Secretário, vamos começar então falando sobre os dados de homicídios. Eles caíram 25% e essa queda ocorreu em todo o país ou ela foi concentrada mais em algumas regiões do que outras?
11: Todas as regiões apresentaram queda no número de homicídios, principalmente os estados do Nordeste, em razão também de números anteriores, nos períodos anteriores de avaliação, mais altos. Então, a gente tem essa redução, fruto muito de uma política em que há um maior cumprimento dos mandados de prisão, maior investimento por parte do governo federal e, na nossa visão, uma das principais políticas, que é a restrição ao uso de armas. Quanto menos armas em circulação, há uma causalidade óbvia entre armas em circulação e homicídios, principalmente esses homicídios de proximidade, onde você está num contexto de uma disputa ou de uma briga. Então, esse tipo de crime ele é muito decorrente da facilidade das pessoas em ter acesso a armas. Então, todas essas combinações com outros fatores, como o próprio envelhecimento da população, tem feito com que os índices estejam reduzindo e nós apresentamos nesse primeiro trimestre o menor número da série histórica da última década. Então, é um importante índice que reforça o papel de articulação do governo federal, mas também da atuação das forças de segurança estaduais.
5: Secretário, como a gente disse no começo, outros crimes como latrocínio e roubos de veículos também tiveram redução acentuada, né? A que se deve a essas reduções?
11: Olha, são vários fatores. O fenômeno da segurança pública ele é multidimensional. Então, além do trabalho das polícias que têm sido cada vez mais atuantes, por exemplo, com o uso de ferramentas como o vídeo monitoramento, onde você tem a tecnologia do OCR, da leitura de placas, que fiscalizam cada vez mais em tempo real os veículos que são roubados. O compartilhamento de informações e de dados que tem sido a tônica, inclusive, é essa a nossa intenção com a PEC da Segurança Pública, fazer com que essa integração seja efetiva, você tem o maior investimento por parte do governo federal com o Fundo Nacional de Segurança Pública. Isso tem combinado trazido esses números. Então, menos ocorrências de roubo e furto de veículos, de celulares, em alguns estados, como a gente vinha falando aqui, sobre as políticas de recuperação de celular, somados, tem diminuído o latrocínio. E também outros aspectos são negativos que a gente também tem que colocar, que é a mudança do perfil do criminoso. Tem muito criminoso migrando para o mundo digital. Então, tudo isso combinado faz com que menos crimes sejam cometidos no ambiente real, né? Fora do mundo das redes sociais e da internet.
6: E a gente teve também um aumento do cumprimento dos mandados de prisão, apreensão de armas e de munições. Como que é a integração maior das polícias? O senhor até já mencionou isso agora na sua última resposta. Essa integração das polícias federais com as polícias estaduais, isso ajudou a melhorar esses índices?
11: Olha, esse é um dos fatores que são diretamente afetados pela integração dos dados que nós implementamos no Ministério da Justiça e Segurança Pública e nas gestões anteriores, porque nós temos um Banco Nacional de Mandados de Prisão, que são os mandados conferidos pela Justiça e que ficam num banco. Muitas vezes os foragidos, eles fogem dos estados da federação e cada estado cuida do seu banco. O que é que o Ministério da Justiça fez? Ele cruzou esses dados com vários bancos de endereços para atualizar a localização dos foragidos. Fizemos isso tanto no Centro Integrado Mulher Segura, para cumprir os mandados de prisão no mês de março, e a gente vai fazer isso continuamente, das pessoas que cometeram crimes contra a vida das mulheres, como também nos crimes violentos. Esse aumento do cumprimento de mandados de prisão, combinado também com a RENARME, que é a Rede de Enfrentamento ao Tráfico de Armas, fez com que essas duas coisas, que é o cumprimento de mandado de prisão e a apreensão de armas, aumentasse. Ora, menos armas em circulação, menos pessoas violentas que cometeram crimes anteriores foragidas, fazem com que o número de crimes violentos, no caso os homicídios, tenham diminuído. Então, essa integração é fundamental para a gente chegar nesses bons números.
5: Secretário, o senhor citou que esses dados aí refletem o fortalecimento das forças de segurança com investimentos em equipamentos e inteligência. São estes que o governo também aposta no novo programa Brasil contra o Crime Organizado, que foi lançado ontem. O senhor pode falar mais para a gente sobre como será esse trabalho a partir de agora?
11: O Brasil contra o Crime Organizado é a executoriedade da lei antifacção. A lei que foi aprovada, encaminhada pelo presidente Lula, e que traz um tipo penal, que é o domínio social estruturado feito por organizações criminosas ultraviolentas. A gente vai combater essas organizações. Primeiro, pela asfixia financeira. Elas querem dinheiro. O dinheiro é o objetivo e é o fundamento de tudo. Nós vamos asfixiá-las, evitar o fluxo de armas, combatendo o tráfico de armas, elucidar os homicídios e, principalmente, estabelecer um padrão de segurança máxima nos presídios estaduais. Isso tudo para que a gente possa devolver os territórios às populações que são os seus verdadeiros donos.
6: A ideia é cercar essas organizações por todos os lados, né?
11: O objetivo é esse, com uma cooperação interfederativa entre estados, União, com recursos provenientes do orçamento e, principalmente, com integração. Nós temos várias instituições funcionando, mas nós precisamos agora trabalhar em conjunto para atacar esse crime organizado.
5: Bom, nós conversamos com o Chico Lucas, secretário nacional de Segurança Pública. Secretário, muito obrigado pela presença aqui na Voz do Brasil.
11: Eu que agradeço o espaço.
6: O estoque de empregos formais no Brasil chegou a quase 60 milhões.
5: É o que mostrou a RAIS, a Relação Anual de Informações Sociais, divulgada hoje.
6: O resultado foi positivo em todos os grupos econômicos e em todos os estados do país, além do Distrito Federal.
12: O número de empregos formais no país alcançou 59.970.000 vínculos em 2025, um crescimento de 5% em relação ao ano anterior. É o que mostra os dados da RAIS, Relação Anual de Informações Sociais, divulgada nesta quarta-feira pelo Ministério do Trabalho e Emprego. O setor privado segue como o principal empregador, mas o setor público teve um crescimento mais intenso no período da pesquisa. Para o concursado Patrick Acker, foi a segurança de um salário fixo, os benefícios e a estabilidade que o fizeram optar pela carreira pública.
13: Ter a segurança de um plano de saúde, ter a segurança de uma previdência privada, um vale-refeição, um salário fixo ali todo mês. Isso é um benefício que eu acho que, assim, não tem preço, né?
12: Todos os grupos de atividades econômicas apresentaram variação positiva no ano passado. O destaque foi o setor de serviços, que cresceu 7,2%, seguido pelos setores do comércio, indústria, construção civil e agropecuária. Seu Damião Epaminondas de Souza é amador de ferragem de uma obra de Brasília.
8: Com carteira assinada há mais de 17 anos, o operário sabe bem dos benefícios da conquista.
14: Em 2022, eu sofri um acidente. E nesse acidente, eu fiz valer o apoio do INSS, né, ter tido o apoio da empresa. É um benefício, assim, incomparável, inenarrável a questão da gente ter um CLT.
8: O número de estabelecimentos com empregados também cresceu, passando de 4 milhões e 700 mil para 4 milhões e 800 mil, com variação de 2,1%. A RAIS consolida de forma automática as informações do E-Social, enviadas por empregadores. Por meio desse sistema, o processo tornou-se mais rápido, seguro e preciso, avalia o analista de recursos humanos, Alan Rogério de Souza.
15: A mesma informação que eu passei para o Ministério do Trabalho, eu passei para a Caixa, eu passei para todos os órgãos, o INSS, todo mundo está sabendo dessa informação. Então é muito mais rápida, muito menos burocrática para a gente acaba diminuindo muito nossos problemas.
8: Nos últimos 3 anos, foram mais de 7 milhões e 800 mil novos vínculos registrados. O resultado confirma a continuidade da expansão do emprego formal no país, afirmou o ministro do Trabalho e Emprego, Luiz Marinho.
16: O país ele continua num processo de crescimento consistente, de forma sustentável, gerando emprego de qualidade. Nós estamos num momento de menor taxa de desemprego da nossa história. Momento muito bom, apesar dos juros altos, né?
8: Do ponto de vista regional, Norte e Nordeste apresentaram o maior crescimento no ano passado, com alta de 10%, o dobro da média nacional. Entre as unidades da Federação, todas apresentaram variação absoluta positiva no estoque de vínculos formais. Reportagem Pablo Mundim.
6: E a redução da jornada de trabalho está sendo implantada para os servidores terceirizados do governo federal.
5: A medida deve alcançar 40 mil trabalhadores que passam a cumprir 40 horas semanais.
6: A ação vai de encontro à proposta, vai ao encontro da proposta do governo.
5: 40 mil trabalhadores que passam a cumprir 40 horas semanais.
6: A ação vai de encontro à proposta, vai

0: quinto semestre da faculdade de enfermagem. Para ela, o tempo extra vai melhorar a qualidade de vida.
1: Eu saio daqui e vou para a faculdade. Né? Se eu sair daqui e vou para a faculdade, eu chego em casa tarde, acordo cedo para vir para o CEF. Para mim, é mais questão de descanso, eu tenho uma hora mais para estudar, eu tenho uma hora mais para descansar.
0: A superintendente de logística do SERPRO, Elaine Dalcol, defende que a mudança é benéfica e não afeta a produtividade.
2: A produtividade, ela não se mede pela quantidade de horas, mas pela qualidade do trabalho, porque reduz a sobrecarga e eleva o engajamento.
0: Entre as medidas adotadas pelo governo federal para os terceirizados da administração pública estão a redução da jornada de trabalho de 44 horas para 40 horas semanais, sem prejuízo de salário. Mais de 40 mil terceirizados serão beneficiados. As ações fazem parte de um conjunto de medidas tomadas pelo governo do Brasil em defesa dos trabalhadores. Entre elas está o projeto de lei que propõe o fim da escala 6x1. O ministro da Secretaria-Geral da Presidência da República, Guilherme Boulos, destacou que a mudança da escala e da jornada deve beneficiar principalmente quem trabalha no comércio.
3: O comércio de varejo, de maneira geral, é onde você tem a maior incidência dos 14, 15 milhões de trabalhadores brasileiros que estão na escala 6x1. Uma regulamentação que proteja o trabalhador, as empresas têm condições de precificar e de se adaptar a isso.
0: O governo do Brasil enviou ao Congresso Nacional, em abril, um projeto de lei que propõe o fim da escala 6x1. O texto foi enviado com pedido de urgência constitucional e está sendo analisado na Câmara dos Deputados. O projeto propõe a redução da jornada para 40 horas semanais e a garantia de 2 dias de descanso remunerado por semana, sem redução de salário. Reportagem, Márcia Fernandes.
4: A venda no comércio está aumentando.
5: Uma pesquisa divulgada hoje pelo IBGE mostra que a venda no varejo cresceu 4% em março, quando comparado ao mesmo mês do ano passado.
4: E essa expansão tem sido contínua nos últimos 6 meses.
6: Ano de Copa do Mundo e muita gente quer garantir a melhor imagem para assistir aos jogos. O Luiz Salles, de São Luís, no Maranhão, comprou uma televisão novinha e maior.
7: Acredito que tenha sido uma boa compra, porque quanto maior a tela para ver o jogo e numa resolução de alta definição, tem uma sensação diferente.
6: E foi justamente a compra de novos televisores e celulares uma das responsáveis pelo aumento do volume de vendas do comércio varejista no mês de março. Quando comparado a fevereiro, o índice cresceu 0,5%. Esses aparelhos fazem parte do grupo de equipamentos e material para escritório, informática e comunicação, que teve um aumento na venda de 5,7% em relação ao mês anterior. Os dados da pesquisa mensal de comércio foram divulgados nesta quarta-feira pelo IBGE. De acordo com o gerente do estudo, Cristiano Santos, a valorização do real frente ao dólar foi um dos motivos de o setor atingir essa taxa.
8: Essa atividade de equipamentos para escritório, informática e comunicação oferta e vende produtos que são, da maioria, importados. Essa atividade, então, ela tem ali um componente com relação a custos muito ligado à variação do dólar.
6: O crescimento das vendas no varejo atinge o nível mais alto da série histórica pelo terceiro mês seguido. Além dos equipamentos e material para escritório, contribuíram para o aumento das vendas no mês de março os combustíveis e lubrificantes, artigos de uso pessoal e doméstico, livros, jornais, revistas e papelaria. Reportagem Raquel Mariano.
5: Menos impostos para quem faz compras online em sites internacionais.
4: O governo do Brasil zerou a chamada taxa das blusinhas em itens de menos de 50 dólares vendidos online.
5: A expectativa é beneficiar principalmente as famílias de menor renda.
9: As compras online em sites internacionais fazem parte do dia a dia da estudante universitária Lívia Barros, de Brasília, e vão além das chamadas blusinhas.
10: Calça, quadro, colcha de cama, até acessórios para pets, para gato, para cachorro.
9: Na hora de colocar as compras no carrinho virtual, era só alegria. Mas quando o valor final aparecia na tela, os impostos estavam pesando no bolso.
10: Eu ficava tipo, muito cabisbaixa de comprar por conta da taxa, que os impostos eram terríveis.

0: Para quem faz compras online, como a Lívia, veio em boa hora o anúncio de que os impostos federais que incidiam sobre os produtos internacionais estão zerados. A iniciativa do governo do Brasil vale para itens abaixo de $50, ou seja, pouco menos de R$ 250. A medida provisória, que zera a chamada taxa das blusinhas, assinada pelo presidente Luiz Inácio Lula da Silva, vai beneficiar o segmento mais pobre da população, como explicou o ministro do Planejamento e Orçamento, Bruno Moretti.
1: São produtos de consumo popular. Os números mostram que a maior parte das compras é de pequeno valor. Então, é retirar impostos federais do consumo popular, do consumo das pessoas mais pobres, melhorando o perfil da nossa tributação.
0: O imposto federal cobrado sobre essas compras era de 20% do valor do produto e agora não será mais aplicado. Mas continua incidindo o ICMS, imposto estadual cuja alíquota varia entre os estados. A economia vai chegar de imediato ao bolso do consumidor. Um exemplo, um item que custa o equivalente a R$ 100 subiria para R$ 120 com o imposto federal. No caso de um estado com ICMS de 17%, esse preço final passaria para cerca de R$ 140. O economista Ademir Marchetti explica como fica o preço nessa situação com as novas regras.
2: Com a isenção do imposto federal, agora ficou somente o ICMS. O mesmo R$ 100 vai pagar um imposto de 17%, mais R$ 17. Um preço final, então, sai por R$ 117. A economia é de R$ 23 numa compra de 100, ou seja, redução bastante significativa para o consumidor final. Então, justamente, né, as famílias que têm uma renda menor que vão acabar se beneficiando mais.
0: Segundo o governo federal, o fim da taxa das blusinhas foi possível devido ao combate efetivo ao contrabando e à regularização do setor desde 2024. Reportagem Graziela Mendonça.
3: E essas foram as notícias do governo do Brasil.
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4: Fique agora com o Minuto do TCU e em seguida as notícias do Poder Judiciário e do Congresso Nacional. Boa noite.
3: Boa noite para você e até amanhã.
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8: Você vai ouvir agora notícias do Poder Judiciário.
9: Presidente do STF defende diálogo entre cortes constitucionais na abertura da 16ª Conferência Ibero-Americana.
10: Operação Faroeste. STJ recebe nova denúncia contra magistradas baianas.
9: Justiça do Trabalho levará serviços jurídicos gratuitos ao arquipélago do Marajó, no Pará.
10: Boa noite, eu sou Marcela Luiza.
9: E eu sou Walter Lima.
10: Começou hoje no Supremo Tribunal Federal a 16ª edição da Conferência Ibero-Americana de Justiça Constitucional.
9: Pela primeira vez, o Brasil sedia o evento, que reúne cortes de diversos países para debater o futuro do direito e da democracia. Judite Aragão.
11: Na abertura, o discurso do presidente do Supremo Tribunal Federal e do Conselho Nacional de Justiça, ministro Edson Fachin, foi um alerta sobre a defesa da independência judicial como pilar da cidadania.
12: Eleições continuam ocorrendo, parlamentos permanecem abertos, tribunais seguem decidindo até o dia em que tudo isso deixe de acontecer. E mesmo antes desse dia, a democracia já terá sido esvaziada de toda a sua substância constitucional. Nosso papel como jurisdição constitucional, quero crer, é precisamente identificar essa trajetória antes que ela se torne irreversível e valendo-nos dos mecanismos de proteção que as próprias constituições nos outorgam, defender o Estado de Direito e defender a ordem democrática.
11: O evento vai até amanhã e pode ser acompanhado pelo YouTube do STF.
10: STJ recebe nova denúncia contra 4 pessoas no âmbito da Operação Faroeste.
9: A operação investiga possível venda de decisões judiciais em esquema de grilagem e disputa de terras no oeste da Bahia. Fátima Uchoa.
13: Com a denúncia recebida, tornaram-se réus a desembargadora Maria do Socorro Barreto Santiago e a juíza Marivalda Almeida Moutinho, ambas do Tribunal de Justiça da Bahia, e os empresários Adailton Maturino dos Santos e Gessiane Souza Maturino dos Santos. E segundo o Ministério Público Federal, as práticas criminosas incluíram manobras no julgamento de recurso administrativo sobre a legalidade de portaria da Corregedoria do Tribunal Estadual, que determinava o bloqueio de matrículas imobiliárias, além de uma ação possessória sobre imóvel rural de grande extensão. Os dois empresários teriam entregado às magistradas dinheiro e bens de alto valor em troca de favores nos processos. O relator na Corte Especial do STJ é o ministro Og Fernandes.
10: Nunes Marques é o novo presidente do Tribunal Superior Eleitoral.
9: A cerimônia foi conduzida pela ministra Carmen Lúcia, que deixou a presidência após quase 2 anos no cargo. Estevam Furtado.
14: No primeiro discurso como presidente do TSE, Nunes Marques destacou que a democracia brasileira continua sendo decidida pela vontade livre do povo nas urnas. Ele defendeu a segurança das urnas eletrônicas, falou da importância do voto livre e sem pressão política ou econômica, e alertou para os riscos do uso irresponsável da inteligência artificial nas eleições. Depois de assinar o termo de posse, Nunes Marques deu posse ao ministro André Mendonça como vice-presidente do TSE.
10: Justiça do Trabalho levará serviços jurídicos gratuitos ao arquipélago do Marajó, no Pará, entre os dias 18 e 22 de maio.
9: A ação é coordenada pelo Conselho Nacional de Justiça e envolve mais de 50 entidades parceiras do Judiciário, Executivo e Sociedade Civil. Larissa Batista.
15: A ação quer garantir serviços judiciais de cidadania e de saúde para os moradores dos municípios de Breves e Portel, no arquipélago do Marajó, no Pará. A população vizinha do município de Melgaço também será atendida. Diariamente, um barco da Prefeitura Municipal fará o deslocamento dos interessados até os pontos de atendimento. Para mais informações, acesse o site tst.jus.br ou as redes sociais do TST.
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10: Uma boa noite.
9: E até amanhã.
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17: Eu sou Paula Groba e estes são os destaques de hoje do Jornal do Senado, que começa agora. Senado aprova e segue para sanção um projeto que torna crime exercício ilegal da medicina veterinária. Comissão estende prazo para denúncia de violência doméstica. Sugestão popular pode beneficiar trabalhador em casos de FGTS atrasado. Boa noite. Mulheres vítimas de violência doméstica e familiar poderão ter mais tempo para denunciar os agressores. A Comissão de Constituição e Justiça aprovou um projeto que amplia de 6 meses para até 1 ano o prazo para a apresentação das denúncias. O texto seguiu com pedido de urgência para votação em plenário. Repórter Bruno Lourenço.
18: O projeto de lei aprovado pelos senadores dá às vítimas de violência doméstica e familiar até 1 ano para tomar providências legais contra seus agressores. O prazo hoje é de 6 meses, contado do dia em que a mulher tem o conhecimento do autor do crime. O senador Isalci Lucas, do PL do Distrito Federal, defendeu a extensão do prazo.
19: Nos casos de violência doméstica e familiar contra a mulher, a ofendida mora com o agressor, tem laços afetivos com ele e muitas vezes depende economicamente dele. Assim, a vítima necessita de um prazo maior de reflexão para exercer o direito de queixa ou representação, a fim de vencer o medo, a vergonha, o trauma e até mesmo o eventual sentimento que ainda nutre sobre o agressor e reunir as condições para denunciar as agressões sofridas.
18: Em caso de falha do Ministério Público, esse prazo também vai a 1 ano e começaria a contar a partir do término do período reservado à promotoria para o oferecimento da denúncia à Justiça. A proposta, que já passou pela Câmara dos Deputados e nas Comissões de Direitos Humanos e Segurança Pública do Senado, seguiu com pedido de urgência para a votação no plenário. Se aprovada, vai à sanção presidencial.
17: E a Voz do Brasil deve ganhar um novo espaço de orientação e combate à violência contra a mulher. O Senado aprovou um projeto que reserva 1 minuto do programa para divulgar serviços de prevenção e enfrentamento, como o Ligue 180. O texto seguiu para a sanção. Repórter Pedro Pince.
20: O Senado aprovou o projeto da deputada Lídice da Mata, do PSB da Bahia, que obriga a divulgação de serviços de enfrentamento à violência contra a mulher no programa A Voz do Brasil. Pela proposta, o programa deverá reservar 1 minuto para divulgar serviços destinados à prevenção e ao enfrentamento desse tipo de violência, como o Ligue 180, Central de Atendimento à Mulher, que recebe denúncias e fornece orientações sobre leis, direitos das mulheres e serviços da rede de atendimento. A Voz do Brasil é o programa oficial de informações dos três poderes, transmitido de segunda a sexta-feira pelas emissoras de rádio entre 7 e 10 da noite. O projeto altera o Código Brasileiro de Telecomunicações, que obriga a retransmissão do programa. A relatora, senadora Damares Alves, do Republicanos do Distrito Federal, destacou a popularidade da Voz do Brasil.
21: Trazer para esse programa, que o Brasil inteiro ama, a canais de atendimento sobre violência contra a mulher é um passo tão importante, presidente, na proteção e na defesa da mulher. E que agora a gente possa falar com todos, nos lugares mais longe do Brasil, onde às vezes a gente não consegue ir, a Voz do Brasil chega.
20: O minuto destinado à divulgação será incluído no tempo reservado à Câmara dos Deputados. O texto segue agora para a sanção presidencial.
17: Quem maltratar animais poderá enfrentar penas mais duras. A Comissão de Meio Ambiente aprovou um projeto que aumenta a punição para maus tratos, com previsão de 2 a 5 anos de reclusão, além de multa. Hoje a pena varia de 3 meses a 1 ano de detenção. As informações com Márcio Maturana.
22: A pena para quem maltratar qualquer animal pode aumentar dos atuais 3 meses a 1 ano de detenção, mais multa, para de 2 a 5 anos de reclusão, mais multa. Igual a pena já prevista para maus-tratos de cães e gatos. Esse projeto avançou da Comissão de Meio Ambiente para a Comissão de Constituição e Justiça. O texto do senador Confúcio Moura, do MDB de Rondônia, foi aprovado na forma de um substitutivo, incorporando outras 9 proposições sobre o mesmo tema, apresentado pela relatora Leila Barros, do PDT do Distrito Federal.
23: Em agosto de 2025, no município de Bananal, em São Paulo, um indivíduo forçou um cavalo a marchar por longa distância até exaustão, o que teria causado sua morte.
22: Ainda segundo o projeto, a pena pode ser aumentada em casos que envolvam tortura, abuso sexual ou transmissão das agressões em redes sociais.
17: Além do aumento das penas para crimes de maus tratos, o Senado aprovou uma proposta que torna crime o exercício ilegal da medicina veterinária. A medida busca garantir mais segurança no atendimento aos animais e evitar riscos à saúde pública. Pelo texto, quem atuar como veterinário sem autorização poderá pegar de 6 meses a 2 anos de detenção, além de multa. A proposta segue para a sanção presidencial. O relator, senador Sérgio Moro, do PL do Paraná, afirmou que a punição será direcionada à prática clandestina, sem prejudicar profissionais como agrônomos e zootecnistas.
0: O PL, na verdade, mira o verdadeiro criminoso, o fraudador, o leigo e o clandestino que ameaçam a saúde única.
17: O senador Efraim Filho, do PL da Paraíba, disse que o projeto aprovado representa um pleito dos Conselhos Regionais de Medicina Veterinária.
1: Uma demanda pela aprovação desse projeto é um tema que impacta no dia a dia do segmento, da categoria. Hoje, a relação com os animais é uma relação cada vez vínculos mais estreitos. A medicina veterinária está presente em muitas atividades do setor produtivo. Então, o exercício ilegal dessa profissão mereceu essa tipificação.
17: Quando o empregador atrasa o depósito do FGTS, o trabalhador pode sair no prejuízo. Uma sugestão popular transformada pelo Senado em projeto de lei quer garantir que as multas por esse atraso sejam repassadas ao próprio empregado. A proposta surgiu no programa E-Cidadania do Senado. A reportagem é de Rodrigo Rezende.
2: O Senado irá discutir como projeto de lei uma ideia apresentada no programa E-Cidadania, que determina que o valor total das multas e encargos arrecadados em razão do atraso ou falta de recolhimento do Fundo de Garantia do Tempo de Serviço, o FGTS, sejam repassados diretamente ao trabalhador prejudicado. O senador Paulo Paim, do PT do Rio Grande do Sul, que foi relator da sugestão legislativa na Comissão de Direitos Humanos e Legislação Participativa, afirmou que a proposta traz justiça.
4: Razoável, portanto, que eventuais multas incidentes sobre o recolhimento em atraso sejam destinadas à conta vinculada do trabalhador. De igual maneira, o empregador que não recolher ou recolher intempestivamente as contribuições para o FGTS, deve arcar com eventuais prejuízos sofridos pelo trabalhador.
2: A sugestão legislativa foi apresentada pelo Instituto Fundo de Garantia do Trabalhador. Qualquer cidadão pode apresentar ideias de novas leis ao Senado. Para isso, basta acessar senado.leg.br/e-cidadania.
17: O senador Espiridião Amin, do PP de Santa Catarina, criticou a decisão do governo federal de zerar a cobrança de tributos sobre as compras internacionais de até 50 dólares, conhecidas popularmente como a taxa das blusinhas. A medida provisória já está em vigor, mas precisa ser analisada pelo Congresso Nacional em até 120 dias para não perder a validade. Amin afirmou que, em 2024, a taxação havia sido aprovada em acordo com o próprio governo para proteger empregos e a cadeia produtiva da indústria têxtil brasileira. Na avaliação do parlamentar, a mudança representa oportunismo político e provoca instabilidade tributária, o que pode prejudicar setores produtivos.
24: O governo concordou e agora toma uma decisão, no mínimo com cheiro de politicagem. Criar solavancos tributários é uma forma de sabotar a economia.
17: Já o senador Paulo Paim, do PT do Rio Grande do Sul, lembrou os 138 anos da assinatura da Lei Áurea. Ao mencionar a data, o parlamentar destacou iniciativas legislativas aprovadas ao longo dos anos, como o Estatuto da Igualdade Racial e a Lei de Cotas, mas defendeu novos avanços na ampliação de políticas públicas de inclusão social e de ações afirmativas. Paim também citou dados sobre desigualdade racial no país. Segundo o senador, a maioria das vítimas de homicídio no Brasil ainda são pessoas pretas e pardas. E as mulheres negras ainda enfrentam taxas de desemprego mais altas.
4: Segundo a RAIS, no segundo trimestre de 2024, havia 7,5 milhões de desocupados e a taxa média de desemprego para os homens não negros era de 4,6%. Para as mulheres negras, 10,1%.
17: Com trabalhos técnicos de João Lira, o Jornal do Senado fica por aqui. Acompanhe agora as notícias da Câmara dos Deputados. Boa noite e até amanhã.
25: 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Plenário aprova restrições a condenados por crimes sexuais contra menores.
26: Deputados e governo encaminham acordo para diminuir escala de trabalho.
25: Câmara aumenta a punição para estupro de vulneráveis no ambiente militar.
3: Boa noite. A Câmara aprovou uma punição mais rigorosa para estupro de vulnerável no meio militar. O repórter Marcelo Larcher explica por que a mudança está sendo discutida.
5: A Câmara dos Deputados aprovou o projeto que altera as regras do Código Penal Militar para o crime de estupro de vulnerável, ou seja, quando a vítima tem menos de 14 anos de idade ou é uma pessoa com deficiência. O texto aumenta as penas previstas pela legislação militar, que é geralmente aplicada para punir militares em serviço. Dessa maneira, a punição iguala às previstas no Código Penal Comum. Atualmente, o Código Penal Militar prevê pena de 8 a 15 anos de prisão para o crime de estupro de menores de 14 anos, pessoas com deficiência ou sem discernimento para consentir. Já a legislação penal comum estabelece pena de 10 a 18 anos, sendo que a pena aumenta para 12 a 24 anos quando há lesão corporal grave e quando o estupro causar a morte da vítima, a pena é de 20 a 40 anos. O texto aprovado adota essas mesmas penas para os crimes ocorridos no âmbito militar. A proposta apresentada pela deputada Laura Carneiro, do PSD do Rio de Janeiro, também inclui regras que já existem no Código Penal. As penas se aplicam independentemente do consentimento da vítima, da experiência sexual anterior ou até da ocorrência de gravidez decorrente do crime. Relatora da proposta, a deputada Camila Jara, do PT do Mato Grosso do Sul, afirmou que o projeto corrige uma diferença entre o Código Penal Militar e a legislação penal comum, garantindo maior proteção a crianças e adolescentes e pessoas vulneráveis. Segundo a relatora, a proposta evita que militares recebam punições mais brandas do que civis em crimes da mesma gravidade. No plenário, o parecer foi lido pela deputada Érica Cocai, do PT do Distrito Federal.
6: O projeto e o parecer, eles equivalem ao Código Penal Militar ao que é previsto no Código Penal comum, ou seja, a recrudescimento penal no Código Militar. E, para além disso, ele exclui os atenuantes em casos de violência sexual. E aí, qualquer violência, qualquer que seja a vítima de violência sexual.
5: O projeto que aumenta penas para estupro de vulnerável no âmbito militar seguiu para análise do Senado. Da Rádio Câmara de Brasília, com informações de Daniele Lessa e Antônio Vital, Marcelo Larcher.
25: Homenagem. Roberto Monteiro, pai do PL, celebra os 217 anos da Polícia Militar do Rio de Janeiro, comemorados em 13 de maio. O congressista destaca o trabalho da Secretaria de Estado da Corporação e cumprimenta os quase 47 mil policiais, aos quais chama de heróis anônimos.
3: Roberto Monteiro, pai, se sente orgulhoso por ter enviado mais de 35 milhões de reais em emendas de sua autoria para as diversas forças de segurança fluminenses e acrescenta que a proteção da população é a prioridade do seu mandato.
25: Sargento Portugal, do Podemos, lista nominalmente os 46 agentes de segurança do Rio de Janeiro envolvidos em operações históricas contra o crime organizado, com apreensão de drogas e de armas, e dois policiais mortos durante assalto, para solicitar a promoção de todos por bravura.
3: Sargento Portugal presta sua homenagem aos 217 anos da Polícia Militar Fluminense e critica políticos que usam a corporação para fazer propaganda, mas ignoram as dificuldades da tropa. O parlamentar cita sua linhagem familiar de militares para reafirmar seu orgulho em ser policial.
25: Segurança Pública. Na avaliação de Carlos Jordi, do PL do Rio de Janeiro, o programa Brasil contra o Crime Organizado tem caráter eleitoreiro. O parlamentar afirma que os investimentos anunciados são insuficientes e que as medidas não enfrentam as facções criminosas de forma efetiva.
3: Carlos Jordi critica ainda o veto do governo a trechos de um projeto que endurecia regras para condenados pelo assassinato de policiais. Segundo o deputado, a retirada de dispositivos sobre progressão de pena e regime disciplinar diferenciado beneficia criminosos.
25: Alberto Fraga, do PL do Distrito Federal, classifica o novo plano do governo para a segurança pública como uma proposta sem inovação. Ele argumenta que medidas como fortalecimento do sistema prisional, combate ao tráfico de armas e ampliação da perícia já existem há anos.
3: Alberto Fraga também alerta que o financiamento do programa, via BNDES, pode aumentar as dívidas dos estados. O deputado defende mais investimentos na fiscalização das fronteiras e na reformulação da Força Nacional.
25: Raimon, do PT do Rio de Janeiro, critica a proposta aprovada na Comissão de Segurança Pública que permite o saque do FGTS para a compra de arma de fogo. O deputado afirma que o objetivo do Fundo de Garantia é proteger o trabalhador em áreas como habitação e aposentadoria.
3: Raimon se diz preocupado com políticas de segurança pública baseadas na ampliação do acesso a armas. Ele avalia que o Congresso deve rejeitar esse caminho para preservar ações voltadas ao amparo social e ao fortalecimento da democracia.
25: Coronel Crisóstomo, do PL de Rondônia, defende a redução
7: redução da maioridade para 16 anos nos casos de crimes graves. Ele afirma que a discussão na Comissão de Constituição e Justiça busca responsabilizar adolescentes que cometem crimes hediondos conforme as regras aplicadas aos adultos.
26: Coronel Crisóstomo avalia que a mudança é necessária para enfrentar a participação de adolescentes em crimes violentos. Ele avalia que a legislação atual não garante punição adequada para esse tipo de ocorrência, aumentando a sensação de impunidade.
7: General Girão, do PL do Rio Grande do Norte, critica a condução das políticas de segurança pública, afirmando que o aumento da violência exige mais do que os investimentos financeiros anunciados pelo governo federal.
26: O deputado também defende o fortalecimento das forças policiais, com mais garantias aos agentes de segurança. General Girão ainda critica o sistema de justiça do país e defende a redução da maioridade penal como resposta ao avanço da criminalidade.
25: Justiça.
7: A Câmara aprovou restrições para condenados por crimes sexuais contra crianças e adolescentes. A repórter Daniele Lessa acompanhou a votação.
10: O plenário da Câmara dos Deputados aprovou o texto principal do projeto que cria restrições para pessoas condenadas por crimes sexuais contra crianças e adolescentes, como estupro de vulnerável, exploração sexual infantil e produção ou divulgação de pornografia infantil. A proposta altera a Lei de Execução Penal. Pelo texto aprovado, a Justiça poderá determinar o uso de tornozeleira eletrônica e estabelecer limites de circulação quando o condenado deixar o presídio ou estiver cumprindo pena em regime aberto. Essas restrições poderão impedir a aproximação da vítima e de sua família, escolas, creches, parques, praças e outros locais frequentados por crianças. O condenado também poderá ser proibido de trabalhar em atividades voltadas ao público infantil, pedir guarda ou adoção de menores, morar em locais com crianças que não sejam seus filhos ou enteados e manter contato com menores de 14 anos por meios digitais sem autorização judicial. O relator do projeto, o deputado Kim Kataguiri, do Missão de São Paulo, defendeu que o objetivo é reduzir o risco de reincidência e criar mecanismos permanentes de proteção a crianças e adolescentes.
11: A gente impõe medidas, penas restritivas de direito para pedófilos, a gente impede que o pedófilo tenha uma creche, tenha um parquinho, seja dono de qualquer estabelecimento frequentado ou que tenha como clientela crianças, adolescentes.
10: Outro ponto previsto é a obrigação de comunicar formalmente ao cônjuge ou companheiro sobre a condenação e as restrições vigentes. Para concluir a votação, ainda falta aos deputados votarem uma modificação que amplia a medida também para menores acusados de crimes sexuais contra crianças e adolescentes. A emenda, apresentada pelo deputado Marcel Van Hatten, do Novo, do Rio Grande do Sul, altera penalidades previstas no Estatuto da Criança e do Adolescente. O debate sobre esse ponto gerou polêmica entre os parlamentares. A votação do texto principal chegou a ser suspensa. A emenda amplia de 3 para 6 anos o prazo máximo de internação de adolescentes que pratiquem atos infracionais com violência. E nos casos análogos a crimes hediondos, o prazo pode chegar a 12 anos. A emenda também prevê transferência para estabelecimento prisional comum quando o adolescente atingir a maioridade durante o cumprimento da medida socioeducativa em local separado dos detentos comuns. O deputado Marcel Van Hatten defendeu que os deputados se manifestem em votação nominal.
11: Se eles quiserem votar a favor de criminoso hediondo, vota a favor, mas deixa votar. Que acordo é esse que nós do Novo temos que retirar um destaque que é para punir melhor aqueles que são criminosos, porque senão eu não voto o resto do texto. Eu não vou admitir passar pano para esse tipo de bandido, não. Não vou retirar o meu destaque nem impedir de nominar. Isso é um direito nosso.
10: A votação do projeto que cria restrições para condenados por crimes sexuais contra crianças e adolescentes ainda precisa ser concluída pelos deputados antes de a proposta seguir para o Senado. Da Rádio Câmara de Brasília, Daniele Lessa.
26: Clarissa Tércio, do PP de Pernambuco, protesta contra a decisão do Ministério Público Federal de arquivar denúncia de violência política e de gênero que ela teria sofrido na Comissão da Mulher, contradizendo conclusões da Polícia Legislativa, que comprovam a injúria e o ataque misógino.
7: Clarissa Tércio evidencia a insegurança no ambiente de trabalho a que deputadas estão expostas e questiona qual o limite tolerável para a liberdade de expressão. Para a deputada, o arquivamento de seu processo evidencia a parcialidade das decisões judiciais Gravis, razão pela qual ela vai recorrer.
26: Paulão do PT critica a tramitação de um processo eleitoral em Alagoas que determinou a cassação de seu mandato. O deputado alega que a ação avançou sem que ele pudesse exercer plenamente o direito à ampla defesa e ao contraditório.
7: O deputado também afirma que vai continuar recorrendo da decisão e defendendo a legitimidade do mandato obtido nas urnas. Paulão sustenta que a eventual mudança no resultado eleitoral desconsidera a votação recebida e reafirma a disposição para seguir na disputa política.
26: Márcio Gerri, do PCdoB, acusa membros do governo do Maranhão de utilizarem um aparato estatal em favor de interesses políticos e familiares. O parlamentar denuncia a articulação de uma CPI na Assembleia Legislativa com o objetivo de atingir adversários da atual gestão.
7: De acordo com Márcio Gerri, o governo deixou de lado compromissos com a população para priorizar ações com foco eleitoral. Para ele, trata-se de uma tentativa de manutenção no poder.
25: Desenvolvimento regional.
26: Ricardo Maia, do MDB da Bahia, mostra como as emendas impositivas são fundamentais, especialmente para garantir saúde e infraestrutura para municípios com receitas precárias. Ele citou como exemplo a compra de UTIs móveis e viaturas para as cidades de Araci, Vanderlei e Jaguaripe.
7: Ricardo Maia defende também que ações do Executivo, como a duplicação da BR-116 e a construção de institutos federais, são fundamentais para o crescimento do sertão baiano e do Brasil, reforçando o Pacto Federativo e os investimentos no futuro do país.
25: Meio ambiente.
26: Pedro Lucas Fernandes, do União, alerta para os impactos econômicos da possível criação da reserva extrativista Tauamirim, no Maranhão. Segundo o parlamentar, a medida pode comprometer empregos, investimentos e o funcionamento do complexo portuário do estado.
7: Pedro Lucas Fernandes assinala que comunidades locais não teriam sido ouvidas durante o processo conduzido pelo ICMBio e Ministério do Meio Ambiente. Em nome da conciliação entre preservação ambiental e desenvolvimento econômico, o deputado pede a suspensão da criação da reserva.
25: Economia.
26: Merlon Solano, do PT do Piauí, cumprimenta o governo federal pela decisão de reduzir impostos para compras internacionais até $50 e reduzir para 30% as taxas para aquisições até $3 mil. Em seu entendimento, a medida valoriza o salário e insere o Brasil no comércio global.
7: Merlon Solano destaca inovações trazidas pela reforma tributária, como a criação do cashback. Ele defende a compensação de perda de arrecadação com a taxação de apostas eletrônicas e dos super-ricos e classifica como enganosa as afirmações de que o governo só aumenta tributos.
26: Lafayette de Andrada, do PL de Minas Gerais, critica o leilão de energia promovido pelo governo federal para a contratação de termoelétricas. Ele alerta que a medida contraria compromissos ambientais assumidos pelo Brasil e pode aumentar em mais de 10% a conta de luz dos consumidores.
7: Lafayette de Andrada acrescenta que órgãos de fiscalização já pediram a suspensão do leilão por falta de transparência e por mudanças repentinas nos preços. Segundo o parlamentar, o edital também ameaça desalojar milhares de famílias de agricultores assentadas no norte de Minas.
26: O STF começou a julgar as ações que tratam das regras de distribuição dos recursos da produção do petróleo. Segundo Marcelo Crivella, do Republicanos do Rio de Janeiro, não há justificativa para retirar receitas dos estados produtores, enquanto se mantém a arrecadação integral de outros recursos naturais, como os minérios.
7: De acordo com Marcelo Crivella, o Rio de Janeiro já sofreu impactos econômicos históricos, como a transferência da capital para Brasília. O parlamentar reforça que o Estado depende dos royalties para financiar áreas críticas como segurança pública, saúde e educação.
26: Bongás, do PT do Rio Grande do Sul, defende a ampliação da faixa de isenção do imposto de renda, argumentando que reduzir a tributação fortalece o consumo das famílias.
7: O deputado também sustenta que a mudança impulsiona a economia ao ampliar o poder de compra da população. Além disso, Bongás reforça o apoio a propostas voltadas às condições de trabalho, como o fim da escala 6x1.
25: Trabalho.
26: Deputados fecham acordo para simplificar proposta de redução da jornada de trabalho. A repórter Silvia Munhato tem as informações.
8: O presidente da Câmara dos Deputados, Hugo Mota, afirmou que as negociações sobre o fim da escala de trabalho 6x1 se encaminham para uma alteração constitucional que reduz a jornada de trabalho de 44 horas semanais para 40 horas, com 2 dias de descanso e sem perdas salariais. Hugo Mota teve uma reunião para debater o tema com o ministro do Trabalho, Luiz Marinho, o ministro da das Relações Institucionais, José Guimarães, líderes do governo e membros da comissão especial que trata da redução da jornada. Segundo Mota, situações específicas poderão ser tratadas pelos próprios trabalhadores e empregadores.
9: Nós queremos também fortalecer as convenções coletivas para que elas possam tratar das particularidades de cada setor. Também estabelecemos que será necessário o projeto de lei encaminhado pelo Executivo para podermos adequar a legislação às mudanças que faremos à nossa Constituição pela redução da jornada de trabalho.
8: O presidente da comissão especial que analisa a redução da jornada, deputado Alencar Santana, do PT de São Paulo, disse que vai ficar faltando decidir se haverá alguma compensação para os empresários e se haverá transição. Alencar defendeu a implementação imediata da mudança de jornada.
12: Eu, de minha parte, entendo que nós temos que implementar tudo que pudermos já. Há uma necessidade. Mas esse é o debate que nós vamos continuar amadurecendo. Logicamente, queremos e vamos garantir esse direito aos trabalhadores, mas, ao mesmo tempo, ninguém jamais pense em quebrar a economia brasileira. Na verdade, nós entendemos que vai ter um ganho de escala de produtividade adiante.
8: A comissão especial fez audiência pública para debater os efeitos das mudanças para as mulheres e para pequenas empresas. Da Rádio Câmara de Brasília, Silvia Minhato.
25: Fernando Mineiro, do PT do Rio Grande do Norte, compara a resistência ao fim da escala 6x1 com os movimentos contrários à abolição da escravidão no Brasil. O parlamentar entende que a redução da jornada para 40 horas semanais representa uma medida de justiça social.
13: Nós temos também aqueles e aquelas que pregam o terror na sociedade com mentiras, com fake news, com manipulações, da mesma forma que aconteceu quando, em 1940, foi criado o salário mínimo, da mesma forma, quando se colocou em debate a recuperação real do salário mínimo, esse setor que defende o empresariado, que aliás são maioria aqui nessa casa, diga-se de passagem, mas serão derrotados, porque o povo brasileiro está acompanhando esse debate.
26: De acordo com Fernando Mineiro, setores contrários à mudança propagam o medo para criticar a proposta, assim como ocorreu em debates históricos sobre direitos trabalhistas. O parlamentar espera que o Congresso acompanhe o entendimento da população e aprove a redução da jornada.
25: Na visão de Paulo Lemos, do PT do Amapá, a Câmara deve priorizar debates que impactem diretamente a vida da população. O parlamentar argumenta que embates ideológicos e ofensas pessoais não contribuem para o desenvolvimento econômico e social do país.
26: De acordo com Paulo Lemos, a discussão sobre a redução da jornada de trabalho é uma das prioridades com amplo apoio popular. Ele propõe a realização de estudos técnicos e o diálogo com o setor produtivo para avançar em uma proposta de forma equilibrada.
25: Direitos Humanos. Jandira Fegari, do PCdoB do Rio de Janeiro, lembra que o 13 de maio marca os 138 anos da abolição formal da escravidão no Brasil. A deputada afirma que a Lei Áurea, apesar de ter sido uma conquista do movimento abolicionista, não garantiu à população negra o acesso pleno a direitos.
26: Jandira Fegali defende políticas afirmativas e medidas de reparação para enfrentar o racismo estrutural no país. Ela ressalta que as mulheres negras sofrem os maiores impactos das desigualdades sociais na renda, na educação, no trabalho e nas diferentes formas de violência.
25: Educação. Rubens Pereira Júnior, do PT do Maranhão, destaca projeto de cursinho gratuito que prepara jovens de São Luís para o acesso ao ensino superior. Ele assinala que a iniciativa, fundada em 2023, tem ajudado a realizar o sonho de muitos jovens da periferia da capital do estado.
26: Rubens Pereira Júnior informa que o projeto já registra mais de 300 aprovações em institutos federais e universidades públicas. O congressista destaca que o cursinho passou a receber apoio federal em 2025 por meio da Rede Nacional de Cursinhos Populares.
25: Professora Luciene Cavalcante, do PSOL, critica a postura da Prefeitura de São Paulo diante da greve dos servidores da educação. Segundo a deputada, a proposta de reajuste de apenas 13,5% parcelado em

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8: 8 e 7.

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3: 8:48.